0: monstro. E assim, ô Keck, eu vejo o Grêmio falando assim que, ah não, não podemos demitir o Luiz Castro. Pô, o Grêmio já demitiu o Filipão, já demitiu o Tite, já demitiu o Renato, e aí nós estamos, ah não, aí que nós não podemos demitir o Luiz Castro. Manda esse cara embora, manda embora esse cara. Quer que bem rapidinho, outra coisa, o maior feito do nosso treinador é ganhar duas partidas do Real Madrid na fase de grupo da Champions. Ah, pelo amor de Deus, vamos mandar esse cara embora.
1: Aí o torcedor na bronca, deixa eu falar com mais gente que tá saindo por aqui. Tudo bem, meu amigo, teu nome?
2: Marcelo.
1: Marcelo, o que dizer dessa eliminação do Grêmio?
2: Olha, assim, é inacreditável, assim, sabe? As escolhas do Castro são muito, muito difíceis, o time não joga, o apoio da torcida, a torcida vem com um resultado que poderia ter sido feito aqui, no mínimo um empate, o time entrega o jogo, tu não vê esquema, tu não vê melhora, tu não vê tática, tu não vê nada.
1: Depois de toda a manifestação que o torcedor fez aqui, tem clima pro Luiz Castro continuar?
2: Não tem, não tem. Eu acho que ele já falou que ele não pede pra sair, ele não desiste, mas enfim, não tem como, não tem clima, ele já tá não sei quanto tempo aqui, não faz time jogar, a gente não vê evolução. Acho que é o melhor que tem que fazer pro clube, pra ele, é pedir pra sair.
1: Qual seria o nome?
2: Renato.
1: Tá com a galera então, Renato?
2: Todo mundo, é o coro.
1: Valeu, muito obrigada. E aí, meu amigo, não quer falar? Pode falar comigo? Galera não quer falar, tá saindo aqui, Debona, eu vou pra esplanada pra ouvir mais o torcedor.
3: É, daqui a pouco a Keck volta. Bom, o Grêmio está eliminado, Diogo Olivier, e o torcedor definitivamente está pedindo, não, ele não está só pedindo a saída, ele já está dando a solução para uma eventual saída.
4: É,
3: a solução é uma solução eterna no Grêmio,
4: né? É, assim, o Grêmio já trocou de técnico várias vezes, né? O Grêmio já teve técnico alto, baixo, mago, estrangeiro, brasileiro, ofensivista, defensivista, que conhece a aldeia, que não conhece. E nos últimos anos ele vem perdendo. Quer dizer, o Grêmio não está nessa situação com os problemas que tem e somando fracassos por causa do Luiz Castro, né? Outros treinadores também não conseguiram a mesma coisa. Isso é um fato. Inclusive o próprio Renato, que o torcedor pediu aqui, a questão do Renato é que ele tem um histórico absurdo. Ele saiu porque o Grêmio estava mal, ele não estava conseguindo conduzir o Grêmio. Mas antes disso ele venceu. A última imagem do torcedor é do Renato vencedor. E o torcedor também irritado sabe que fazendo isso ele está atingindo o técnico Luiz Castro. A questão é que o Grêmio, o momento de demitir o Luiz Castro, para ter o discurso profissional, eu acho que é profissional mesmo, é de o próximo treinador ter um tempo para treinar, tinha de ser antes de estar parado da Copa. Né? Agora o Grêmio vai ficar sem argumento para tomar essa decisão.
3: Posso te contra-argumentar?
4: Não, mas eu não estou dizendo que não tem que demitir. Eu só estou dizendo assim que o Grêmio está completamente atrapalhado. Sim. Porque agora sim. Como é que antes tinha convicção para manter o técnico e agora vai demitir, entende? Sim. O que aconteceu nesse duas, três partidas? Porque o Grêmio sustentava ou sustenta que o trabalho é bom. Agora parou de achar que o trabalho é bom. O Debona, o trabalho era ruim lá atrás. O trabalho está sendo ruim há mais tempo. Né? E faltou para a direção do Grêmio conseguir enxergar isso. E aí trocar o treinador, a interrupção do trabalho nunca é bom. Né? E dá tempo para um outro profissional conseguir fazer algo. Vai chegar agora um treinador agora, sem tempo nenhum para treinar, não vai ter a Sul-Americana, mas sequer vai ter tempo para trabalhar, e aí vai ser até injusto cobrar dele. Quer dizer, o Grêmio se meteu numa sinuca terrível com um trabalho que não acontece. Hoje, a derrota está toda na conta do Luiz Castro, porque quando todo mundo joga mal, quem jogou bem hoje, Debona? Me ajuda. Quem jogou bem hoje? Ninguém conseguiu jogar hoje. Ninguém, quando o time inteiro joga mal, não tem como tu não olhar para o professor. Se toda a escola tira nota zero, não são os alunos que são ruins, é o técnico que nesse momento está ruim. Não estou dizendo que ele é o pior técnico do mundo. Mas não tem como não olhar para o técnico. A escalação inicial era visivelmente uma escalação desequilibrada, com meio campo igual. E dissemos isso antes, não estamos dizendo depois. Todo mundo sabia disso, aconteceu o que ia acontecer, obviamente. Aí as trocas, o Mac na esquerda não entrou nunca por dentro, onde ele jogou sempre melhor. Olha, o técnico do Grêmio foi a pior partida do Grêmio sob o comando do Luiz Castro. Existe sim a chance dele ser demitido, claro que existe, porque o desempenho de campo autoriza a direção do Grêmio a fazer isso. Eu só lamento que o próximo técnico do Grêmio, se chegar, ele vai ter quase nenhum tempo para fazer um trabalho mínimo para devolver o Grêmio a um rendimento, né? E isso aí terá sido por culpa da direção, que não identificou corretamente o nível do trabalho que estava sendo executado.
5: Você acompanhou aqui na Rádio Catarinense, Grêmio e Bolívar pelos playoffs da Copa Sul-Americana. 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
3: Essa foi feita pra vocês, hein?

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0: Vem comigo, vem.
1: Deixa eu falar aqui.

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0: Bom demais, menino.
1: Que isso, obrigado,
2: ficou
1: meninas.
2: Lindo.
1: Muito
2: coisa linda.
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4: 11:58.

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0: Meia-noite 6.

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2: Meia-noite e 40.

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3: 1 e 7.

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3: 1:38.

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3: 2 e 3.

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2: 2:34.

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3: 3 e 3.

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3: 3:31.
4: Hoje no barraco

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6: 4 e 3.

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0: guerreiros, alô guerreiras das estradas, por cá é o Fernando Riquetti, começando mais um Brasil Caminhoneiro, feito pra você que enfrenta sol, chuva, madrugada e a saudade de casa, porque o Brasil não para, e você também não. Mas não é novidade que as estradas brasileiras carecem de boas condições, né? De acordo com a pesquisa CNT de rodovias, ela classifica 62% das rodovias brasileiras como regulares, ruins ou péssimas. Isso significa que a maior parte das rodovias tem problemas, como falhas na pavimentação e na própria geometria na pista. Tem buraco, tem depressão, uma série de irregularidades. Então, não é difícil concluir que os pneus são a primeira parte do pesado que recebe os impactos dessas vias. E manter a calibragem correta dos pneus ameniza os desgastes provocados neles pelas estradas. Quando tem pouca pressão, o pneu tende a sobrecarregar os ombros do borrachudo, afetando a sua estrutura. E isso pode acarretar deformações, um superaquecimento e, em casos extremos, até estourar. Sem falar que quando os pneus estão com baixa pressão, eles ficam mais suscetíveis à aquaplanagem. E sabe por quê? Porque a baixa pressão impede que os sulcos existentes no borrachudo exerçam a sua função, que é de afastar a água. Ao invés disso, quando ele está com a pressão baixa, ele vai empurrar a água para frente. E aí, o acúmulo da água vai ser maior ainda na sua frente. Agora, se o problema for excesso de pressão, a área de contato com o solo diminui e reduz a aderência do pneu. E com isso, o controle do caminhão, do seu carro, também fica prejudicado. Além disso, essa é uma ótima medida para reduzir o consumo de combustível, viu gente? Principalmente nos casos de baixa pressão, quando a aderência na pista é maior e exige mais potência do motor. Já a alta pressão deixa o pneu mais duro. E isso vai provocar o desgaste prematuro de diversas partes do veículo, tudo por conta dessa vibração excessiva, em especial da suspensão. E não existe uma receita para saber qual que é o momento certo para poder fazer a calibragem. Geralmente, o manual do proprietário do veículo conta com orientações a esse respeito. E leve sempre em consideração a carga que você está levando. Respeite as recomendações do fabricante do pneu, gente. E faça isso logo pela manhã, quando eles estão frios. Cheque também se as válvulas de todos os pneus estão tampadas. E não esqueça do estepe, viu? Olha, aproveite e dá uma checada aí nos parafusos que prendem a roda. Porque com a trepidação, os buracos pelas ruas e avenidas, eles podem ficar frouxos. E na hora do aperto, se você notar que a rosca do parafuso está ruim, está enferrujada, olha, não pense duas vezes. Troca, joga fora. E para quem está no carro de passeio, ó, outra dica. Quando fizer a troca do pneu, não deixe o pessoal da borracharia fazer o aperto com aquelas pistolas de impacto parecido com as da Fórmula 1. Porque devido à força e o excesso de rotação dessas máquinas, elas podem estragar a rosca do parafuso, viu? Peça pro borracheiro aí fazer o aperto com uma chave de roda. Legal?
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0: E o Francisco Garonci já está por aqui para falar de um assunto que dá pano para manga. Ponto de parada para os estradeiros. É contigo, Garonci.
4: Em março de 2015, foi aprovada a Lei 13.103, dispondo sobre o exercício da profissão de motorista, que acabou ficando conhecida como Lei dos Caminhoneiros. Foram várias mudanças promovidas pela lei, inclusive quanto aos descansos obrigatórios. E naquela época ficou estabelecido que dentro de 5 anos o poder público adotaria medidas para ampliar o número de pontos de parada e descanso no país. Atualmente, segundo publicação no site do Ministério, atualizada em agosto, pouco mais de 100 postos em todo o país fazem parte da lista dos PPDs cadastrados, o que ainda é um número muito pequeno para o tamanho do Brasil. Uma coisa importante a se esclarecer a respeito desses pontos de parada e descanso é que eles são propriedade particular, ou seja, existem regras para que eles possam ser usados.
0: E o Garonci esteve com o coordenador do SOS Estradas, o Rodolfo Risotto, que também falou sobre os pontos de parada. Vamos ouvir.
5: Todos que estão trabalhando na estrada estão ganhando. A gente não pode criar uma ilusão de que alguém que vai oferecer um estacionamento para 100 carretas vai gastar mais de 10 milhões para fazer aquele estacionamento, vai construir os banheiros, toda essa estrutura, não possa ter receita nenhuma. E o caminhoneiro tem que ganhar na origem uma diária que permita ele pagar por todos os serviços e aí sim gerar uma concorrência entre os pontos de parada para que eles ofereçam cada vez mais melhores estruturas e aí pelo mesmo preço o caminhoneiro vai escolher a melhor opção como qualquer profissional que viaja.
4: Existem diversas formas encontradas pelos postos Brasil afora para oferecer os serviços que são tão importantes para os caminhoneiros. Em alguns, a área de estacionamento e pernoite é cercada e cobra-se um valor fixo para o pernoite e utilização das instalações, como banheiro e salas de TV, do sinal Wi-Fi da internet e dos pontos de eletricidade. Na maioria desses postos, quando o caminhoneiro abastece, fica isento do pagamento e, dependendo da quantidade de combustível, ainda ganha um crédito para pernoites futuros.
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0: Paulinho, solta aí! Zé Neto e Cristiano!

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1: Conta pra gente aí, parceiro, você sente muito sono durante o dia? Fica atento, viu? Porque esses podem ser os primeiros sinais de sonolência excessiva, viu? Pois é, turma, eu tenho aqui em mãos um relatório do Instituto do Sono. E nesse relatório, a sonolência excessiva, ela é definida como a dificuldade em permanecer acordado ou alerta. E a principal característica é que o sono ocorre de maneira não intencional. E justamente nos horários mais inadequados, quase que diariamente, por pelo menos 3 meses. E as principais consequências da sonolência excessiva são irritabilidade, dificuldade de se manter alerta, dificuldade em tomar decisões e lentidão. A privação do sono aumenta o risco de hipertensão, doenças cardiovasculares, diabetes, obesidade, doenças mentais como depressão, transtornos de ansiedade. Por isso, gente, separamos aqui, ó, 5 fatores que provocam a sonolência excessiva. Primeiro é a apneia do sono. Isso aí é quando um paciente apresenta pausas da respiração durante a noite associadas a engasgos. E quem sofre desse distúrbio acorda com muita frequência e tem aquele sono inquieto. A pessoa depois, quando acorda, não tem aquela sensação de aquele descanso reparador, né? Tem também o uso de medicamentos. E são vários que têm como efeito colateral o sono, viu? Então, parceiro, é muito importante conversar com o médico, viu? Se o estado de sonolência atrapalhar a tocada diária, o medicamento deve ser revisto, viu? É possível repensar o melhor horário para a tomada dos medicamentos ou mesmo realizar ajustes de dose ou então da própria medicação. E como a maioria dos estradeiros tem que cumprir aquele horário apertado para poder entregar a carga e muitas vezes tem que rodar no período da noite, tá aí, ó, receita completa para você pegar esse monte de doença aí, viu? Sem falar, né, gente, que a maioria dos caminhoneiros não encontram locais adequados para descansar em 8 horas seguidas. Outros fatores são hábitos inadequados, como sedentarismo, fumo, obesidade. E uma pesquisa realizada recentemente pela USP, a Universidade de São Paulo, mostra que o aumento

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2: Gente, tem um alerta aí pra vocês. Olha, tem muito, muito caminhoneiro mesmo sendo autuado nas inspeções nas estradas por conta do desconhecimento da lei. E uma delas é a falta de inspeções no cronotacógrafo, ou então o tacógrafo, como é mais conhecido pela turma, né? E o pessoal até que gosta do equipamento, viu? Porque além de ele armazenar dados como velocidade, o tempo de descanso, tempo de direção, distância percorrida. Em caso de acidente, gente, o tacógrafo pode ser a prova que o motorista precisa para mostrar que não estava fazendo errado. Hoje, com a evolução dos caminhões, nós temos também o tacógrafo digital. Bom, para me ajudar a esclarecer você que tá aí do outro lado sobre a importância do tacógrafo, quem tá lá na ponta da agulha lá para conversar com a gente é o Fábio Favari. Ô, Fábio, eu queria que você explicasse pra gente, rapaz, uma curiosidade que eu tenho. Se a gente for pegar, por exemplo, aí um tacógrafo analógico de um tacógrafo tradicional e a gente partir para um tacógrafo digital, a gente vai ter que fazer uns cursos aí na USP, na PUC, para poder aprender com um trem desse aí? Queremos te ouvir.
3: Basicamente a diferença é que, no caso do digital, como ele tem uma tecnologia mais evoluída, mais componentes eletrônicos, memórias internas, você consegue armazenar tudo dentro do próprio equipamento e só usar a impressão quando ela for necessária. Diferente do tacógrafo analógico, onde o disco, ele está sempre sendo consumido, né?
2: Certo.
3: Então, essa é uma vantagem do tacógrafo digital.
2: Tem uma pergunta aqui do Luizão, ele é motorista da cidade de Rio Claro, não fica tão longe aí de Campinas. Ele perguntou: Riquete, agora com os tacógrafos digitais, sem a necessidade do uso daquele disco de papel, como é que funciona a fiscalização na rodovia? Como é que o policial rodoviário faz essa inspeção da jornada de trabalho, né, do tempo de direção do motorista? Como é que ele faz isso daí?
3: É exatamente isso que o tacógrafo digital ajuda, né? Porque quando ele sofre uma fiscalização,

0: requerido dele que tire a impressão no momento da fiscalização. E essa impressão vai mostrar os dados anteriores e o fiscal, a Polícia Federal, seja quem for, vai poder olhar naquele momento. Então, é muito simples. Na hora que ele é parado em cima de uma fiscalização, ele só pede para realizar a impressão da última jornada.
1: Agora, por exemplo, dentro do aparelho, a gente consegue ter acesso a dados de até quantos dias no tacógrafo digital, Fabio?
0: No tacógrafo digital, vai ter 7 dias internos lá dentro da memória. Né?
1: Uhum.
0: A gente vai lançar também o quê, né? O armazenamento desses dados em nuvem. Então, você pode ter até anos de informação armazenada na nuvem. No tacógrafo digital, na memória dele, são 7 dias.
1: Fabio, quero te agradecer pela gentileza, viu, meu irmão? Muito obrigado pelo carinho, obrigado pela gentileza. E sempre que pintar alguma novidade por aí, meu irmão, por favor, aciona a gente aqui do Brasil Caminhoneiro, que o espaço está sempre liberado para você, tá bom?
0: Tá, joia, Fernando. A gente que agradece aqui pelo espaço. Espero ter contribuído aí um pouco com todo mundo aí. Estamos à disposição.
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1: E agora tem música. Diego e Vitor.

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3: Eu vou começar com uma frase que alguns pais, né, eles costumam dizer, que principalmente as mães, né? Eu conheço meu filho, mas quando nós vamos observar por algumas situações, eu falo particularmente, elas não conhecem tanto. Eu quando comecei a... Não quando comecei, mas quando há uns 2 meses atrás, minha mãe veio do interior para cima do filho, para minha casa, e ela conversando com minha esposa, né? Ela falando que não sabia que eu tinha essa vontade de trabalhar de motorista, né? Só que assim, a primeira vez que eu tive contato com um caminhão, eu morava no interior, na cidade de Itiúba. Ela fica aproximadamente a 370, 380 quilômetros da capital, Salvador. Então, eu peguei carona com um colega. E eu vendo ele, né, cambiar o negócio ali, eu achei bonito aquilo ali, fiquei só observando, né? Aí fiquei pensando, rapaz, um dia eu vou dirigir um caminhão daquele. E eu vou dirigir um caminhão daquele. Eu vou viajar pelo Brasil dirigindo um caminhão daquele. E graças a Deus, eu tenho muito orgulho hoje de ser caminhoneiro, de ter conquistado financeiramente o que eu conquistei até hoje, e principalmente de ter conquistado emocionalmente, a nível de amizade também. Você se realiza muito, você está uma pessoa muito realizada quando você trabalha nessa profissão. Lógico, tem, né? Tem os contras, mas quando você coloca na balança, os prós, eles se sobressaem, né? Eles ficam muito acima dos contras.
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1: E tá na hora de encostar. Essa semana passou voando, mas na segunda-feira eu tô de volta. O Brasil Caminhoneiro é uma realização da Cobram, Companhia Brasileira de Marketing. Fica um abração do Fernando Riquetti a todos vocês que nos acompanharam. Bom fim de semana e até segunda-feira, se Deus quiser.

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2: Bom dia, bom dia, bom dia, bom dia, 5 para as 5. Sextou, último dia do mês, último dia da semana, 31 de julho. Estamos dizendo bye bye, julho, valeu, julho. Alô, Augusto, amanhã você vem com calma, viu, Augusto? Não, não, é o que a gente pede, calma, tranquilidade no mês de agosto. Tranquilinho, tranquilinho, né? Não, se nós chegar em agosto, nós paramos o ano, né? Bom dia, bom dia, bom dia, bom dia, bom dia, turma medonha. 4 minutos separam a gente das 5 horas da madrugada. É um prazer estar chegando na sua casa, no seu trabalho, até você nesse dia incrível. Esse dia 31 com 16 graus de temperatura. Tá bem virado esse tempo, né? Tá bem desequilibrado, pelo amor de Deus.
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2: Vamos! Aquele forte, longo e caloroso abraço. Alô, meu querido, alô, minha querida. Um ótimo dia, bom amanhecer na Rádio Catarinense, um bom dia. Alô, trabalhadores e trabalhadoras da grande imensa região. Seja bem-vindo, seja bem-vinda. Estamos sempre no ar e bem alto com essa galera toda no som da Rádio Catarinense nessa manhã de sexta-feira. Já vai programando seu som, né? Já vai programando sua moda, se você tem alguém aí para fazer homenagem, se você tem alguém para mandar beijo, abraço, sorriso e abraço. A hora é agora, viu, turma? Nesse exato momento. Nessa madruga, 3 para as 5. Vamos! Alô, meu amigo Bota Nova, tá de rádio novo, agora ninguém segura o menino, hein? Não, não, não, dá pra dar toda a pressão no som aí, vai levantar o teto do rancho aí, meu irmão, pelo amor de Deus. Não é tão forte o som aí do Bota Nova. E quando ele dá volume todo, a erva na cuia chega a esparramar, né? Nossa senhora! Será que o cabeça já tá acordado, hein, cabeça? Alô, Demar, bom dia, bom dia. Apesar de tá dormindo ainda, né? Vamos combinar? É cedo demais. É o bom dia. Tá liberado 984377982. Tá liberado também o 3551-2410. Ontem nós lembramos dessa moda, né, Bota? Não, vão ter que rodar no Bom Dia Trabalhador. Ainda mais que o final de semana promete uma carninha, né? O churrasco. José Mendes. Bom dia.

0: da manhã catarinense. Churrasco. Ui, é bem bom, né? Vamos combinar. 5 e 2. Bom chimarrão pra você, um bom dia. Ó, o nome da moda é galinhada mesmo, viu? Meu amigo Serjão, ou Bota Nova, é galinhada mesmo o nome da moda, viu? Chitão e Chororó.
1: E é o povo chegando.
0: Bom dia.
1: Você não chamou a gente mais não, Chitão?
0: Dá volume.
1: Eu acho. Ah, então espera aí.
0: Acorda aí, meu irmão. Tá na hora. Que uma galinhada é bom também, né? Nossa. Não é só comida esse programa aí. Pelo amor de Deus.
1: Mas é bom demais hoje, rapaz.

0: Todo mundo pede mais.
1: Semaninha que voa essa aí, produção. Pelo amor de Deus, dá uma chamada na buzina aí, dá uma chamada na buzina. Acorda, turma. Tá na hora. 5:05. Sextou. É hora da bagunça, é hora de você acordar, é hora da Catarinense apresentar o Bom Dia Trabalhador, um dia lindo pra você. Tá bem do outro lado do rádio? O que que você tá fazendo? Fala comigo!
2: Eu tô bom, eu tô aqui na fazenda, tô aqui, eu perdido.
1: Tá bom, meu irmão, então já pede a moda, o que que você quer ouvir?
2: Eu gosto de escutar música caipira.
1: Já tem modão caipira pro nosso amigo. Né, Tiburcio? Vai será, meu Deus. Tá na hora 5:07. Bom dia. É o Pampa na Garupa. Boa manhã. Boa madruga, bom chimarrão. Bom mate.

Oswaldir e o Carlos Magrão nessa madrugada. Tá gostosa, né? Tá gostosa. 16 graus. Bom dia, bom dia, bom dia! Teodoro Sampaio. Ah, essa aí é das antigas. 1988.

A Dormideira do Teodoro em Sampaio. Bom dia, bom dia. Cadê o galo? Dá uma cutucada no galo aí, por favor. Chama o garnizé pro serviço. E a Mimosa, vamos, Mimosa. Bom dia. Vamos que tá na hora. Goiânia e Paranaense, o poder do Criador. Uma gostosa madrugada. Uma boa manhã. Sextou bonito.

O poder do criador na Catarinense no Bom Dia de hoje. Calma aí, eu já vou dar uma girada no ar. Espera aí, eu tô vendo vocês. Bom dia, bom dia. São só 5:15. E tem muita manhã pela frente.

0: 5h18. Manhã gostosa na Catarinense. Tá na hora, né? Tá na hora. O que você tá inventando do outro lado do rádio aí? Conta pra gente como é que foi sua noite, como é que foi sua madrugada. Alô, galera do interior, bom dia. Amanhecendo o dia na Rádio Catarinense, um dia lindo. Bom dia pra galera no trânsito também, no trecho, né? Meus amigos aí que estão indo e vindo por toda a nossa grande imensa região, bom dia. Tá na hora, viu, turma? Tá na hora. É o Bom Dia Trabalhador, no ar e bem alto. São 5h20, temperatura na casa dos 16 graus. Bom dia. Vamos! Lembrando, se você vê algo aí no trânsito, no trecho, né? Precisa avisar geral, manda aí no WhatsApp da Catarinense, pode ficar à vontade. Pra galera que tá curtindo a Rádio Catarinense no interior também, né? Precisa reportar aí a situação, como é que tá amanhecendo o dia, como é que tá sendo esse amanhecer de sexta-feira, manda aí no WhatsApp da Catarinense, pode mandar.
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0: Vamos! Fala, Rodrigo Oliveira, sextou bonito, né, meu irmão? Abraço pro Osmir, tudo bem, Osmir? Tudo de bom, meu queridão? Ligado na Rádio Catarinense, bom dia. Galo velho vai esticando o pescoço lá fora, produção.
2: Bom dia, Micha.
0: Bom dia, guria.
2: Manda a próxima música para os motoras da saúde.
0: Boa, bem lembrado. Bem lembrado, viu, dona Bete? Mas se não é a dona Bete na minha vida, né? Alô, os motoras, pessoal da saúde, pessoal das prefeituras, né? Pessoal das repartições públicas, um abraço, bom dia.
3: Bom dia, Micha.
0: Meu irmão.
3: Tudo bem? Como está você, Micha?
0: Tudo bom,
3: graças a Deus. Bom trabalho pra você, sextou.
0: Obrigado, meu
3: bom
0: irmão.
3: Bom trabalhar de novo, meio gripado, meio... Mas vamos à luta.
0: Não adianta, né, Pedrão? Ah,
3: bota o telefone mudo pra mim.
0: Tá bom.
3: Escutado, tio Paralador, se for possível. Te agradeço muito, agradeço.
0: Mando sim.
3: Quem gostar da música e todos os teus ouvintes, que Deus abençoe a todos.
0: Amém.
3: Abençoa você, a tua família, teu serviço.
0: Obrigado, meu mano.
3: E nosso serviço de todos. Tenha um bom dia.
0: Um abraço.
3: Boa sexta-feira. Fica com Deus. Que Deus ilumine a todos.
0: Amém, meu irmão.
3: Bom dia. Até mais.
0: Um abraço, Pedro. Grande Pedro, curtindo a Rádio Catarinense, né? No ar e bem alto, né, meu queridão? 984377982. A galera segue com a Rádio Catarinense, né? Maravilha. Começando o modo ao vivo nesse dia 31. Turma com o som já bombando. E tem muita coisa pela frente, né, produção? Pelo amor de Deus. Tem muito pela frente ainda.
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0: Passa com essa galera toda aí no 35512410. Ou no 984377982. Você que manda, viu, bebê? Você que manda. Valeu, Osmir, tá na hora, né, meu irmão? Não adianta. Não, hoje não foi mole não, viu, produção? Preciso confessar pra ti que pra acordar deu falado hoje. Hoje deu falado pra acordar. Me atirava nas paredes, produção, e não tinha jeito de despertar. Mas, homem do céu, não tô falando pra você, o bicho pegou pra levantar hoje. Você tá doido? Eu acho que até eu não sei se eu tô aqui. Eu acho que é um clone. Será que é aqueles locutor reborn que tá aí? Eu acho que é um locutor com inteligência artificial. É IA. 5h22. Ao telefone mudo, bom dia.

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Chama na buzina, tem que chamar, tem que chamar. Tá na hora, turma, mas pelo amor de Deus, hein, bebê? Tá na hora, viu, gente? Tá, tá vendo lá? Ah, não tá vendo, né? Você nem abre mais pra não se levar susto. Eu não abro mais. Ah, deixa que se arrebente. Tô falando da conta do banco, né, produção? Não, não, pode voltar o cheque do leite. Não dá nada, hoje é sexta-feira. Deixa que volta o cheque do leite, né? Pode voltar, nem que reparta a bombacha no meio. Alô, Jaime, tudo bem, Vila Kennedy? O Terô de Luzerna, na audiência da Rádio Catarinense. Aquele abraço, meu mano velho. Tudo de bom aí, o Jaime Moreira tá pedindo o Tordilho Negro. Porque nessa madrugada gostosa, né? Aquele abraço, aquele reco-reco nas costelas. Forte, longo e caloroso abraço pra essa turma toda. Madrugada Fandangueira, o Estanceiro. 5h29. Ô, trembão.

0: é pra chacoalhar mesmo, né, rapaz? Não tem como ficar parado com a moda dessa, mas pelo amor de Deus. Esse aqui é pra falar agora, produção, mas tudo essa papelada aí, meu Deus do céu. E da terra. Dá o recado que a empresa Viga Pavimentações comunica junto com a pedreira Caldarte. E nesse dia 31, sexta-feira, às 5:30 da tarde, haverá detonações na pedreira. Então, você que mora próximo ao local, né? Tem que evacuar o local, viu, gente? Tem que evacuar o local 1 hora antes do previsto. Até os moradores no raio de 1.000 metros. E tem risco, viu, gente? Tem risco de acidente, acidente com fatalidade. Caso alguém não cumpra esse comunicado, descobrimento é por conta do infrator. Eu repito, hoje, sexta-feira, às 5:30 da tarde, haverá detonação na pedreira, Caldarte. Então, antes das 5:30, aí pelas 4:30, o pessoal já tem que evacuar o local. Informações, dúvidas, manda aí no telefone 99806-0033. Anotou? Anotado? 99806-0033. 5:33 da madrugada, bom dia.
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0: 5:34. Bom dia, bom dia, bom dia. Tá dando carona pra Rádio Catarinense. Um dia lindo pra você, uma boa manhã, uma boa madruga. Tá na hora, né? Hã? Tá na hora, né, meu povão?
1: Bom dia, Michel. Tudo
0: bom
1: bem?
0: Bom dia, tudo.
1: Tá com uma música pra nós de Rodeio da Vacaria aí, com, acho que é com a Berenice Angústia. Um abraço, bom final de semana aí pra todos.
0: Valeu, meu mano velho. Valeu, Raul. Obrigado pela companhia. Bora pro eito, né, meu irmão? Bora meter o pezinho na estrada. Firmar o garrão no chão. Alô, Cirineu. Aquele espumoso velho de capricho, né, meu irmão? Mais um espumoso velho de tomar e bater palma. Deus o livre, rapaz. Topetudo cevado no capricho. Ei, tio Cirineu. Um abraço, meu irmão. O Matheus também tá dizendo que o Bom Dia Trabalhador tá acordando ele cedo. Ele tem um rádio relógio despertador que desperta na Catarinense. Vê se pode um trem desse, né, rapaz? Não, não, não. Tá ouvindo aí, produção? Ô, bicha, você faz bagunça que eu preferi colocar você me despertando que o alarme normal. Mas será, meu Deus? Não, e se não faz bagunça, a turma não acorda, viu, produção? É verdade, meu irmão. Você fica dando risada aí, mas a turma não acorda, não. Fala, Vini! Tudo bem, Vini? A Débora também tá ligada com a gente, né, Débora? Bom trabalho pra você, uma boa sexta-feira, turma! Jaime Moreira. Alô, Vila Kennedy, Luzerna, bom dia! Vamos! 5:36, bom dia outra vez!

0: Gordinho Negro contando história, matando a saudade. É a catarinense acordando você para esse dia lindo, para essa sexta-feira gostosa. 20 faltam para as 6. Tá na hora, né? Tá na hora. O pessoal que tá preparando aquele cafezinho da manhã gostoso, especial, saboroso, né? Tanto nas panificadoras, padarias, confeitarias, pessoal das lanchonetes, dos hotéis também, pousadas, não é? Preparando um cafezinho pra galera aí, bom dia, bom dia, bom dia. Essa galera toda ligada na Rádio Catarinense no Bom Dia de hoje. Fica bem à vontade para estar junto com a gente nessa manhã gostosa. Mandando ver no 984377982.
1: Bom dia, Misha.
0: Bom dia.
1: Quero oferecer a música Lobisomem do Alvoreto.
0: Boa.
1: Para as meninas do Centro 2. Porque hoje é meu último dia, né? Tô entrando em férias.
0: Ah, férias.
1: E quero oferecer essa música.
0: Você não me assusta, filha.
1: Pra Mari, pra Dani.
0: Tá bem.
1: Pra Franci, pra Sônia e pra Gabi, pro seu Eloy.
0: Valeu.
1: Então ofereço a música Lobisomem do Alvoredo.
0: Beleza.
1: São 30 dias longe delas.
0: Vai dar uma descansada, né, filha? Tá na hora, né, Beth? Tá na hora de dar uma descansada. Hã? Quem sabe fazer aquela viagem internacional que você tá querendo, né, filha? Hã? Viajar de avião. Ir pro lugar onde não chove, onde não é frio também, né? Ah, velho, não, tem que sonhar, né, filha? Ah, mas será, meu Deus. Alô, meu amigo Arlindo, vindo a gente em Catanduvas. Chama na buzina, Arlindo. Chama na buzina. Tá ele, é sua companheira de vida, tomando aquele chimarrão, vai gostoso no Catanduvas. Essa é de 78. Tonique Tinoco. 5:41, 19 para 6.

Chama Mano Lima. O lobisomem do Alvoredo. Não, falar certo, é Alvoredo mesmo, viu? Não é Arvoredo. 14 para 6, bom dia.

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2: Pra essa galera, o Bom Dia Trabalhador, pra você um dia incrível. São 5h49, nesse sábado, dia 8 de agosto, às 7 da noite, no pavilhão da igreja do bairro Rupi, em Ervaldo Oeste, acontece Buchada Solidária. Cartões a R$40 e a renda será revertida para a compra de uma cadeira de rodas para o nosso grande amigo pequeno, grande, gigante João Lucas. É um pequeno guerreiro, viu, gente? Tem paralisia cerebral. Um querido, viu? Um querido, tá bom? Haverá venda também de pastéis e todos deverão levar pratos e talheres. Tá combinado? Dia 8 às 7 da noite no pavilhão da Igreja do Rupi, em Erval, acontece essa buchada solidária e venda de pastéis para a família aí do pequeno João Lucas. Essa grande pessoa, esse grande ser humano, conseguiu uma cadeira de rodas mais confortável, maiorzinha, né? Um abraço, viu, turma? Vamos fazer essa corrente do bem acontecer, produção. 10, Valdo Braz 6 na madrugada. Lourenço e Lorival. A velha porteira, bom dia. Alô, Urso. Bom dia, Urso.

0: Valeu, Urso. Valeu, Rodrigo Oliveira. Obrigado pela moda. Baita melodia, né? Lourenço Lorival e a Vela Porteira. É a galera se revirando na cama ainda, né? Pelo amor de Deus. Tá na hora, tá na hora. O Edson também havia pedido Vela Porteira, né, Edson? Um abençoado dia, meu irmão. Bom dia, bom dia, bom dia. Aquela galera ligada na Rádio Catarinense, bombando, bombando. A turma se preparando aí para os rodeios do final de semana. Vamos com Pablo Ramon, duelo de Anitta.
1: Duelo de Anitta.
0: Para as meninas, mulheres, moças, que gostam de largar uma corda no rodeio.

0: Treibon, chama na buzina. 5 Valdo Braisês, bom dia, bom dia.
1: Bom dia, bom dia, Michá. Ótima sexta-feira aí pra todo mundo que tá sintonizado na Catarinense.
0: E aí, meu mano, obrigado.
1: É, tamo aí, ouvindo a Poderosa.
0: Ah, oh, maravilha. É,
1: toca pra nós aí uma daquelas de sexta dos atuais lá, fazendo um favor. Beleza? Grande abraço.
0: Valeu, meu irmão. Na hora, né, meu filho? No ar e bem alto. Que manhã, hein, senhoras e senhores? Que manhã, que manhã. 16 graus a temperatura, uma manhã gostosa pra você ligado, conectado com a gente. Alô, Bino, tudo bem, Bino? O Oscar Popular Bino, na sintonia da gente, valeu, queridão. Fica na boa, fica na paz, não foge da Catarinense, não! Pra quem vai essa aí da Berenice, produção? Ah, pediram, né? Só não deixaram o nome, mas pediram aí. Valeu, valeu, valeu. Tá aí a Berenice Azambuja.

0: Berenice Zambuja. Dois soltando para as seis, bom dia.
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0: 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Uma ótima manhã, uma boa madrugada para você ligado na Rádio Catarinense. É um prazer imenso. A todos os dias, né? Despertando você para esse dia gostoso. Dia 8 de agosto tem a Pastelada Solidária, das 15 às 18 horas, no Residencial Nossa Senhora de Fátima, em Erval Velho. Haverá pastéis de carne, queijo, pizza, chocolate, banana com canela, por só R$10. Se você puder antecipar o seu pedido, já vai ajudando aí o Residencial Nossa Senhora de Fátima, essa renda desse evento está para ajudar o residencial, a residência dos idosos. Chegou a nossa vez de estender a mão, né? De ser anjos de Deus, foram encaminhados para a terra. Só para fazer o bem, só para ajudar as pessoas. Que o dia seja lindo, que a sexta-feira reserve para você sorrisos, abraços e um reencontro gostoso, sempre com quem a gente gosta e com nós mesmos, não é? As pessoas geralmente se preocupam com a aparência física, se esperam para mostrar elegância. Isso é natural do ser humano. Tanto que muitos buscam escolas que ensinam boas maneiras. No entanto, existe uma coisa difícil de ser ensinada. Talvez por isso que cada vez é mais raro a elegância do comportamento. É um nome que vai muito além do uso correto dos talheres. Abrange bem mais do que dizer um simples obrigado diante de uma gentileza. A elegância que nos acompanha da primeira hora da manhã até a hora de dormir, que se manifesta nas situações mais corriqueiras, quando numa festa alguma, nem fotógrafos por perto. É uma elegância desobrigada. É possível detectar nas pessoas que elogiam mais do que criticam, nas pessoas que escutam mais do que falam, e quando falam passam longe de fofocas. É possível detectar também nas pessoas que não usam um tom superior na voz, nas pessoas que evitam assuntos constrangedores porque não sentem prazer em humilhar as outras pessoas. É uma elegância que se pode observar em pessoas pontuais, que respeitam o tempo dos outros e o próprio tempo também. É elegante quem demonstra interesse por assuntos que desconhece. É quem cumpre o que promete e, ao receber uma ligação, recomenda à secretária que pergunte antes quem está falando, é só depois manda dizer se está ou não. É elegante não ficar espaçoso demais, não mudar o seu estilo apenas para se adaptar ao outro. É muito elegante não falar de dinheiro em bate-papos informais. É elegante retribuir uma solidariedade com carinho, um carinho com solidariedade. Sobrenome, cargo, joias não substituem a elegância do gesto. Não há livros de etiqueta que ensine alguém a ter uma visão generosa do mundo e a viver nele sem arrogância. Pode-se tentar capturar essa delicadeza natural através da observação, mas tentar imitá-la é improdutivo. A pessoa de comportamento elegante fala no mesmo tom de voz com todos os indivíduos, indistintamente. Ter um comportamento elegante é ser gentil sem afetação. É ser amigo sem convivência negativa, ser sincero sem agressividade. É ser humilde sem relaxamento. Ser cordial sem fingimento, ser simples com sobriedade. É ter capacidade de perdoar sem fazer alarde. É superar dificuldades com fé, coragem. É saber desarmar a violência com mansitude. É de quem alcança vitória sem se vangloriar. Enfim, elegância do comportamento não é algo que se tem, é algo que se é. Mais do que decorar regras de etiqueta, é elaborar gestos ensaiados, é preciso desenvolver a verdadeira elegância do comportamento. Importante que cada gesto seja sincero, que cada atitude tenha sobriedade. A verdadeira elegância é do caráter, porque procede a essência do mais íntimo ser. Uma sexta-feira de elegância pra gente. Bom dia pra você. Uma gostosa manhã.

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0: 6h13 já, pelo amor de Deus. 6h13, tá na hora. Alô, Vande, alô, Nova Petrópolis. Um abraço para o seu pai, tava aniversário essa semana, o seu Valdeni Ferreira. Felicidade, seu Valdeni. Valeu, Marco Velho, obrigado pela companhia, um abraço. Gabinão, né, tio Gabinão? Um abraço, Gabinão. Você já garantiu o pastelzinho aí, meu irmão? Aí, Gabinão, você é o cara. Um abraço, meu queridão. Fica na boa, fica na paz, fica na catarinense, bonzinho. É a manhã mais espetacular do rádio.
1: Bom dia, Micha, tudo certo?
0: Bom demais, meu irmão.
1: Você
0: estou bonito, né?
1: Ah, contrato finalizado na madrugada, vamos lá então buscar, tá chique, a saideira, né, do mês. Ah,
0: tá chique, né?
1: Podia tocar pra desbotar a saudade.
0: Ei,
1: quer contar um caos hoje, mas os caras estão me dizendo que os meus casos são tudo mentira, eu nem vou contar mais. Beleza, guri?
0: Valeu, meu irmão.
1: Abençada sexta.
0: Sextou bonito.
1: Abençoe pra ti, tô de bom.
0: Valeu, querido. Fica na boa, fica na paz, fica na catarinense. Ó, ó, ó.
2: Ihu.
0: Sexta-feira, meu irmão. Alô, menino. Ó, chacoalhar, meu querido. Bora. Deixa tocar que é boa. Os Atuais e a Paloma Blanca. Meu Deus do céu. Isso aí é finalzinho dos anos 80, viu? Ai, meu Jesus. Calça boca de sino. O que mais? É?

0: Sextou, sextou bonito, turma! Sextou na Catarinense! Bom dia, bom dia! Tô me chamando aí pro Amarildo, popular Pitoco! Alô, Pitoco! Vamos! Tudo bem, tudo bom? Tô pedindo uma campeira com Moisés Oliveira, né? Valeu, Ademir. Obrigado pela companhia, meu irmão. Bom dia. Tem áudio aí, produção? Tem áudio, Alvin? Bom dia.
1: Rapaz, tava vendo as previsões do tempo aí, ó. Pra amanhã. Ser confirmado, o bicho vai pegar cedo, né?
0: E é mesmo, rapaz?
1: Fala pra piazada e amarrar os cachorros aí. Ganhar um leite, pô. No pote pros gatos, amarrar os terneiros.
0: Eita!
1: Não vai ser fácil, não.
0: Será mole, não,
1: Toca pra nós ouvir aí, ó. O Valdir e Carlos Magrão, querendo ser amado aí.
0: Boa, meu filho.
1: Bom fim de semana a todos aí. Deus
0: Valeu.
1: Abençoe. E até segunda, grande Deus.
0: Vamos!
1: Ai, nem vamos falar do Grêmio, né?
0: Não.
1: Vamos
0: não.
1: Mudar de assunto. Vamos pra outro canto. Bueno?
0: Deixa
1: os cabritos
0: assim.
1: Lá, de repente, resolvia o problema da grama lá.
0: Deixa assim, né?
1: Um abraço.
0: Mas pelo amor de Deus, rapaz. Não, com o time que tem na mão. Mas Deus o livre. 6 e 18.
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1: Aí com essa música aí, dá vontade nem trabalhar. Pegar a mulher velha, arredar as cadeiras e pau.
0: Vamos! Tá na hora, né, meu irmão? Pelo amor de Deus.
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0: Sexta-feira, né, meu irmão? Sexta-feira tem o brilho especial na Catarinense. Chama na buzina, então. Tem que chamar, tem que chamar. Chama! Credo! Ah, pra chacoalhar mesmo, hein, pai? Pra ninguém ficar parado. Cê tá doido. Só mais um áudio, só mais um.
3: Demícia, tudo bem? Aqui tá vendo Santo Antônio, manda pro meu esposo, Jair Vidal de Souza, que tá de aniversário hoje.
0: Oba!
3: O alemão. E pra Nelly Prando, também ela tá de aniversário. Se for possível, manda o Tordilho Negro.
0: Valeu, guri.
3: Obrigadão, Micha.
0: Um abraço.
3: Sextou, né?
0: Sextou bonito. Alô, Joninha. Ô, Tiburcio, quando toca essas músicas, o que que você faz aí do outro lado?
4: Aí eu danço, aí. Se tiver boé, eu danço. Se não tiver, eu danço sozinho mesmo.
0: Tem que dançar, né, Tiburcio? Aí sim, né, Tiburcio?
4: É, ui.
0: Bom dia, bom dia. Você tá bem bonzinho nessa sexta, meu irmão?
4: É, eu tô bom.
0: Aí sim. E pastel, você gosta de pastel?
4: Eu gosto.
0: Eita!

0: É boa essa moda, né? Mas tem compromisso a ser firmado. Aliás, daqui a pouquinho a previsão do tempo. Final de semana, começo da próxima semana. Nos mínimos detalhes, viu, meu irmão? Daqui a pouquinho, daqui a pouquinho. Foge de nós, não!
1: Mas fica sempre sem jeito.
0: Alô, meu amigo Manuel, aquele forte abraço, mano velho, bom dia!
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0: Pra galera curtindo a gente em Nova Petrópolis. Bom dia.
8: Essa música é um homem.
0: Alô, Vande, para o seu pai Valdenir, teve de aniversário essa semana, né? O alemão completando mais um aninho de vida hoje.

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3: Bom dia, meu querido. Bom dia, minha querida. Chama! Chama na buzina! Depois essa tem previsão do tempo.

0: tal da costela gaúcha. E é bem boa, né? Você tá doido. Vamos ter uma sexta-feira de sol entre as nuvens. A máxima hoje é para chegar a 20 graus. A mínima não baixa de 15. Para essa sexta-feira, gurizada. Para a grande região de Joaçaba, o final de semana apresenta-se da seguinte maneira. Sábado com pancadas de chuva ao decorrer do dia. Agosto, dia 1º, já vai entrar com chuva, hein? Vai com calma, sabadão. O domingo será de sol entre as nuvens, sem chuva a princípio. A segunda-feira tem previsão de chuva na tarde e na noite, com 2 milímetros. No valor acumulado, a terça-feira tem chuva de 10 milímetros. Chove durante todo o dia. Na quarta-feira chove durante todo o dia também, 10 milímetros de chuva. A quinta, sexta, sábado e o próximo domingo também serão de chuvas. Aliás, essa semana tem aí quase 50 milímetros de chuva. São esperados para a próxima semana, para a primeira semana de agosto. Tá ouvindo aí, produção? Eita, rapaz! Tem mais uma semana com previsão de chuva. Então, aproveite essa manhã. E depois é só água, viu, turma? Só água. Não adianta e não adianta. 6h33. No ar e bem alto, as emoções do Bom Dia Trabalhador, edição dessa sexta-feira gostosa. Posso dar mais uma girada no WhatsApp? Não, a galera tá bombando no WhatsApp. Turma tá se puxando. Hoje é dia da campanha do quilo. Bom dia, bom dia. Alô, Clara Adélia, obrigado pela companhia, bom dia. Tá pedindo Chico Rei Parará de carona com a saudade. Obrigado pela sintonia, um dia lindo.
1: Tem quatro coisas que o cara não pode tomar na sexta-feira, né, Richard? Veneno, tiro, facada e acetona, que tirou o esmalte dos dentes.
0: Te larguei. Mas te larguei, meu Deus do céu.

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6: Uma gostosa madrugada para você. 6h37. Bom dia, bom dia. Vamos que tá na hora. Mas que estradão, hein? Vamos ver. Chama.
7: Bom dia,
6: bom dia, doutor.
7: Como é que tá o senhor? Tudo na paz?
6: Graças a bom Deus.
7: Isso aí, menino. Vamos aí logo cedo, Marco de Campos Novos,
6: tocando
7: lá para as Pontes Serradas.
6: Eita!
7: Mas lembrando aí de sintonizar na Catarinense, a mais ouvida da região.
6: Ah, meu irmão, gratidão.
7: Pra desejar aí a todos um bom final de semana, que o Papai do Céu possa cuidar e sei lá cada um de nós,
6: amém,
7: nossas famílias.
6: Amém, meu irmão.
7: Um abraço fraterno a todos aí da região que estão acompanhando também. E como diz, chama a buzina aí, meu filho. Tá. Se tiver o velho casarão aí, bota pra rodar também pra gente poder acompanhar. Abraço a todos.
6: Valeu, querido. Uma gostosa sexta-feira. De muitas realizações. Chama, bebê. Pode chamar.
8: Você tá doido?
6: Chama na buzina, não deixa pra depois, não. Aqui, Catarinense. Um forte, longo e caloroso abraço.

0: Bom dia, bom dia, bom dia. Tá na hora, não deixa pra depois não. Vamos! Rapaz, sabe o que eu tava lembrando? Que uma vez ostentação era o cara andar com a carteira estufada, né? Não, não tinha que ter dinheiro, mas ela tinha que ser estufada. Lembra disso? O bolso da calça atrás do cidadão, rapaz. Parecia inflado. Eu não vou contar, mas tinha gente que colocava até papelão dentro da carteira pra dar um volume, viu, produção? Ê, meu Deus do céu. Na pesada não sabe o que é isso. O cara tem uma carteira de velcro, né? E quando foi lançada aquela que você mexia, mudava as figuras na carteira, então, não. Nossa, mãe do céu.
1: Você tá doido.
0: 6h41, bom dia. Chico Rei, Paraná de Carona, com a saudade. Madrugada da Rádio Catarinense, um dia incrível. Oi, Lúcia, bom dia, Lúcia.

0: 15 para as 7, de carona com a saudade. Tá na hora.
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Um abraço, meu amigo Diego, ligado na Catarinense. Bom dia, Diego. Diego Oliveira, valeu, valeu, valeu, garoto. Tá na sintonia, tá na paz. Tá no Bom Dia Trabalhador. Moisés Oliveira. Hoje é sangue, tem quem tiro, véi.

0: Alma Campeira, na manhã, no Bom Dia de hoje, um dia lindo. Hoje, no Jornal Primeira Hora, os destaques são os seguintes. Produção, aumenta aí. Na hora, hoje, logo mais, após 5 minutos com Jesus, serão noticiados os seguintes destaques. Propostas de inovação e tecnologia para o campo, cidades, são destaques em comissão. Comissão de Constituição e Justiça da Câmara aprova a proposta que torna mais rígido o processo de declaração de sanidade mental de acusados por crimes. Hepatites virais, quando o silêncio da doença reforça a importância do diagnóstico precoce. Santuário Catedral Santa Terezinha abre inscrições para coral infantil. Seminários do Plano Desenvolvimento Municipal acontece na próxima semana. Essas e outras inúmeras informações compõem o Jornal Primeira Hora, edição dessa sexta-feira. E tem uma galera mandando aí, produção. Oi.
1: Bom dia, meu amigo Misha. Como é que estamos, gurizinho? Tudo certo? Osmarzinho por aqui.
0: Fala,
1: Osmar. Passando aí para desejar para você um bom dia. Eu queria que você fizesse um favor aí de mandar a música de Tordilho Negro para todos meus amigos, né? Para toda a galera da Remotor, que essa hora já estão na escuta. Pra quem curta a Poderosa Catarinense e pra toda a minha família aí, beleza, Misha?
0: Beleza, mano.
1: Tenha uma ótima sexta-feira aí, até mais, tchau, tchau.
0: Valeu, meu irmão, 16 graus, bom dia, sexta.
2: Bom dia, Michael.
0: Tudo bem?
2: Certo por aí? Como tudo? É que está a cidade de Joaçaba, Ervaldeste?
0: Uma delícia,
2: muito
0: viu?
2: Muito frio, muita chuva.
0: Não, Balé, tá ótimo.
2: Camboriú também, está uma chuva.
0: É mesmo? Não,
2: frio.
0: Aqui tá bom. Frio. Aqui tá bom, tá
2: um
0: gostoso.
2: Um beijo pra vocês, um ótimo beijo. Final de semana, bem abençoado, beijo no coração de todos.
0: Valeu.
2: Tchau.
0: Um abraço, guria. Não, fica na boa, aqui tá gostoso, viu? Tá gostoso, 16 graus, a temperatura agradável, não é? Ei, meu chapéu. No ar e bem alto, as emoções desse dia lindo, o último dia de julho. Não adianta e não adianta. Pelo amor de Deus, é produção. Vamos! É pra fechar conta e passar régua já? Credo, meu Deus! 7:07, turma. Não há tempo de mais nada, senão puramente, simplesmente agradecer a tua audiência, o teu carinho, a tua paciência, essa parceria ao decorrer da semana. Nos reencontramos em instantes no Jornal Primeira Hora com as principais notícias da sua sexta-feira, viu, turma? Pra você ficar bem informado também, né? Obviamente. Aquele forte abraço. Fica na boa, fica na paz. Fica com 5 minutos com Jesus. E a gente se reencontra em breve no Jornal Primeira Hora.
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6: Olá, bom e abençoado dia. Este é o programa 5 Minutos com Jesus, oferecido pela Igreja Evangélica Luterana do Brasil, Congregação Santíssima Trindade de Joaçaba, em parceria com as paróquias de Luzerna e Catanduvas, com o apoio do Colégio Luterano Santíssima Trindade. Aqui quem fala é o pastor Marlon e queremos meditar no tema Motivos para Louvar a Deus. Reflexão essa baseada no Salmo 100, versículo 3, onde está escrito: O Senhor é Deus. Ele nos fez e nós somos dele, somos o seu povo, o seu rebanho. Será que há motivos para louvarmos a Deus quando a vida anda difícil e cheia de problemas? O escritor do Salmo 100 afirma que sim, e ele dá uma lista de bons motivos. Primeiro, porque o Senhor é Deus, ele nos fez. Foi o Deus triuno, Pai, Filho e Espírito Santo quem criou o mundo e tudo que nele existe. Ele criou você e a mim, e a todos os dias cuida de nós. Um segundo motivo para louvarmos a Deus é que somos dele, somos o seu povo. Quando nós nascemos e não éramos povo nem filhos de Deus, porém, pela fé em Jesus, fomos adotados como filhos e nos tornamos povo de Deus. Isso foi possível porque Deus enviou ao mundo seu único filho, Jesus Cristo, que morreu na cruz, derramando seu sangue para perdoar nossos pecados e ressuscitou para sermos herdeiros da vida eterna. Um terceiro motivo para louvarmos a Deus é que somos rebanho do pastor Jesus. Isso lembra o cuidado que Deus tem com cada um de nós individualmente. Assim como as ovelhas recebem todo o cuidado e tratamento necessário por parte do pastor, assim também Jesus nos faz descansar em pastos verdes e nos leva a águas tranquilas, como lemos no Salmo 23. Mesmo em meio aos problemas da vida ou à perda de um ente querido, podemos atender o convite do salmista. Cantem hinos a Deus, todos os moradores da terra. Adorem o Senhor com alegria e venham cantando até a sua presença. Louvem a Deus e sejam agradecidos. Palavras do Salmo número 100. Oremos, querido Deus, obrigado porque tu me criaste e porque faço parte do teu povo e do rebanho do pastor Jesus. Por toda a minha vida quero te louvar e ser agradecido a ti. Em nome de Jesus, amém.

0: Passamos para os avisos e para os convites para este final de semana. Começando aqui por Joaçaba. Amanhã, sábado, às 19 horas, teremos culto na Congregação Santíssima Trindade. E você é o nosso convidado especial para este momento de culto, de louvor, de adoração, podendo acessar o nosso templo pelos portões principais do Colégio Luterano Santíssima Trindade. No domingo, nós não teremos culto na Congregação Santíssima Trindade, porque teremos o encontro de casais. Também para a Congregação Bom Jesus no bairro Anzolim, hoje à noite, sexta-feira, às 19h30, culto na Congregação Bom Jesus no bairro Anzolim, e amanhã, às 19h, culto na Congregação Cristo para Todos no bairro Flor da Serra. Para a paróquia de Luzerna, neste sábado, às 19h, teremos culto na Congregação São Mateus. E para a paróquia de Catanduvas, amanhã, às 19h, culto em Catanduvas, e domingo, às 9h, culto na linha do Salto. Sendo esses os avisos, desejamos a todos uma ótima sexta-feira, um bom início de dia, e convidamos a estarem conosco amanhã em mais um programa 5 Minutos com Jesus, se Deus assim nos permitir. Um forte abraço, fique na presença e na bênção do Senhor, hoje e sempre. Amém.
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2: Olá, hoje é sexta-feira, 31 de julho. A temperatura está marcando 16 graus na Avenida 15 de Novembro. E a partir desse momento, você acompanha as principais notícias de hoje.
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2: Propostas de inovação tecnológica para o campo e cidade são destaques em comissão. Comissão de Constituição e Justiça da Câmara aprova a proposta que torna mais rígido o processo de declaração de sanidade mental a acusados por crimes. Hepatites virais, quando o silêncio da doença reforça a importância do diagnóstico precoce. Santuário Catedral Santa Terezinha abre inscrições para o coral infantil. Seminários do Plano do Desenvolvimento Municipal acontecem na próxima semana. E ainda nessa edição, o giro de notícias pelo Brasil, o resultado das loterias, a informação do esporte, da segurança pública e o comentário do jornalista Carlos Henrique Roncalho. 7-1 da agência PD Radar, o meteorologista Daniel Panobianco traz os detalhes sobre a condição climática.
3: Os eventos meteorológicos extremos verificados nos últimos dias no centro-sul do Brasil, com chuvas bastante destrutivas de granizo, tornados, microexplosões e enchentes, são inevitavelmente reflexo da intensificação do fenômeno El Niño no Oceano Pacífico. Lá no oceano, as temperaturas estão até 1,4 graus acima da média, o que mantém maior evaporação das águas e muda completamente o regime de circulação dos ventos. Tendência avassaladora e assombrosa das simulações numéricas é de que o fenômeno atinja até o final deste ano quase 4 graus de anomalia. Isso nunca foi documentado desde 1850, ou seja, é muito provável que o El Niño deste ano seja o mais intenso já registrado na nossa história. Reflexo, as simulações numéricas já estão indicando. Vem chuva em excesso para grande parte do centro-sul do Brasil, o que em conjunto com as altas temperaturas, que passam a ser muito comuns a partir da primavera e do verão, tempestades serão produzidas, várias delas destrutivas. O grande componente principal para a intensificação das tempestades em ano de El Niño é o jato de baixos níveis. Esse mecanismo sinótico que sempre detalhamos aqui para você no rádio é uma corrente de vento que escoa em torno de 1.500 metros de altitude de onde nós estamos, partindo da Amazônia e vindo até nós. Esse jato de baixos níveis é literalmente como jogar gasolina na fogueira. Ele potencializa, intensifica as áreas de instabilidade e por isso aquelas tempestades acompanhadas de granizo, muitos raios e ventos fortes tornam-se cada vez mais frequentes. Se confirmados os prognósticos numéricos para os próximos meses, aqui sobre a nossa região, teremos anomalia bastante positiva de chuva, pelo menos até dezembro deste ano. Portanto, as prefeituras das cidades da nossa região devem imediatamente estar preparados para o pior cenário possível. Temos em nossa região vários rios que acabam extravasando em situações de chuvas volumosas e abrangentes. E este é o pior cenário previsto para os próximos meses também. Chuva em excesso. Hoje, por enquanto, o tempo vai permanecer mais estável sobre a nossa região e a temperatura máxima pela tarde sobe um pouquinho mais. Volta a chover, principalmente no oeste do estado, a partir de amanhã, devido à configuração de novas áreas de instabilidade. E na semana que vem, chuvas de efeito isolado são possíveis. Temperatura máxima hoje de 26 graus e mínima na próxima madrugada de 15 graus em Luzerna, Ouro, Monte Carlo, Peritiba, Pinheiro Preto e Joaçaba. Daniel Palo Bianco, da agência PD Radar, com exclusividade para Catarinense.
2: A Comissão de Ciência e Tecnologia aprovou projetos com impacto no campo e na cidade no primeiro semestre. É o caso da Política Nacional de Transformação Digital na Agricultura e do projeto que aumenta a segurança em aplicativos e transporte. Há projeto de lei complementar que mantém benefícios tributários de empresas que investirem em inovação tecnológica. Os detalhes desses projetos é com o repórter César Mendes.
4: No primeiro semestre de 2026, a Comissão de Ciência e Tecnologia aprovou projetos que devem ter impacto nas cidades e nas zonas rurais. É o caso, por exemplo, da Política Nacional de Transformação Digital na Agricultura, que, segundo o relator, senador Sérgio Petecão, do PSD do Acre, vai estimular o uso de tecnologias como inteligência artificial e drones no setor. A proposta agora será analisada na Comissão de Agricultura.
5: Com ênfase na ampliação da conectividade, na capacitação digital, no estímulo à pesquisa e na disseminação de soluções tecnológicas aplicado à produção agrícola.
4: Já o projeto que aumenta a segurança em aplicativos de transporte estimula os pagamentos pelo próprio aplicativo para reduzir o risco de assaltos aos condutores e prevê a comprovação de identidade por quem solicita viagens para terceiros. Medidas defendidas pelo relator, senador Flávio Arnes, do PSB do Paraná.
6: Essas ações não apenas protegem os motoristas, mas também oferecem uma camada adicional de segurança para os usuários.
4: A CCT aprovou ainda o projeto do senador Isalci Lucas, do PL do Distrito Federal, que mantém os benefícios tributários da chamada Lei do Bem para empresas que investirem em inovação tecnológica. E o projeto do senador Carlos Viana, do PSD de Minas Gerais, que aprimora a proteção de dados.
7: Dados são a grande riqueza moderna. Era a agricultura, o comércio, depois a indústria. Agora são os dados.
4: Também foram aprovados pela CCT o projeto do senador Ciro Nogueira, do Progressistas do Piauí, que muda o Código de Defesa do Consumidor para coibir a chamada obsolescência programada e regular o direito ao reparo. E a proposta da deputada federal Lídice da Mata, do PSB da Bahia, para que emissoras de rádio reservem um minuto no programa Voz do Brasil para informar sobre serviços de enfrentamento e prevenção da violência contra as mulheres. Da Rádio Senado, César Mendes.
2: A confirmação recente de dois casos de raiva em animais de produção em Itapiranga, no extremo oeste de Santa Catarina, está colocando as autoridades sanitárias em alerta. Com os novos registros, o estado já soma 27 focos da doença apenas esse ano. Terceiro caso, no mesmo município, segue investigação da Companhia Integrada de Desenvolvimento Agrícola de Santa Catarina, SIDASC. Após as confirmações, a SIDASC intensificou a vigilância e passou a monitorar todas as propriedades rurais localizadas em um raio de 1 quilômetro dos registros. Além do extremo oeste, a doença já é identificada nos municípios de várias regiões do estado em 2026, com destaque para cidades importantes da nossa região, como Chapecó e Caçador. A lista de registros inclui Gravatal, Apiúna, Pescaria Brava, Orleans, Angelina, São Francisco do Sul, Indaial, Major Gersino, Bocaina do Sul, São José do Cedro e Criciúma. Apesar do alerta aos produtores, a SIDASC informa que os números atuais não fogem da média histórica. Em 2025, foram confirmados 47 casos no estado, enquanto 2024 fechou o ano com 67 registros. O morcego transmissor e os sintomas no rebanho. O principal vilão do campo é o morcego hematófago. Diferente de outras espécies, ele se alimenta exclusivamente de sangue. Ao atacar os rebanhos durante a noite, para se alimentar, o morcego infecta e transmite o vírus da raiva através da saliva nos pequenos ferimentos causados na pele do animal. Os produtores devem ficar atentos a sintomas que indicam alterações neurológicas e comportamentais nos animais, tais como dificuldade para caminhar, andar e aquele andar cambaleante, a paralisia das patas traseiras, salivação abundante, aquela baba excessiva, dificuldade para engolir, emagrecimento rápido e prostração severa, que geralmente evolui para a morte em até 10 dias após o início dos sintomas. A regra de ouro, segundo a SIDASC, é nunca manipular com suspeita de doença. O produtor deve isolar a área e comunicar imediatamente o local da SIDASC. Também é crucial notificar ataques frequentes ao rebanho e possíveis esconderijos dos morcegos na propriedade. A principal medida é a vacinação. Ela é indicada para bovídeos e também equídeos a partir de 3 meses de idade. Para animais não vacinados, o protocolo exige a primeira dose e um reforço em 30 dias para novas aplicações a cada 180 dias. 7:10. A declaração de insanidade mental a acusados por crimes pode ficar mais rígida. É o que prevê a proposta aprovada pela Câmara dos Deputados, como explica a repórter Paula Bittar.
8: A Comissão de Constituição e Justiça da Câmara aprovou um projeto que busca tornar mais rígido o processo de declaração de insanidade mental de acusados por crimes. Acusados de crimes podem ser beneficiados com a isenção ou a redução da pena, caso sejam considerados inteiramente ou parcialmente incapazes de entender que o ato que cometeram era crime. No caso da isenção da pena, o juiz deve encaminhá-lo a tratamento médico obrigatório. De acordo com o projeto, o laudo pericial sobre a insanidade mental do acusado deverá ser feito por perito oficial, preferencialmente com especialização na área de psiquiatria ou psicologia forense. Além disso, o juiz poderá chamar mais de um perito em caso de dúvida sobre a especialização do convocado. Apesar de a lei hoje já exigir que o acusado seja submetido a exame médico legal, a avaliação quanto à sanidade mental pode ser realizada por médicos de qualquer especialidade. Segundo o texto aprovado, o perito deverá observar critérios técnicos, científicos e éticos na elaboração do laudo, sendo vedada qualquer forma de influência externa. Ainda de acordo com a proposta, caso o acusado apresente histórico de transtornos mentais, isso deverá ser considerado para a instauração do incidente de insanidade mental. E a defesa poderá apresentar um assistente técnico para acompanhar o exame. O autor do projeto, o deputado Coronel Assis, do PL de Mato Grosso, disse que o objetivo é atualizar a legislação brasileira.
9: Essa legislação é uma legislação muito antiga, da década de 40. Nós buscamos estabelecer esses critérios de forma muito objetiva para que ele possa ser avaliado com precisão, para que não possa ocorrer como aconteceu naquela ocorrência lá de São Paulo, onde o criminoso lá, o fisiculturista, deu 60 socos na cara daquela moça e depois, quando ele foi preso, estava sendo processado, ele alegou que ele ouvia vozes, que ele tinha problemas mentais, justamente com o intuito de fugir da justiça brasileira.
8: Coronel Assis se referiu ao caso do ex-atleta Igor Eduardo Cabral, que deu 61 socos na namorada dentro de um elevador em Natal. Ele alegou um surto claustrofóbico como causa para a agressão. A proposta, que busca tornar mais rígido o processo de declaração de insanidade mental de acusados por crimes, já pode seguir para análise do Senado, a menos que haja recurso para votação antes pelo plenário da Câmara. Da Rádio Câmara, de Brasília, Paula Bittar.
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4: Presidente Luiz Inácio Lula da Silva disse ontem que caso o filho, Fábio Luiz Lula da Silva, conhecido como Lulinha, seja investigado, vai responder como filho de qualquer pessoa. Ele não vai ficar escondido. Se o meu filho for acusado de qualquer coisa, ele será tratado como filho de qualquer pessoa. Como eu, não haverá nenhum privilégio. Jamais pedirei para juiz nenhum fazer a coisa incorreta. Se ele tiver certo, vai ter a minha ajuda. Se fizer coisa errada, ele sabe o que eu passei, sabe o que é ver na TV ser chamado de ladrão, sabe que minha mulher morreu por causa da Lava Jato. Ele não tem direito de errar, ele sabe disso, ele jura todo dia. Se for julgado, ele virá pra cá e não vai ficar escondido, não. Vai ter que provar que é inocente. Se for culpado, vai pagar o que todo mundo tem que pagar quando erra, disse Lula. As declarações foram dadas durante uma entrevista ao podcast Inteligência Limitada. Ontem, o ministro do Supremo Tribunal Federal, André Mendonça, autorizou a abertura de um inquérito para investigar se Lulinha, para apurar se o filho do presidente, praticou os crimes de tráfico de influência e corrupção ao atuar para favorecer o lobista Antônio Carlos Camilo Antunes em negócios com o Ministério da Saúde. O advogado Marco Aurélio de Carvalho, que atua na defesa de Lulinha, afirmou considerar que a Polícia Federal pediu esse novo inquérito sobre a atuação na área da saúde porque não encontrou nenhuma irregularidade envolvendo o filho do presidente nas investigações das fraudes do INSS. O ministro da Saúde afirmou que não tem e nunca teve contrato com a World Cannabis ou com acionistas citados. Dessa maneira, nunca fez nenhum repasse de recurso público, disse a pasta. A campanha Julho Amarelo reforça a importância da prevenção, da testagem e do diagnóstico precoce das hepatites virais. A doença pode permanecer sem sintomas por anos e evoluir para complicações graves. A repórter Vanessa Carini tem detalhes.
5: Durante o Julho Amarelo, campanha de conscientização sobre as hepatites virais, especialistas reforçam a importância da prevenção, da testagem e do diagnóstico precoce. A doença pode permanecer silenciosa por anos e, sem acompanhamento, evoluir para complicações graves no fígado. A endocrinologista e gerente médica do Laboratório Santa Luzia, Cristina Kawali, explica por que o mesmo vírus pode provocar respostas diferentes em cada organismo.
6: Isso acontece porque a presença do vírus sozinha não determina como o organismo vai responder. O sistema imunológico tem um papel muito importante, mas fatores como idade, doenças já existentes, carga viral e até características genéticas também influenciam essa resposta. Por isso, algumas pessoas conseguem eliminar o vírus naturalmente, enquanto outras desenvolvem uma infecção crônica que pode permanecer silenciosa durante muitos anos. Esse é justamente um dos maiores desafios das hepatites virais. Na maioria das vezes, elas não apresentam sintomas no início. Quando sinais como pele e olhos amarelados, urina escura, cansaço intenso ou dor abdominal aparecem, o fígado pode já estar bastante comprometido. Por isso, o diagnóstico precoce faz toda a diferença. Hoje, contamos com exames laboratoriais que conseguem identificar a infecção antes mesmo dos primeiros sintomas. Além de detectar o vírus, esses exames ajudam a avaliar a função do fígado e fornecem informações importantes para que o médico defina o melhor tratamento e acompanhamento para cada paciente.
5: No Brasil, mais de 826 mil casos de hepatites virais foram confirmados entre 2000 e 2024. Em Santa Catarina, foram registrados mais de 26 mil casos entre 2014 e 2024. A especialista reforça que identificar a doença antes do surgimento dos sintomas é fundamental para evitar complicações e orientar o tratamento adequado.
6: Durante o Julho Amarelo, é importante lembrar que a prevenção também continua sendo fundamental. A vacinação contra as hepatites A e B está disponível. A prevenção também depende de algumas atitudes como o uso de preservativos e de não compartilhar objetos pérfuro-cortantes. As pessoas que fazem parte dos grupos de risco devem conversar com seu médico e realizar os testes laboratoriais quando indicado. Quanto mais cedo a doença é identificada, maiores são as chances de evitar complicações e preservar a saúde do fígado.
5: De Florianópolis, para a Rede de Notícias Acaerte, Vanessa Carini.
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4: 7h20, esse é seu horário, Carlos. Bom dia, bem-vindo, meu amigo.
8: Bom dia, Michel Oliveira. Que você e os nossos ouvintes tenham uma ótima sexta-feira. Hoje, dia 31, é o Dia Mundial do Vigilante da Natureza. Todos nós deveríamos ser. Dia da Mulher Africana, Dia do Guarda Florestal e o Dia do Vira-Lata. Os caramelos da vida hoje estão sendo homenageados. Enquanto por aqui se discute a possibilidade, Videira decidiu baixar o preço da tarifa do transporte público de R$ 6 para R$ 4,50. É fruto de uma política da administração municipal que busca, com a ferramenta do subsídio, estimular o uso dos ônibus, além de melhorar a vida das pessoas, os usuários, sempre envoltos com grandes gastos para ir e voltar do trabalho, ou seja, pagando caro para ir trabalhar. A medida, como não poderia deixar de ser, ganhou a aprovação da população e restará apenas à Câmara de Vereadores de Videira referendar o projeto do Executivo sob pena de cair na antipatia dos videirenses. A 58 quilômetros em direção ao oeste, Joaçaba e Erval debatem essa possibilidade, muito embora, ao mesmo tempo, tenham de administrar as denúncias de goteiras nos ônibus que circulam entre as duas cidades. Mas tem notícia boa batendo as portas. Na terça-feira, as tratativas entre os dois municípios poderão chegar a um acordo semelhante ao de Videira. Ou, ainda melhor, os prefeitos de Joaçaba e Erval, soube que irão convidar também o prefeito de Luzerna, devem bater o martelo para a adoção de uma nova política pública para o transporte público, para o transporte coletivo. Vem aí, nos moldes de Videira, uma forma de subsidiar a passagem, tornando a vida do usuário, digamos, menos complicada. Mas lembro bem que os prefeitos, algum tempo atrás, deixaram vazar a ideia, a informação, de que iriam tentar viabilizar a compra de ônibus modernos sem goteiras, com ar-condicionado e tudo, para oferecer não só um transporte regular, pontual e confortável, mas também mais acessível ao bolso do cidadão trabalhador. Eu lhes confesso estar ansioso. Tomara que se confirme tudo isso. Seria o pulo do gato do transporte coletivo intermunicipal, regido pelas três cidades, e não por um órgão inócuo do governo do estado que sequer fiscaliza. Então, que chegue logo a terça-feira e que os prefeitos, com vontade política, consigam mudar esse sistema que não condiz com a riqueza da região, muito menos com aquilo que o povo precisa e merece. Tenho todos uma boa sexta-feira e até amanhã ao meio-dia em No Campo das Ideias.
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4: Começando com o dia de sorte, o concurso 1.259, números sorteados: 1, 3, 7, 15, 18, 27 e 28. O mês da sorte é o mês de abril, com 7 acertos não houve ganhador. 23 apostas fizeram 6 acertos e estão faturando R$ 3.011. Abrimos menores para 5 e 4 acertos. A estimativa de prêmio para o próximo concurso hoje é de R$ 600.000. Time Mania, concurso 2.422. E os números sorteados: 11, 19, 21, 24, 34, 68 e 78. O time do coração sorteado é o time Tombense, Minas Gerais. Os 7 acertos não houve ganhador. 4 apostas fizeram 6 acertos e estão levando R$ 26.817. Há prêmios menores para 5, 4 e 3 acertos. A estimativa de premiação para o próximo domingo é de R$ 6 milhões. Quina, concurso 7.079. Números sorteados: 3, 29, 46, 50 e 55. Com 5 acertos, não houve ganhador. 23 apostas fizeram 4 acertos e estão faturando R$ 10.490. Há prêmios menores para 3 e 2 acertos. A estimativa de prêmio para o próximo sorteio hoje é de R$ 1.200.000. Loto Fácil, concurso 3.749. Com 15 acertos, houve uma aposta ganhadora de Linhares, Espírito Santo, que está embolsando R$ 1.290.821. 14 acertos, 334 apostas ganhadoras estão faturando R$ 1.157. Abrimos menores para 13, 12 e 11 acertos. A estimativa de prêmio para o próximo sorteio hoje é de R$ 8 milhões. Mega Sena, concurso 3.038, números sorteados: 30, 35, 38, 39, 46 e 50. Com 6 acertos, não houve ganhador. 41 apostas fizeram 5 acertos e faturam R$ 64.733. Quem fez a quadra da Mega faturou R$ 1.716. A estimativa de prêmio para o próximo sorteio domingo é de R$ 100 milhões. São 7 horas e 27 minutos, momento dos nossos patrocinadores.

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6: O Santuário Catedral Santa Teresinha de Joaçaba está com inscrições abertas para um coral infantil que está sendo criado. O padre Jovesi, que está coordenando esse projeto, orienta os interessados em participar.
7: O objetivo é fazer com que as nossas crianças de 5 a 15 anos possam então participar dessa atividade que é ao mesmo tempo formativa e evangelizadora. Nós estamos já com as inscrições abertas, as inscrições podem ser feitas aqui na secretaria do nosso santuário. Elas têm um pequeno custo, o valor da inscrição é R$25, justamente para custear o material que será utilizado durante esse processo formativo. E as crianças vão participar de formação de coral todos os sábados, sempre às 10 horas da manhã. Então, se você tem seu filho, sua filha e deseja que ele participe dessa atividade do coral infantil, faça a inscrição dele e venha participar conosco também.
8: Esse é um projeto, padre, que visa também valorizar e potencializar as nossas crianças, né?
7: Claro, potencializar sobretudo a participação delas na vida da igreja. Eu acho que esse aqui é o mais importante. Não é criar profissionais extremamente capacitados no canto ou no coral, mas sobretudo fazê-las participar da vida da comunidade e sentir-se membros da vida cotidiana do nosso santuário também.
8: Tem alguma restrição ou é aberto para todas as crianças interessadas, padre?
7: Aberto para todas as crianças interessadas, como disse, de 5 a 15 anos, todos podem participar.
8: Perfeito. Os encontros serão todas as semanas.
7: Sim, como disse também, sempre aos sábados pela manhã. A partir das 10 horas da manhã, a professora Fabrícia vai então conduzir as atividades com as crianças.
8: Inspirados em Santa Teresinha do Menino Jesus.
7: Claro, ela é sempre a nossa inspiração, Santa Teresinha, que desde muito cedo desejou viver e entregar a sua vida por amor a Jesus Cristo, ingressando no Carmelo, é o exemplo daquela que oferta a sua juventude, a sua infância, a sua juventude, por amor a Jesus Cristo.
6: Na próxima semana serão realizados seminários em Joaçaba do Plano Municipal de Desenvolvimento. É um momento importante à nossa comunidade. Para participar, para contribuir com sugestões em três eixos. O secretário municipal de desenvolvimento, Michael Ourix, nos explica.
9: O plano de desenvolvimento econômico de Joaçaba, né, o PDEM, ele é um planejamento a longo prazo, né? Então, a primeira etapa agora, no dia 20, foi feito um seminário com várias entidades representativas, setor, terceiro setor, educação, setor público e também, né, empresários da região, para que a gente pudesse definir quatro eixos estratégicos fundamentais para o desenvolvimento econômico do município. Né? Então, esses eixos aí foram definidos, né? E agora cada eixo vai ser trabalhado, né, entre os dias 3 e 4 agora, em núcleos individuais. Né? Então, o que ficou priorizado aí pelas entidades? Né? é o eixo de inovação, saúde e bem-estar, né? O outro eixo de agronegócio e produção de alimentos, um outro eixo sobre comércio, serviços e economia regional, e um outro eixo que trata sobre turismo, hospitalidade e essa economia de experiência aí, né? Então, são pontos estratégicos, principalmente voltados assim, para as potencialidades que tem no município e para as alterações futuras aí sobre a questão de tributação, IBS, CBS, né, que os municípios vão começar a receber o retorno do valor econômico através do que for consumido, né? Então, essa parte de experiência, trazer pessoas, ter empresas sólidas aqui é muito importante.
10: E dentro desse primeiro momento aí, já deu para pontuar quais são os principais obstáculos que impedem aí Joaçaba de estar crescendo, de estar atraindo novos investimentos, Maicon?
9: Houve um levantamento preliminar, né? Então a gente conta com a consultoria do Sebrae aqui de Joaçaba, né? Onde foram feitas algumas entrevistas com empresários da região, né? Com o público em geral, para levantar algumas potencialidades e algumas dificuldades, né? Então, existem questões aí de barreiras legais, né? Que a gente é obrigado a cumprir, né? Mas também existe a questão de apoios, de como estar articulando as entidades, as diversas entidades que nós temos aqui na região, para que a gente possa, em conjunto, numa governança harmônica entre elas, né? E entre todos aí, possa fazer a diferença, né? Então, que a gente comece a... Alguns levantamentos foi que a questão de otimizar a parte burocrática, né, que a gente possa agilizar mais as análises que forem possíveis fazer, né, e também que as entidades e o setor público e privado também consigam operar em forma mais conjunta em todos os eventos e em todas as frentes aqui do município, né.
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6: Uma proposta suspende prazos para pesquisadoras durante licença maternidade. A reportagem com Márcio Maturana.
11: Pesquisadoras, gestantes ou adotantes poderão ser beneficiadas com a suspensão dos prazos de bolsas, editais e projetos de pesquisa financiados com recursos públicos federais durante a licença maternidade. Isso é o que prevê um projeto que está pronto para votação na Comissão de Direitos Humanos na volta do recesso parlamentar, a partir de 3 de agosto. Pela proposta, o tempo de afastamento será acrescido ao prazo original e não poderá influenciar negativamente a avaliação de produtividade nem a participação em novos financiamentos públicos. A senadora professora Dorinha Seabra, do União do Tocantins, foi relatora de um outro projeto já transformado em lei, que também beneficia pesquisadoras gestantes ou adotantes.
12: Quando ela começou, ela não estava gestante, ela fica gestante. Ela não pode ficar gestante, porque o prazo vai contar contra ela, o programa vai perder pontuação, e aí ela tem problema, inclusive, em outras vezes que ela preenche a bolsa. Maternidade não pode ser ônus para a mulher. E não pode significar escolha entre carreira, entre formação.
11: O texto em análise na Comissão de Direitos Humanos é um substitutivo da senadora Mara Gabrilli, do PSD de São Paulo, a um projeto apresentado pela senadora Soraya Tronic, do PSB de Mato Grosso do Sul. Para evitar a sobreposição de normas e oferecer maior segurança jurídica, esse substitutivo incorpora as mudanças propostas a uma lei já existente sobre prorrogação de bolsas de pesquisa no caso de maternidade. Da Rádio Senado, Márcio Maturana.
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6: Após a classificação para a segunda fase na Liga Nacional Silver, o Joaçaba Futsal agora tem as atenções voltadas para a Série Prata do Campeonato Catarinense. É um jogo atrasado, terceira rodada no primeiro turno. O time comandado pelo técnico Zé Henrique entrará em quadra amanhã no ginásio municipal Júlio Martendal em Abdon Batista para enfrentar a equipe do Maravilha Futsal. O jogo está agendado para as 19 horas. Joaçaba Futsal ocupa a quinta colocação e tem 17 pontos. No final de semana, não há rodada das duas divisões da Liga Nacional de Futsal, em função da realização das quartas e final da Copa LNF. No domingo, meio-dia e 15, São Caetano receberá o Joinville. Na segunda, às 18 horas, o Dracena enfrentará a CBF. Às 20h30, Camaquã enfrentando o Jaraguá. E na terça-feira, tem Juventude contra o São José às 20 horas. Da mesma forma, ocorreu nas fases anteriores. As quartas de final também é jogo único. Vamos falar da Copa Sul-Americana. Infelizmente, vaias e eliminação colocam Luiz Castro sob pressão no Grêmio. Quem tem um detalhe é a Daniela Esperon.
13: O Grêmio está eliminado da Copa Sul-Americana. Jogando na Arena, em Porto Alegre, o tricolor voltou a ser derrotado pelo Bolívar da Bolívia pela repescagem do torneio internacional. Na ida, na altitude de La Paz, o time gremista perdeu por 3-2 e, por isso, precisava de pelo menos uma vitória magra para levar a decisão da vaga para os pênaltis. Acontece que a equipe boliviana venceu por 1-0 e avançou às oitavas de final. O técnico Luiz Castro, que foi muito hostilizado pelo torcedor nas arquibancadas, analisou a atuação do time e a eliminação.
14: Perdemos alguma estabilidade quando sofremos o gol. Não deixámos de atacar, não deixámos de procurar uma baliza, mas perdemos alguma fluidez. Até aí tínhamos estado bem no jogo, tínhamos estado por cima no jogo e o gol veio-nos instabilizar um pouco. Abrimos a segunda parte com aos 3 minutos e 30 segundos, já tínhamos tido duas chegadas à baliza com oportunidade para fazer. Pronto, e quando os jogos são assim fica tudo muito difícil. A equipa continua instável, continuou pouco fluida, embora continuasse a criar.
13: Agora o Grêmio volta a campo no fim de semana para enfrentar o Mirassol pelas oitavas de final da Copa do Brasil, no interior de São Paulo. O duelo será no domingo, às 18h. Agência Rádio Web, com informações da Copa Sul-Americana, Daniele Esperon.
6: Aproveitar que você já está informando, Daniele, fala pra gente sobre os jogos de ontem do Brasileirão.
13: O Atlético Paranaense desperdiçou a chance de assumir a vice-liderança do Brasileirão depois de empatar com o Corinthians na Neoquímica Arena em São Paulo por 0-0. O Furacão ultrapassaria o Flamengo em caso de vitória. O Timão optou por poupar alguns jogadores titulares, pensando nas oitavas de final da Copa do Brasil, que serão iniciadas no fim de semana. Apesar disso, o atacante Yuri Alberto sentiu uma lesão muscular e deve desfalcar o time por um longo período. O técnico Fernando Diniz lamentou ter perdido um dos seus principais jogadores.
15: É um jogador dos mais importantes do nosso time, tanto no aspecto defensivo para começar a pressão, que é um jogador muito forte, muito rápido, e no aspecto tático-ofensivo, que é um cara que ataca espaço, que está toda hora na área, que incomoda os zagueiros, que joga também se associando com os demais jogadores pela sua mobilidade. Então é um desfalque que de fato preocupa e a gente vai tentar achar a melhor solução para domingo.
13: Já o Cruzeiro se recuperou da derrota para o Botafogo com uma vitória diante do Coritiba no Couto Pereira por 1-0. O gol da Raposa foi marcado pelo meia Matheus Pereira. Agência Rádio Web, com informações do Brasileirão, Daniele Esperon.
6: O Humberto Ferretti destaca as oitavas de final da Copa do Brasil, que começam já no final de semana.
16: 3 jogos abrem neste sábado as oitavas de final da Copa do Brasil. Os duelos de ida serão neste fim de semana, enquanto os de volta estão marcados já para terça, quarta e quinta-feira da semana que vem. As oitavas da Copa do Brasil começam logo com um clássico. Às 5h30 da tarde do sábado, no horário de Brasília, o Vasco recebe o Fluminense. Às 7h30 da noite, o Juventude visita o Atlético Mineiro, enquanto às 9h medem forças Santos e Remo. Os outros 5 jogos de ida das oitavas da Copa do Brasil serão no domingo. 4 da tarde, tem Palmeiras e Fortaleza. Às 6h, o Mirassol recebe o Grêmio. 6h30, se enfrentam Chapecoense e Cruzeiro. E às 7h30 rola um dos duelos com maior rivalidade no país entre times de estados diferentes, Internacional e Corinthians.
6: Falando do Internacional, a direção do Inter pretende insistir na contratação do atacante Alex Arce, do Independiente Rivadavia, artilheiro da Libertadores com 8 gols. Os contatos com o clube argentino são permanentes. Existe otimismo no Beira-Rio com a possibilidade de um desfecho positivo. A central será utilizada, ou melhor, um ponto considerado importante é a receita da venda do Brian Aguirre para o Rosário. Essa venda para o Rosário Central será utilizada para aumentar o valor de oferta pelo Arce. O Inter coloca o início de agosto como limite para fechar essa negociação. Alex Arce está com 31 anos e esteve na última Copa do Mundo com a seleção paraguaia. Nessa temporada está somando 11 gols, 18 jogos e enfrentará o Fluminense nas oitavas de final da Libertadores da América. 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
2: Homem foi preso em Água Doce por estupro de vulnerável.
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2: A Polícia Civil de Santa Catarina, por meio da Delegacia da Polícia da Comarca de Herval do Oeste, cumpriu na manhã de ontem o mandato de prisão preventiva expedido pelo Poder Judiciário em desfavor do investigado pela prática do crime de tráfico de drogas. A investigação teve início a partir de informações indicando que o investigado dispensou drogas durante uma abordagem policial, ocasião em que foram localizadas porções de crack e cocaína. A partir desses elementos, a autoridade policial instaurou um inquérito e deu prosseguimento a diligências destinadas a esclarecer a autoria e circunstância do fato, reunindo indícios da atuação de investigando o investigado no comércio de entorpecentes. Durante as diligências, foi cumprido o mandato de busca e apreensão na residência do investigado, na ocasião em que foram apreendidos objetos com resquícios de drogas, instrumentos utilizados para o fracionamento do entorpecente. Também foram apreendidos aparelho celular, cujo conteúdo submetido à análise técnica reforçou os elementos acerca da comercialização de drogas. Concluídas as investigações, a autoridade policial indiciou o investigado e representou pela decretação da prisão preventiva, deferida pelo juiz da comarca de Herval do Oeste, após o parecer favorável do Ministério Público. O investigado já possui condenações criminais anteriores, transitadas em julgado pelos crimes de tráfico de drogas e integrar a organização criminosa. A Polícia Civil reforça a importância da participação da população no combate ao tráfico de drogas e disponibiliza o Disque Denúncia 181 com um canal gratuito, anônimo e sigilo absoluto. Morador de Catanduvas morre após o grave acidente na 282. Guilherme Alves Mendes, morador de Catanduvas, morreu na noite de ontem no Hospital Universitário Santa Terezinha, em Joaçaba, após ficar gravemente ferido em um acidente de trânsito na 282. Ele era passageiro de um Ford Ka envolvido em uma colisão com duas carretas. O acidente aconteceu às 3h20 da tarde, entre o acesso do Distrito Nova Petrópolis e a comunidade de Santa Helena, em Joaçaba. Guilherme ficou preso às ferragens do automóvel e sofreu múltiplas fraturas e um ferimento profundo no rosto. As equipes de resgate realizaram o desencarceramento após a estabilização. O passageiro foi encaminhado ao USP pelo serviço de atendimento móvel urgência, o SAMU. Motorista do Ford Ka, de 23 anos, conseguiu sair do veículo antes da chegada das equipes de emergência. Ele apresentava desorientação, suspeita de fratura no braço direito e escoriações pelo corpo. Depois do primeiro atendimento, também foi encaminhado ao USP. Guilherme permaneceu internado na unidade hospitalar, mas não resistiu à gravidade dos ferimentos e morreu horas depois desta colisão. Na tarde de quinta, em Água Doce, por volta das 5h20, a Polícia Militar cumpriu dois mandados de prisão contra o homem de 43 anos, que é uma estrada rural do município de Água Doce. Os mandados foram expedidos pela comarca de Joaçaba e também Catanduvas, pelos crimes de estupro de vulnerável, descumprimento de medida protetiva de urgência. Após tomar conhecimento das ordens judiciais, as guarnições realizaram diligências para localizar o suspeito. Com base nas informações levantadas durante a ação, o homem foi encontrado transitando com o veículo em uma estrada rural de Água Doce. Ao receber a ordem de parada, prontamente acatada, ele foi abordado, informado sobre os dois mandatos de prisão existentes a seu desfavor e preso. Após os procedimentos, foi encaminhado sem lesões ao presídio regional de Joaçaba, onde está à disposição da justiça. 7h49, com essa informação, a gente conclui aqui mais uma edição do Jornal Primeira Hora. Com produção da Central de Jornalismo Catarinense FM, sonoplastia geral de Eliseu Peruso Júnior, as reportagens de Paulo César.

César, Marcelo Santos, César Mendes, Paulo Abitar, Vanessa Carine. A apresentação, Michael Oliveira. A redação, de Marcelo Santos, Eliseu Peruso. A coordenação de jornalismo é de Marcelo Santos. A supervisão geral, de Nelson Paulo dos Santos. Em seguida, para a alegria de sexta-feira, o programa da Alegria chega com Amarildo Monteiro para colocar um sorriso no seu rosto. Para você, um bom dia e a gostosa companhia de Amarildo Monteiro.

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0: Meus amigos e minhas amigas, uma grande manhã, um grande dia. Sejam bem-vindos à sexta-feira, um novo dia que Deus nos concede. A transformação nasce na reflexão. Talvez por isso Jesus quase nunca entregava respostas prontas a quem o ouvia. Ele falava por parábolas, fazia perguntas, contava histórias e muitas vezes ele deixava até aquele silêncio no ar. Respostas podem encerrar uma pergunta, mas a reflexão, ela inaugura uma vida inteira. Jesus não parecia interessado apenas em dizer às pessoas que elas deveriam fazer. Ele as convidava a enxergar, a olhar para dentro de si e perceber aquilo que muitas vezes passava desapercebido dentro delas mesmas. Quem você diz que eu sou? O que você quer que eu faça? Por que você está com medo? Jesus perguntava, porque a pergunta obriga a consciência a participar. Porque no fundo, é verdade, gente que ninguém consegue colocar dentro de nós, pois precisamos encontrá-la. E talvez seja por isso que em algumas palavras de Jesus atravessam mais de 2000 anos e ainda inquietam o nosso coração, nossa consciência. Elas não foram feitas para serem compreendidas, foram feitas para continuar ecoando dentro de nós, dentro de quem nos escuta. A transformação é assim, não acontece quando alguém pensa, mas quando algo faz a gente parar, questionar, sentir, enxergar aquilo que antes a gente não conseguia ver. Era assim que Jesus ensinava, não oferecendo atalhos, mas oferecendo luzes pelo caminho. Quem recebe uma resposta pode até aprender alguma coisa, mas quem aprende a olhar para dentro de si pode nunca mais ser a mesma pessoa. Pense nisso. E como era difícil as parábolas de Jesus, né? A Bíblia as explica e a gente tem dúvidas até os dias de hoje. É para ser assim. Que você tenha uma sexta-feira abençoada, um grande dia e vamos juntos mais uma vez.
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Isso aí, minha gente querida, sexta-feira, mais um dia lindo no vale mais bonito do planeta. Então, sextou, meu povo, chegou a sexta-feira e a energia está lá em cima e vai ficar ainda mais. É dia de sorrir, de agradecer, trabalhar com alegria e espalhar boas vibrações por onde quer que a gente vai passar nessa manhã.

está começando o seu programa da alegria, seu encontro diário com música boa, com informação, com diversão e aquela companhia que vai fazer a diferença na sua vida onde você estiver, aí no seu trabalho, na sua casa, lá no interior, no seu automóvel, daquilo que você for fazer hoje, a Catarinense e a nossa turma estará junto de você. Então aumenta o volume, abre um sorrisão nessa cara linda e vem com a gente, porque aqui a tristeza não tem vez. A positividade toma conta e a felicidade é a nossa marca.

0: maravilha, né? Sextou com alegria, sextou com energia, sextou do jeito que a gente gosta. E sim, o baú da Catarinense tá lotadaço de prêmios e brincadeiras legais pra você. Mas isso a gente vai saber só daqui a pouquinho. Aumenta o som aí.
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0: E pra gente começar, Jota Quest, Raiando o Sol, tem Maná nessa parada aí. Que música linda, né? Vamos lá.

0: E aí, começamos bem, tremenda música, né, gente? Jota Quest, Maná, raiando el sol.
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0: A gente falou hoje pela manhã das parábolas de Jesus, né? Se algo atravessa mais de 2000 anos, gente, para pra pensar. Jesus contou cerca de 40 parábolas ao longo dos seus 33 anos. Os estudiosos identificaram aproximadamente 40 parábolas nos evangelhos. Elas eram histórias simples, inspiradas no cotidiano, mas carregadas de profundas lições espirituais. Jesus usava exemplos de agricultores, pescadores, pastores, donas de casa, comerciantes, pais de família, e assim qualquer pessoa conseguia entender a mensagem num primeiro momento. Os discípulos chegaram a perguntar por que Jesus ensinava dessa forma. Ele explicou que quem tinha o coração aberto e bom compreenderia a mensagem, enquanto outros apenas ouviriam a história. Notou a diferença aí? A menor parábola fala de um grão de mostarda. Vocês lembram? Para quem lê a Bíblia sabe disso. O bom samaritano mudou a forma de enxergar o próximo. É outra. As parábolas continuam atuais, hoje, na vida da gente. Então, deixamos uma mensagem. As parábolas de Jesus mostram que Deus pode falar conosco nas coisas mais simples da vida. Basta ter um coração bom, disposto a ouvir e a aprender. Então, é isso aí. Um pouquinho das parábolas de Jesus.

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0: Muito bem, meus amigos queridos e amigas, manhã sempre maravilhosa na Catarinense. 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

0: Isso aí, galera, 8:13 da bela manhã de sexta-feira, Dalsa Martins. Vamos agora falar com eles, com os nossos amados e queridos de toda manhã.
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0: É isso aí, vovó Nona, tudo bem com vocês? Como é que acordaram hoje, meus queridos? Já foram fazer aquela caminhadinha, delícia? Mesmo dentro de casa tem que se mexer, né? Ouvimos ontem as fisioterapeutas, nada de não colocar o corpo em movimento. A gente precisa colocar o corpo em movimento. Um pouquinho que seja hoje, um pouquinho que seja amanhã, um pouquinho mais no outro dia, mas caminhar, nada de ficar deitadinho, sentadinho aí, de jeito nenhum. Isso tá proibido para vocês, viu? E hoje a gente celebra o último dia de julho, 31. Parabéns, meus amados, vamos lá!
1: 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Parabéns!
0: Rosa Branca de Santa Clara para o seu Ivo Bortoli, que está de aniversário. O Grupo Bem Viver, sempre cantar de Lacerdópolis para Iraci Marcon. Também para dona Gema Lúcia Mantovani da Lólio e Walter Zanqueta. A galera toda hoje está em festa lá, que maravilha, hein? O Grupo Unidos e Luziana para Vilma Andrioli. Grupo Pioneiros do Centro em Bicaré para Maria Zilma Antunes. O Grupo de Vargem Bonita para Maria Salete Amorim. O Grupo Nosso Espaço de São José da Barra Verde em Erval para Liamar Gutierrez, que inclusive é colaborador, né? E sem colaboração não existe grupo da terceira idade, né? Todo mundo dá aquela força, pai para mãe, assim a coisa funciona. Grupo União da Terceira Idade de Catanduvas para Sebastião Bandeira Antunes, o Frei Silvano de Água Doce para Salete Zagonel, Edione Diva Fantin, Zenilda Elisa Lamb e Nelson Patucci. E o Menino Deus lá de Sede Belém em Erval para Urtenila Arpini. Que Deus os abençoe. Saúde é o que a gente deseja. Parabéns.
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0: E hoje aquela música que tem cheiro de terra, de interior, de coisa de vó mesmo, né? Casa de Caboclo, Rick Renner.

0: Gostou da música aí, gente? Falei casa de caboclo, valeu vovô, nono, nona, ótimo dia, ótima manhã e vamos juntos aonde? Aqui na Catarinense.
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0: Isso aí, galera do meu coração, amanhã só está começando, o dia só está dando ar da sua graça e vamos falar de horóscopo do dia, as previsões da sexta-feira, queridos. É isso aí.
14: E agora, vamos conferir as previsões astrológicas para hoje. Áries, de 21 de março a 20 de abril.
0: Você pode perceber o humor oscilando mais do que o habitual, principalmente se tentar controlar situações que dependem de outras pessoas ou de fatores externos. Se algum plano mudar de última hora, Tente não interpretar isso imediatamente como algo negativo, tá bom? Vai na suavidade, porque o dia só está começando. Falo com você de Touro. Compromissos sociais podem trazer algumas surpresinhas, convites inesperados, mudanças de programação e reencontros improváveis estão dentro do clima do dia, viu? Em vez de insistir para que tudo aconteça exatamente como você imagina, tente aproveitar aquilo que surgir, né? Sempre tem coisa boa pintando aí. Gêmeos, tranquilinho, questões profissionais ou decisões importantes podem exigir mais capacidade de adaptação hoje. Talvez alguém mude uma orientação, uma reunião tenha outro rumo ou surja uma oportunidade diferente daquilo que foi planejado. Antes de reagir imediatamente, observe o cenário completo. Vou falar com você, caranguejinha aqui. Pode existir vontade de experimentar algo novo, visitar um lugar diferente, aprender alguma coisa ou simplesmente sair um pouco dos mesmos assuntos de sempre. Sempre que possível, mude os ares. Um café, um outro bairro vai renovar bastante o seu humor, eu diria. Leão e a galera, a gente conversa daqui a pouquinho no programa da Alegria.

Jean Giovanni arrebentando, como sempre, e matando saudades com a velha canção Olha Amor, na manhã do programa da Alegria e da sua sexta-feira maravilinda.

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9:32 da manhã, deixa eu mandar um oizinho para uma pessoa muito querida, né? O Vintaço da Catarinense, sempre ouvindo a gente, obrigado pela carona aí, bom dia Marildo, aqui estamos na atividade, no trabalho, né? Seu Erni, bom dia seu Erni, como é que tá aí? Obrigado pelo radião, gostei do rádio aí, rapaz, que maravilha, bom trabalho, meu amigo, tamo junto aqui na Catarinense sempre, viu? E agora, vamos rodar, Dalcio Martins. Salve, cachorrinho, meu irmão! Como é que tá você? Sextou, né? Partiu capinzal hoje? Boa viagem, se cuida! Quero mandar um abraço para todos os motoras da área da saúde, as motoristas também, né? Todo mundo, a Sônia sumiu, né, Dalcio Martins? Não entrou mais em contato, será que ela não trabalha mais na saúde? Um abraço carinhoso para toda essa galera aí que nos acompanham todas as manhãs e é um bocado de gente, viu? Sempre que a gente fala que temos que ter muito cuidado, ah, é pouca gente, pensa, vai pensando que é pouca gente. É gente pra caramba, porque o rádio se multiplica e a gente trata vocês com carinho, com amor imenso e aí a multiplicação da Catarinense é como os pães lá naquela história, né? Dá pra muita, muita, muita gente. Juliano Zampiva, e aí, queridão? Poxa, que estradinha é essa, homem do céu? Vai ter que abrir a bichinha, deixar bonitinha. Tem trabalho pela frente hoje, né? Então, bom trabalho. Sextou pra você também. Sextou para Alexandre. Sextou para Osmarzinho, que tá ouvindo o programa da Alegria. Sextou para o Pequeno. Sextou pra geral de Aze. Pra turma da Ração, turma da Cocan de Campos Novos. Pessoal da Copérdia. Eita, pessoal da BRF, e quem mais? Tem mais um monte de empresas aí. A gente esquece o nome da turma, né? Lembrem a gente aí. Mandem recadinho que tamo junto sempre com todo carinho, com todo amor. Valeu!

0: Coisa linda no programa da alegria, hein, gente? Valeu, irmãos e irmãs da estrada. Zezé de Camargo e Luciano, amor incandescente. Ô, maravilha! Valeu demais.
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0: E aí, meu irmão? Passarela.

0: 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Falou e disse, boa manhã pra você.
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5: Isso aí, galera, vamos nessa, 8:45 da nossa manhã maravilhosa. Bom dia, Marildo, manda um abração pra galera dos postos de gasolina, claro que sim. Alô, meus amigos frentistas, o radinho tá sempre ligado no programa da alegria. Ô, Olímpio, como é que tá o amigão aí, tudo bem, querido? Ótimo dia de trabalho pra você e pra toda a turma aí, viu? Bom dia, Marildo. Música para curtir, família Modesto, Jéssica Modesto e família o Alemão, estamos agradecendo aí você mandar um alôzinho pra gente, já tá dado o alô. Bom dia, Marildo, tudo bem? Manda uma música para nós aqui de Luzerna, sua Hermínia Cordeiro. Valeu, querida amiga, tamo junto na manhã catarinense. Vamos falar de horóscopo do dia, tem previsões chegando agora.
6: Atenção, Leão, de 22 de julho a 22 de agosto.
5: Olha, o dia favorece ajustes em situações que vinham sendo conduzidas no piloto automático, não é? Você pode perceber novas informações surgindo ou mudanças de contexto que pedem revisão de planos. Quanto mais aberto estiver para rever estratégias, melhores serão os resultados, né, Leão? Vamos falar com você do signo de Virgem. Alguns relacionamentos pedem um pouco mais de elasticidade. Pessoas próximas podem agir de maneira diferente do esperado ou mudar de ideia sem muito aviso. Em vez de tentar organizar tudo imediatamente, procure entender o que está acontecendo antes de reagir, o que é bem legal. Libra, hoje é sexta-feira, né? A sexta favorece pequenas mudanças na rotina que trazem mais leveza ao dia. Talvez um compromisso seja remarcado, uma tarefa seja cancelada ou surja uma forma diferente de resolver algo que parecia complicado. Aproveite essas brechinhas para testar novos métodos, né? Fica a dica aí. Escorpião, existe uma energia divertida e criativa disponível para você hoje. Basta não tentar controlar todos os detalhes, programas espontâneos, encontros inesperados e experiências diferentes. Tente render boas notícias. Também é um ótimo dia para explorar algumas coisas para sua cabeça, para ficar de boa na suavidade. Sagitário e a turma, vamos conversar daqui a pouquinho na sua melhor manhã.
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5: E agora, sorriso lindo.

a gente ouviu o sorriso lindo, Anjo Sem Asas, que coisa maravilhosa. Valeu, galera. E aí, tamo junto na Catarinense. Como é que tá o seu começo de dia? Bacana? Então vamos fazer uma sexta-feira daquelas.

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0: Vamos nessa, 8 horas e 55 minutos. Horóscopos finais da nossa manhã linda.
1: E agora, as previsões astrais para Sagitário. De 22 de novembro a 21 de dezembro.
0: Sagitário, o ambiente doméstico pode trazer pequenas mudanças de planos ao longo do dia. Talvez alguém faça uma proposta inesperada ou surja a necessidade de reorganizar horários. Em vez de encarar isso com um transtorno, tente ver o que a situação permite descobrir de bom, né? Porque normalmente a galera reclama, né? Ah, reclama, a paciência entra bem pequenininha. É triste isso, eu confesso para vocês. Capricórnio, certas conversas podem ganhar um tom mais imprevisível, mas também mais interessante hoje. Você deve receber notícias inesperadas, mudar de opinião sobre algum assunto ou ter contato com ideias que ampliem sua visão. O dia favorece as reuniões formais que, né, precisam de atenção. Aquário, questões ligadas às compras ou recursos pedem atenção extra, não porque exista necessariamente um problema, mas porque a impulsividade pode falar mais alto. Antes de assumir gastos novos ou fazer aquisições por entusiasmo, vale conferir se faz sentido, né? É um direito seu. E fecha o astral de hoje com peixes. Você pode sentir as mudanças de atmosfera com bastante intensidade. O dia pede menos expectativa de controle, mais confiança na sua capacidade de adaptação. Se algo fugir do planejado, procure observar com calma primeiro, antes de concluir o que é um problema ou se não é um problema. Você precisa ouvir ambas as partes, né? Dar o direito de fala. É isso aí. Bom final de semana e boas vibrações para você nesta sexta-feira.

0: Tororó na Catarinense, pura emoção. Bom demais. Vem aí a parcelada solidária, será amanhã, não é amanhã, é dia 8 de agosto, no outro final de semana, das 15 às 18 horas, no residencial Nossa Senhora de Fátima Derval Velho. Haverá pastéis de carne, queijo, pizza, chocolate e banana com canela por apenas R$10. Cada um, né? Antecipe seu pedido, a renda será revertida para ajudar o residencial dos idosos. Então, no outro final de semana, já antecipe seu pedido, viu, gente? Com certeza será maravilhoso a gente poder ajudar essa causa, porque a galera lá é um perrengue, viu? Não é fácil a vida e o trabalho deles é tão grandioso, né? Tão maravilhoso. Idosos, temos que ajudar. 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

0: 9:07 da manhã no programa da Alegria, de volta, daqui a pouquinho já teremos aqui o show de brincadeiras mais massa do rádio. E agora, Dalceu, vamos falar de empregos ou vamos tocar uma musiquinha? Então aperta o play, querido.
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0: Isso aí, 9:09 da manhã, que coisa mais linda essa música aí, né, gente? Nossa, sextou bonito no programa da Alegria. Bruno e Barreto arrebentou ainda o seu, coisa linda. Eu volto já.
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0: Olha, pessoal, contrata-se pessoa para limpar um terreno em Erval do Oeste. Interessado, ligar agora 999-516688. O Alzemiro, lá de Luzerna, é uma pessoa que trabalha com isso, né? Faz limpeza de terreno, faz trabalho de jardinagem, corte de árvores. E o Alzemiro está se oferecendo para trabalhar nessa linha aí. Quem precisar, eu tenho o telefone do Alzemiro aqui. Alzemiro, esse telefone aí já dá para você começar a trabalhar, irmão. 999-516688. Vende-se casa com terreno de 432 metros no bairro Jardim das Hortências por 140 mil. 998-03-1599. Falar com o José Cardoso. Pegou? Aluga-se um porão de 2 quartos na rua Paulo Stuart, no centro. 999-26-2699. Falar com o Leonir. Aluga-se sala comercial na rua Santa Catarina, no 989-14-8850. Aluga-se uma kitnet em Luzerna, 3523-1462. Pegou a visão aí? 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
0: 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Está no ar as brincadeiras do Programa da Alegria. E hoje é dia de provocação, galera. Eu adoro criar confusão nas manhãs do Programa da Alegria, bater um papo franco com você. Participe, mande sua mensagem de voz ou de texto pelo WhatsApp. Ligue também pelo telefone, eu quero saber a sua opinião. Mais criativa, mais engraçada, mais polêmica ao vivo aqui no Programa da Alegria. Agora é com você. O microfone está aberto e a provocação está lançada. Sabe qual é que é a provocação de hoje? Celular na mesa. Hoje o sujeito, se bobear, ele vai até pro banheiro com o telefone celular, né? Se bobear é assim. Galera, parece que não vive sem essa coisinha na mão. Então o tema hoje é polêmico e seja sincero comigo, hein? Tô esperando aí. Celular na mesa. Pode ficar ou não? Ou você acha que almoço e jantar, no mínimo, são momentos sagrados para a família conversar? Conta pra gente a partir de agora. Lembrando que o sorteio é amanhã e tem churrascão do Visa pra você. Aí sim, Dalceu Martins. Vamos juntos e mais prêmios também, Dalceu Martins. Galera, se preparem, são 9:16, Whats liberado, eu quero saber. Celular na mesa na hora das refeições. Pode ou não pode? Ou é uma hora sagrada pra família conversar, bater um papo? Ou é cada um no seu, com um prato de comida, um celularzinho, vendo notícias, vendo TikTok da vida, besteira das redes sociais? Me ajuda aí! Sendo sincero, hein? Papo reto no Programa da Alegria.

0: Eita, trem, 9h20 da manhã, começamos bem o programa da brincadeira de hoje. Rio Negro e Solimões, Castelo de Sonhos, arrebentou ainda o seu Martins. Quando voltarmos, vamos ouvir a galera. Hoje nós seremos a sementinha da discussão, né? Hoje o bicho vai pegar aqui. Claro que tem pra você. 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
1: Isso aí, minha gente, querida dona de casa, bom dia, dono de casa, oi, secretárias do lar, aquele abraço, minhas queridas, as babás também, vamos cuidar bem dessas crianças, né? Gente, eu vi uma cena esses dias indo para casa e eu quero compartilhar com vocês, né? Era noitinha, saí da rádio às 19 horas, indo para casa pelo meu caminho, né? Dobrei na Demarco Renault, de repente vejo uma batida, né? Um automóvel Jeep parou em cima da faixa de segurança, sendo gentil para o carro que vinha na frente, e uma senhora vinha atrás e bateu o carro, uma encostadinha, sabe aquelas, né? Pá! Nada que não dê para resolver. E aí eu vi a cena assim, a mãe saiu a milhão de dentro do carro, foi atrás, abriu a porta. Ela estava com duas crianças e um dos bebezinhos, de um menininho novinho, se assustou muito, estava chorando. Mas daí o que me chamou a atenção, além do carinho claro da mãe de primeiro acalmar o seu filho, o cara do Jeep desceu e foi olhar para ver o que tinha acontecido na batida. O senhor de média idade foi olhar. Ah, me ajuda aí, né? O Jeep que se lasque, né? Depois pensa no Jeep, vai lá e dá um apoio moral à mamãe, né? Minha senhora precisa, o bebê se machucou, alguma coisa, tá tudo bem, o que que eu posso fazer? Primeiro, resolve ali o problema da mãe com a criança, e tinha mais um menininho maiorzinho dentro do carro, veja a família, tá tudo bem? Tudo tranquilo? Vamos, deixa ele se acalmar, depois a gente conversa, depois a gente vê o que que deu no carro. Não, ele saiu, foi olhar se tinha estragado o Jeep dele. Ah, por favor, tenha santa paciência, né, gente? Vamos ter empatia, vamos pensar um pouquinho, pelo amor de Deus. Empatia, gente, nada é mais importante do que a vida. Bens materiais, nada a ver, se consegue, se vê depois. Primeiro, o ser humano. Aquilo me chamou a atenção e me marcou de uma maneira assim, tão profunda, que eu tenho pensado esses dias todos, como o ser humano precisa reaprender muita coisa sobre tratar bem o outro, ter empatia, ter respeito, né? Ter carinho, tem uma série de coisa aí, ser humano, vou te contar, aquela cena ali me chocou, viu? E muita gente que estava passando ali também ficou bem preocupado. Dito isto, voltamos para a sementinha da discussão de hoje. Telefone celular, primeiro ouvinte falando comigo, oi, bom dia.
2: Bom dia, Marildo Monteiro. Para mim, celular tem que ficar fora da mesa, porque é um momento em família. Se o celular ficar na mesa, não tem como você conversar. Os momentos de família hoje em dia, pois substituído pelo celular.
1: Dona Ivonete que falou aí, né? Não esqueçam de botar um nome, tá, gente? Juliano, fala, meu amigo, bom dia.
3: É, Marildo, eu acho assim que usar o celular durante as refeições aí não dá certo, porque tá desrespeitando, é um momento sagrado, né? É um momento de comunhão com tu, Deus, agradecer, o alimento tá na mesa aí. Eu penso assim. Um abraço, tamo junto.
1: Tamo junto, meu querido, valeu. Mais um ouvinte falando, oi, bom dia.
4: Bom dia, eu sou a Jocerlei, respondendo ali a perguntinha. Na hora da mesa, é um momento sagrado. É hora da família, então é hora de deixar o celular de lado. E é hora de momento ali da família e de almoçar. Um ótimo dia a todos.
1: Obrigado, dona Jocelei. Quem fala comigo agora? Oi, bom dia.
5: Bom dia, Marildo.
1: Oi.
5: Eu ligo o celular só para mandar mensagem para você, para os meus amigos. Mas na mesa não, né, Marildo? Na mesa tem que conversar. Tem que dar risada. Obrigar também, às vezes. reclamar de alguma coisa, mas celular não.
1: Não, né?
5: Celular não pode.
1: Celular não pode.
5: Nem pra criança, nada. Mas o que eu vou fazer? Não é todo mundo que pensa assim?
1: Claro, por isso.
5: Mas não, eu penso assim. Não, ah, pode.
1: Filha, eu agradeço. É isso aí, querida. É isso aí. Nós estamos querendo ouvir a sua opinião aqui no programa da Alegria. Continua mandando o seu áudio ou ligando pra gente. A casa é sempre sua. Estamos hoje na provocação da sexta-feira.
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0: Isso quer dizer que estamos de volta com a nossa provocação. Oi, quem está falando na Catarinense? Alegre o nosso coração, dona Dalíria. Bom dia.
1: Como é que vai? Marildo, eu tô bem, graças a Deus. E você?
0: Estou ótimo, tô sempre bem, dona Dalíria. E aí, qual é que é a sua opinião?
1: A minha opinião é o seguinte, Amarildo. Eu não tenho celular e nem o filho que mora comigo tem também.
0: Show.
1: E nos domingos, quando a minha família, meus outros filhos vêm almoçar comigo, eles também ficam o celular fora da mesa. Eles não ficam ali atendendo o celular. Uhum. Porque é a hora de harmonia, né? Para a família, para se encontrar, conversar.
0: Boa, é isso aí, a família precisa estar acima das coisas, né, dona Dalíria?
1: É isso aí.
0: Bacana, querida, gostei da ideia. Boa manhã pra senhora, tá?
1: Comente, tchau.
0: Tchau. Depois vou contar como é que funciona lá na minha casa. A gente tem algumas regras muito básicas sobre a questão de celular em casa. Oi, bom dia.
2: Bom dia, Marildo Monteiro. Na minha opinião, o celular é um componente que hoje ninguém mais fica quase sem. Mas eu penso que não deve ser usado em nenhuma refeição. O celular deve estar em outro lugar. Isso é só para o uso de comunicação e para trabalho também.
0: Uhum. Viu uma pôster de Ávila, né? Deu um recadinho aqui no programa da Alegria. Deem o seu nome, tá, gente? Às vezes nós conseguimos, porque amanhã é dia de sorteio do Sextão da Catarinense. Vamos lá, não esqueçam do nome. Oi, bom dia.
3: Bom dia, Marildo, tudo bem? Que é o Kaique de Belém. Na minha opinião, eu acho que na hora das refeições não pode usar celular. Porque na hora das refeições é hora de comer e de se alimentar com a sua família. Eu queria também pedir uma música do Zé Felipe e Ana Castela, Sua Boca Mente. Um bom dia para toda a rádio, um abraço para você.
0: Para você também, queridão. Sua Boca Mente aí, dá o seu bota no play. Oi, bom dia.
4: Oi, oi. Bom dia, meu amigo Marisa Monteiro e os ouvintes do programa da Alegria aí, na Rádio Catarinense. Eu sou da época antiga, antes de se alimentar, fazer a oração, agradecer a Deus e ter o mínimo de respeito com Deus, né? Essa é a minha opinião. Eu sou dessa época antiga ainda, Marisa Monteiro. Abraço, irmão. Fique com Deus aí. Uma ótima sexta-feira.
0: Ótima sexta-feira, rapaz do céu. Essa que você falou agora, raras famílias têm o hábito de fazer uma oração antes do almoço, né? Ou antes da janta. Isso aí, 9h37. Na minha casa é assim. Celular, a gente entra na porta, coloca numa cestinha. E não atendemos. A única que tem prioridade de atendimento na nossa casa é a nossa filha que mora fora de casa ou algum familiar. Somente. Aí ligam para nós, para minha esposa, e a minha esposa atende. Fora isso, quando estamos em casa, é família. Celular, Essa é a regra na minha casa, né? Então, funciona assim. E faz muito bem, né, gente? O celular não tem que se intrometer na casa da gente, tá? 9h38, e aí, Dalcinha?

0: chonou?
1: Como é que não chona?
2: Como é que não chona, Alceu Martins? 9:41, manhã da alegria. A Associação do Bairro Monte Belo convida todos para a Festa Agostina, que acontece amanhã, querido. Dia 1 de agosto, na sede da associação, na rua Luiz Chequete 255. O início será às 14h, com entrada franca, e a festança contará com dança, brincadeiras e muita comilança. Participe, vai ser muito, muito legal aí, viu? 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

0: Vamos nessa, gente! 9h46 no programa da Alegria. Bom dia, uma maravilhosa manhã pra você. Vamos continuar ouvindo a galera aí, Dalceu? Oi, bom dia.
1: Bom dia, Marildo Monteiro, é a Rejane. Então, as refeições é um momento sagrado, né? Mas já que é pra falar a verdade, sem mentir, confesso que o celular fica ali do cantinho, na mesa, de tela virada para baixo, né? Mas, por favor, não me julguem, tá bom? Bom dia.
0: Obrigado, Rejane. É, galera, tem que falar a verdade, não vem com papinho aí meia boca não, hein, gente? Tô aqui pra gente, por isso o nome do quadro é Provocação. A gente não julga ninguém, a gente quer ouvir a opinião da galera, como é que funciona isso, né? Oi, bom dia.
2: Muito bom dia, Amarildo Monteiro, bom dia. Celular, ele não pode ficar em cima da mesa, né? Não pode, mas se ele for chamado, tiver uma chamada, alguém estiver chamando, tu tem que parar de almoçar e atender, né? Ah, tá. É isso aí, é essa a minha posição que eu digo.
0: Beleza, mas eu não atendo o celular na hora do almoço, mas nem que a vaca tussa, meu querido. Aliás, ele nem fica na mesa, né? Como eu disse, prioridade só para a família e a minha filha, né? O resto espera, né? Quando atender. Se estiver em casa, não vai acontecer, né? Então, a gente tem que fazer escolhas na vida, né? Aquilo que você quer ser saudável pra gente. Então, cada um faz suas escolhas. Quem é que vai falar comigo aí? Oi, bom dia.
3: Bom dia, Maria Monteiro. Meu nome é Elizabeth Aparecida Silva. É assim, amigo, eu acho que não devia, na hora de almoço e jantar, o celular na mesa, né? Porque hora de almoçar e jantar é sagrado, né? Uhum. Só que hoje em dia ninguém mais respeita nada, né, amigo? Porque a gente vê, né? O importante é o celular, né? Eu tenho uma neta que ela pega meu vaso de flor, amigo, e coloca o celular de pé ali pra assistir filminho. De desenho na hora do almoço. E daí eu falo pra ela, eu xingo ela, mas nem adianta, amigo. Mas eu acho que não devia, né, na hora do almoço, ter celular, né? Mas enfim, né, amigo? Fazer o quê, né? Tá bom, meu amigo? Obrigado. Toca pra mim, coração vagabundo lá, amigo da... Eu até esqueci o nome da cantora, tá bom? Fique com Deus, que Deus abençoe vocês aí, tá?
0: A senhora tchau. Também, obrigado pela sinceridade. O bebezinho tá dizendo assim... Vovó, essa é a Rádio Catarinense, né? Foi isso que ele falou, tô traduzindo a fala do bebê aí. Tem mais gente, oi, bom dia.
4: Bom dia, Maria do Monteiro, bom dia a todos aí. Aqui é o Claudir Maia, aqui do bairro Lupe. Eu acho que celular, por uma emergência, esteja esperando uma notícia, alguma coisa, até concordo, mas na mesa tem que dar licença, né? É um lugar sagrado. Mas aí, uma ótima sexta-feira aí. Sextou, então, tudo de bom.
0: Valeu, querido. Oi.

0: Bom dia.
1: Bom dia, Marildo Manteiro, sua equipe e todos os ouvintes. Meu nome é Salete Tchepo. A minha opinião, com certeza, hora do almoço, a mesa é consagrada. É horário antes do almoço, uma pequena oração, um agradecimento pelo alimento, e durante o almoço é almoço e diálogo. Nada de celular na mesa.
0: Mandou bem, dona Salete Tchepo, é isso aí, né? Tem que ser a moda antiga o negócio. Antes eu falei aquela questão, deixa antes de botar o ouvinte, deixamos o ouvinte para depois, Dalsa. Falei aquela questão do acidente que eu presenciei, daí a Sayonara disse assim, Amarildo, esse discernimento de parar e pensar antes no outro, só se dá quando a pessoa tem experiência na vida ou ainda tem educação. Aquela que vem de berço. É isso aí, Sayonara, concordo também. Empatia tá faltando muito hoje. Por isso que dá as brigas, as confusões, as tretas. Falta empatia. A gente volta já.
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0: Isso aí, galera, bota alegria nisso na Catarinense, a milhão por hora, uma manhã maravilhenda pra você de sexta-feira. Sexta-feira a galera fica meia loucona, né? Não sei por quê, mas hoje a gente tá tratando de um assunto que tem causado muitos problemas familiares, gente, o telefone celular. Eu só estou perguntando do celular à mesa, mas é uma doença seríssima o tal do celular. Vamos lá, galera, continuamos falando aqui. Oi, bom dia.
14: Bom dia, Marildo, tudo bem?
0: Tudo, homem.
14: Aqui a nossa, ó, respeito aqui é quando a gente vai fazer a refeição, rezar um Pai Nosso, né, e agradecer a Deus pelo que a gente tem na mesa e sempre tirar o boné na cabeça, principalmente, né?
0: Uhum.
14: Um bom dia, Marildo, e roda uma música aí pra nós. Beleza, querido? Um bom dia. A Julinha te mandando um abraço.
0: Obrigado, valeu. Como é que é o nome do ouvinte que falou com nós aqui? Agora deu um branco, Dalceu Martins. Hã? A Simone, né? Obrigado, Dalceu, pela gentileza habitual. Quem fala comigo aqui? Oi, bom dia.
15: Bom dia, Marildo Monteiro. Bom dia, Dalceu, tudo bem? É a Noeli Parolin, do bairro Santo Antônio, a Noila. Hoje, Marildo, queria homenagear duas pessoas especiais na minha vida que estão de aniversário. Primeiro, meu esposo, Jair Vidal de Souza, o alemão, que ele está de aniversário. E a outra pessoa é bem minha amiga de coração mesmo, a Nelly Prando, do bairro da Nelly. A eles desejo tudo de bom, tudo do melhor, que Deus continue abençoando eles e que dê muita saúde para eles. Obrigadão, Marildo. Se for possível colocar na agenda e na bênção. E sextou, né?
0: Sextou, sextando, né, Dalceu? Alô, alemão! Alô, Nelly! Parabéns, meus amados! Feliz dia! É isso aí, pode convidar pra festa que estamos sabendo que vai rolar um belisquete aí, né, Dalceu? Tem gente falando com nós aí. Oi, bom dia.
16: Bom dia, meu amigo Amarildo, bom dia, o Dicker.
0: Fala, garoto.
16: Hoje vamos ficar em casa, ajudando a esposa a fazer uns grostoli, né? Pra... Começa 4 horas da tarde.
0: Aham.
16: Tá convidado de subir aqui pra cima pro aeroporto, né?
0: Não, não, tu é amigo do Michael.
16: Comer uns grostolizinhos, um cafezinho preto feito no jipão.
0: Ah.
16: Viu, mas o celular já ganhou, né, Marildo? Eu penso assim, ó, é uma briga que nós perdimos, né, Marildo? É a minha opinião, isso daí é complicado. Não tem regra, não tem nada. Criança com 6 anos já tá dominando um celular, né, Marildo? Então, o que, que nós, velho, podemos fazer? É a minha opinião, né?
0: Valeu, irmão. Obrigado aí. Mas você é amiguinho do Michael, você manda... Como é que é a torresminha pro Michael? Agora quer convidar a gente pra ir. Sabe que a gente não pode, né? 4 horas a gente tem programa aqui na rádio, né, Dick? Brincadeira, agora se fosse ali pelas 7 horas, a gente até ia, né? Tomar um café e comer um grostre. Como que não? Oi, bom dia!
17: Bom dia, aqui é a Adriana, do bairro Anzolim. Eu também penso que mesa é um lugar sagrado, né? Não deve se usar celular, deve aproveitar o tempo para conversar com a família.
0: Uhum.
17: E aproveitando que você falou da batida, outro dia também meu marido deixou o carro no estacionamento da Avan e entrou lá dentro só para ver o preço de um produto. Quando voltou, o carro estava batido. Só que ele não percebeu na hora.
0: Uhum.
17: Ele veio embora, aí quando meu filho chegou à noite, mais à noite, viu que estava batido. Eu acho assim que falta muito é respeito pelo outro, né?
0: Uhum.
17: Pode acontecer de você bater.
0: Claro.
17: Mas, né, anota a placa, entra em contato com a pessoa, né?
0: Sabe o que que nesses casos tem que fazer o cidadão? Pegar um bilhetinho e botar no vidro do carro. Ó, meu nome é tal, você não pode esperar, né? Deveria ter esperado, eu imagino. Meu nome é tal, meu celular é tal, fui eu que bati no seu carro. E bota no vidro, pronto. Eu já vi isso acontecer aqui na cidade um monte de vezes. Nós não estamos perdidos, gente. Tem muita gente boa, mas tem gente que eu vou te contar. O que que a gente faz? Eles já chegaram, né, Dalceu? Então, a linha é deles. Hora de notícias na manhã.
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0: Muito bem, Marcelo, é um prazer recebê-lo. Seja bem-vindo. Bom dia, Marcelo.
20: Bom dia, Marido Monteiro. O Supremo Tribunal Federal autorizou a abertura de um inquérito para investigar Fábio Luiz Lula da Silva, o filho mais velho do presidente Luiz Inácio Lula da Silva. A investigação apura suspeitas de corrupção e tráfico de influência. O pedido foi feito pela Polícia Federal e autorizado pelo ministro André Mendonça. As suspeitas surgiram durante a investigação sobre fraudes em descontos de aposentados e pensionistas do INSS. Um trecho ferroviário sem operação regular há mais de 30 anos pode ganhar uma nova função em Santa Catarina. A Agência Nacional de Transporte Terrestres analisa o pedido para a reativação da ligação entre Mafra e Caçadora. São 368 quilômetros de extensão. A solicitação foi apresentada pelo Consórcio de Desenvolvimento Econômico do Planalto Norte e prevê a retomada da ferrovia por meio de autorização e parceria público-privada. O processo já foi protocolado na agência e está em análise pela área técnica. A Justiça de Santa Catarina determinou que uma mulher apague das redes sociais fotografias e álbuns digitais que contêm imagens de familiares do ex-companheiro dela. A decisão movida pelo 2º Juizado Especial de Joinville, no norte do estado, atende a um pedido da própria família do homem, que formalizou o término da autorização para o uso de sua imagem após o fim do relacionamento. O conflito chegou ao judiciário após o término do relacionamento, em 2023, e foi movido pelos familiares do ex-companheiro da mulher. Na ação, eles alegam desconforto com as fotos publicadas em redes sociais da mulher e apontam que uma publicação feita sobre a venda de uma oficina mecânica teria causado prejuízos ao negócio local.
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20: O Grêmio está eliminado na Copa Sul-Americana. Ontem à noite, o tricolor perdeu por 1-0 para o Bolívar na Arena pelo jogo de volta dos play-offs das oitavas de final. Como havia sido derrotado por 3-2 na ida em La Paz, a equipe gaúcha caiu com placar agregado de 4-2 e ampliou a sequência negativa na temporada. Com a vaga, o Bolívar enfrentará o São Paulo nas oitavas de final da competição. Já o Grêmio volta suas atenções para o Campeonato Brasileiro, onde vive um momento delicado e tenta reagir para deixar a zona de rebaixamento. Eram essas as informações. 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Da redação, Marcelo Santos.
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0: Isso aí, gente do bem, não tem tristeza, problema todos nós temos, né? Mas vamos botar alegria nessa cara linda aí e vamos resolvê-los na medida do possível, não vamos nos entregar de jeito nenhum, né? Vamos lá, Dalsa, de volta, obrigado Marcelo pelas notícias, vamos apertar o play, vamos ouvir toda a galera hoje, ninguém vai ficar para trás, tá? Mas está encerrada a participação do ouvinte, quem mandou até agora, beleza, quem não mandou, não dá mais tempo, tá? Para nós poder atender a galera que tá aí. Oi, bom dia.
2: Bom dia, Marília, tudo bem? Aqui em casa eles vêm almoçar todo dia de meio-dia, mas ninguém coloca o celular na mesa. Eu acho assim que você tem meia hora para conversar com a família na hora do almoço e ainda tem que estar olhando o celular. Aonde que nós vamos parar se nós continuar desse jeito? Pelo amor de Deus, acho que é saudade de quando você tinha o telefone fixo, que daí você ia lá e atendia e deixava lá que ninguém não conseguia tirar do lugar. Acho que aquela época era época boa, não agora. Tem que estar sempre com o telefone no bolso, tem que estar sempre com o telefone na mão, porque se não está com o telefone na mão, vai na vizinha tomar um chimarrão, tem que levar o telefone junto. O que é isso? Acho que se tivesse voltado, tomara Deus que volte a época dos telefones fixos ainda, que daí as coisas vão começar a voltar como antigamente. Tá bom? Um abraço.
0: Dona Ivone, um abraço. Falou com sabedoria. Tempo de telefone fixo não era assim, né? Muito bom, muito boa a lembrança. Oi, bom dia.
19: Bom dia, amigo. Tudo bem?
0: Tudo.
19: Eu, na minha opinião, celular é só numa emergência, né? Hora de refeição, união de família, é oração na mesa e só, né? Uhum. Porque a gente tem que ter respeito, né? Eu também sou do tempo antigo, já estou chegando aos 70. Então, a gente está só conhecendo isso agora, né? Uhum. Para mim, celular, eu uso só para uma emergência, um táxi, alguma coisa, mas não que a gente tenha que deixar os outros conversar na hora da refeição, na casa da gente, né? Uhum. É hora de família, de comer, tem que mais é agradecer, né? Eu sou fã da Catarinense. Joana de Catanduvas.
0: Obrigado.
19: Um abraço, uma boa sexta-feira.
0: Obrigado.
19: Que Deus abençoe todo mundo que está ouvindo, Catarinense, e vocês aí da rádio.
0: Valeu, querida. Dona Joana Rocha, oi, bom dia.
21: Bom dia, Marildo Monteiro. Aqui em casa, eu não uso celular na mesa para tomar cano. Hora de almoçar, tomar café, jantar. Uhum. Mas meu sobrinho usa. E não tem Cristo de dizer que não para eles. Vamos lá.
0: Triste é isso aí. Obrigado, querida. É a juventude, né? A geração Z já é Elvis. Oi, bom dia.
24: Bom dia, Marildo. Assim, ó, telefone na mesa. Eu trabalho com telefone, então, na mesa eu evito atender, mas ele tá sempre por perto. Se for uma coisa importante, eu atendo. Se não, espera para depois. Enfim, todo o equipamento bem utilizado faz bem. Aquilo que é mal usado não faz bem em lugar nenhum.
0: Falou, Valmir. Tem mais gente. Oi, bom dia.
25: Bom dia, Marildo. Eu sou a Vilma. O celular para mim é Marildo. Na hora do almoço, na hora da janta, é sagrado. Eu não atendo o celular, Marildo. Eu já digo. Boa. Se for urgente, vocês me ligam, que eu vejo que alguma ligação, depois eu retorno. Uhum. Porque é hora sagrada, né, Marildo? A minha mãe sempre dizia, a hora de almoço, janta, é sagrado. Não é nem da gente ficar conversando muito, né? Uhum. Então, eu aprendi com ela. Então, eu não uso o celular na hora das refeições, Marildo.
0: Obrigado, querida. Mais gente falando comigo. Oi, bom dia.
26: Bom dia, Marildo. Na minha casa é assim, na hora do almoço não tem celular. A única coisa que tem é o rádio ligado para escutar o jornal. Uhum. Não tem celular, não tem TV. As ligações dos meus filhos, eu coloquei um toque especial, porque uhum. eu só atendo ligações na hora do almoço, se for uma ligação de um dos filhos.
0: Isso aí. Nós também temos esse contato, é esse ajuste que nós temos para com a nossa filha, né? E familiares. É isso aí. O resto, Tem mais uma pessoa falando aí. Oi, bom dia.
27: Bom dia, Marildo Monteiro, aqui é a Leonir. Eu acho que na hora das refeições é sagrada, né? A família tem que se reunir e conversar, né? não ficar mexendo em celular, que eu acho que o celular é uma coisa que não tem prioridade na hora das refeições, né?
0: Não tem.
27: Eu queria ver uma música, pode ser qualquer uma do Amado Batista.
0: Tá bom, obrigado. É a dona Reni que vai falar com nós, é, Lúcio? Fala aí, dona Reni, diga lá.
3: Bom dia, Marildo, bom dia, tudo bem? Tudo. Aqui é Reni. Assim, ó, eu sou dessa opinião, que na hora da refeição é hora sagrada, na hora da mesa, a gente se criou assim. Que nem o vosso colega falou ali, eu sou do mesmo tempo dele, né? A hora sagrada que tu senta na mesa, agradecer a Deus pelo alimento antes de se servir. Rezar pelo alimento, né? Agradecer a Deus. Então, assim, ó, celular não pode estar ao lado da mesa. É hora sagrada, na minha opinião. Um abraço, Amarildo. Estamos na escuta.
0: Obrigado.
3: Deus abençoe a todos vocês, radialistas da Rádio Catarinense. Aquele abraço.
0: Aquele abraço, querida. Obrigado pela bênção aí, tá? Dona Vanice, direto de Bicaré, fala com a gente. Diga lá, dona Vanice.
4: Bom dia, Amarildo. Tudo bem?
0: Tudo, querida.
4: Eu também sou contra o celular. Mas vamos fazer o quê? Né? Fazer o quê? Hoje em dia, tudo funciona através do celular. Bom dia para vocês, bom dia para a sua equipe, bom dia para todos que estão ali. E eu gostaria de pôr a minha neta na agenda do aniversariante e na bênção do Papa.
0: Como é que é o nome dela? Depois a gente pega, né, Lúcio? Então tá, beleza. Última ligação de hoje, pra fechar aqui, Adelina Machado tá falando comigo. Diga, Adelina, bom dia.
5: Bom dia, Marildo, tudo bem? Também concordo que a hora do almoço é sagrada, né? Porque daí a pessoa fica lá no celular e tal, não presta atenção, né? Não tem diálogo, não tem conversa, sabe? Então, é tipo, seria cada um por si. Então, a melhor coisa é sem celular na hora do almoço. A mesa é sagrada. A hora do almoço é sagrado, né? Boa sexta-feira para todos.
0: Boa sexta-feira. E daqui a pouquinho nós vamos falar com a psicóloga que dá consultoria para o Programa da Alegria. O que que a psicologia acha do telefone celular na vida das pessoas? Já já eu volto, 10h12. 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É isso aí, querido, daqui a pouquinho a gente volta aqui.
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0: Voltei na Catarinense na manhã do programa da Alegria. Bom dia, 10h16. E hoje falamos de um tema que é, digamos, uma epidemia, né? No mundo todo, a questão do telefone celular. A pergunta hoje aqui foi até leve: celular na mesa, na hora do almoço, na hora da janta, mas ele pode ser expandido para outras questões. Como o tema é muito delicado, eu convidei a psicóloga Lene Sagin Perottoni, especialista de nossa cidade, que gentilmente abriu um espacinho na sua agenda. Ela é bastante ocupada, ainda bem, né, Lene, para participar do programa da Alegria e falar desse tema tão delicado que está causando problemas nas famílias. Bom dia.
1: Bom dia, Marildo, tudo bem?
0: Tudo
1: bom
0: certo.
1: Bom dia aos ouvintes. É sempre um prazer participar do teu programa, Marildo.
0: Conta pra...
1: Como é que nós...
0: Pois não.
1: Como que nós podemos ver essa questão da tela na hora das refeições? A gente pode pensar que parece um hábito inofensivo, porque o celular, a nossa mão, ele foi sendo introduzido aos poucos no nosso dia a dia, e a gente nem foi percebendo. O impacto maior está dando nas gerações mais jovens do que na nossa geração mais antiga, né? Mas ter o celular, o momento da refeição é muito mais do que um momento para se alimentar. É o momento onde a família cria vínculo afetivo, onde a família cria conexão, onde cada um aprende a falar do seu dia, cada um aprende a expressar os seus sentimentos, onde cada membro da família começa a ver o outro como parte integrante, como parte de pertencimento. Então, atrapalha muito mais do que ajuda. É? E quando a gente fala em criança, isso complica muito mais, porque a criança, ela é moldada por todos os hábitos que se tem dentro de casa. E quando ela fica muito na tela, ela é passiva, ela não se desenvolve, ela apenas absorve aquele conteúdo que ela está vendo. Ela não aprende a se desenvolver, né? E tem uma outra questão também que a gente não leva muito em conta na questão da tela na hora das refeições, que é... Eu acho que atinge a maior parte da população, que é a questão da obesidade. A pessoa que se alimenta sem perceber o que está comendo, sem sentir o prazer, a saciedade, onde ela substitui o prazer da saciedade pela tela que ela está acompanhando, pela aquela programação que ela está acompanhando, ela acaba não se saciando. Ela só ingere alimento, ela não tem o prazer de uma alimentação. Porque o nosso cérebro, ele comporta uma informação de cada vez. Então, quando a pessoa, ela substitui o prazer do alimento pelo prazer da tela, ela só está se enchendo de alimento, ela não está se saciando. Por isso que muitas pessoas desenvolvem problemas de obesidade, problemas gástricos, porque não presta atenção no alimento em si, né? Uhum. A gente já vê a questão também da disposição de uma mesa. Ela tem várias cadeiras já para a família se sentar reunida, para trocar experiência, para trocar informação. E nós temos que ter esse cuidado, porque nosso hábito, a gente vai moldando hábitos durante a vida. E o nosso hábito de usar a tela, ele vai deixando a família naquela sensação de eu não pertenço a esse lugar, eu sou sozinha, não posso contar com ninguém, entendeu? Uhum. Então, cada pessoa, quando ela aprende que ela é importante, que aquele momento da alimentação é importante, que aquele momento de reunião familiar é importante, nem que sejam 15 a 20 minutinhos, é aquele momento onde cada um olha para o outro na sua família, onde todos estão reunidos. Claro que eu entendo que no nosso dia a dia, Marildo, é difícil as pessoas poderem fazer suas refeições muitas vezes juntos, né? Então as pessoas precisam priorizar isso pelo bem da família. E a questão de tela, de modo geral, como eu falei, principalmente para essa geração milenar que está vindo, a geração milênio, a geração de crianças, a tela, ela atrofia o cérebro da criança, no sentido de que a criança, ela perde no seu desenvolvimento, porque ela aprende a ser um passivo, ela não aprende a ser ativo nas atividades do dia a dia.
0: Bem, para fechar a tua participação, e o telefone em casa tem atrapalhado a vida das famílias em outros horários?
1: Muito, eu acho que o telefone, depois que foi criado o smartphone, que a gente sempre tem à mão, ele ocupa muito tempo do dia a dia das pessoas numa casa, muito tempo. As pessoas desperdiçam muito tempo. É claro que tem uma informação muito valiosa na internet, mas é preciso saber que tem momentos que a pessoa pode aprender a relaxar com o telefone, tem momentos que ela precisa aprender a conviver em família. E também, claro, que tem as exceções. Pessoas que precisam, hoje na certas profissões, a gente não pode deixar o celular muito de lado. Mas é tudo uma questão de organização e prioridades. Prioridades. Então,
0: priorizar aquilo que é importante, né, Lene?
1: Exatamente, priorizar aquilo que é importante. E nada, na minha opinião, nada é mais importante do que a família, né?
0: É verdade, concordo com você. Te agradeço a gentileza, os esclarecimentos. Tenha uma boa manhã.
1: Boa manhã para todos. Um abraço, tchau.
0: Tchau, tchau. Lene Sagin Perotoni, psicóloga em nossa cidade, super especialista nessas questões de família, né? Gentilmente abriu aí um espacinho na sua agenda para dar essa explicação tão valorosa para fechar, né, o tema de hoje do nosso Provocação. Eu volto daqui a pouquinho. 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Daqui a pouquinho, tem muito mais alegria pra você.
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14: Vinícius Cantuária é um talento singular da música brasileira, reconhecido por sua voz suave e sua habilidade como compositor, cantor e violonista. Desde o final dos anos 70, Vinícius tem explorado uma mistura sofisticada de MPB, jazz e música contemporânea, conquistando o público nacional e internacional. Com parcerias importantes e vários discos premiados, ele se destaca pela sensibilidade e inovação musical. Um dos seus grandes sucessos é Só Você, que traduz com delicadeza o amor e a intimidade, encantando fãs e críticos. Vinícius Cantuária é a prova de que música brasileira é rica e diversa em cada nota.

0: Maravilhoso momento aqui no programa da Alegria. Eliseu Peruso foi fundo hoje na pesquisa, né? Música linda de Vinícius Cantuário. Essa música, gente, tem 42 anos que ela foi lançada. Ela foi lançada em 1984. A maioria nem era nascida, né? E Vinícius Cantuário tinha uma banda, ele era baterista, ele nem era cantor, né? Eu lembro da banda dele, O Terço, e aí ele era baterista, depois ele foi criando músicas e resolveu cantar e gravou o seu maior sucesso, que foi essa que a gente ouviu agora, há 42 anos atrás. Uau, galera!
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Isso aí, minha gente querida, 10 horas 36 minutos, manhã maravilhosa. E olha, sábado, dia 8 às 7 da noite, no pavilhão da Igreja do Rupi, em Ervaldo Oeste. Olha aí, acontece a buchada solidária. Cartões R$40, a renda será revertida para a compra da cadeira de rodas do João Lucas, o pequeno guerreiro que tem paralisia cerebral. Haverá venda de pastéis e todos deverão levar prato e talheres para a buchada, tá? Então, o pessoal tá na batalha ainda para comprar essa cadeira pro João Lucas aí, que não deu ainda, né, gente? Vamos ver se vai ser dessa vez. Empresa Viga Pavimentações e Obras Limitada e a Pedreira Caldarte comunicam no dia 31, hoje, 5:30 da tarde, haverá detonação na pedreira. Assim, todos deverão evacuar o local uma hora antes do horário previsto, incluindo moradores em um raio de no mínimo 1.000 metros. Lembrando que existe risco de acidente com fatalidade. Caso alguém deixe de cumprir com o comunicado, o descumprimento deste é por conta e risco do infrator. Dúvidas ou informações pelo fone 99806-0033. Falou e disse, Dalsa, aperta o play.

0: Zé Felipe, Ana Castela, sua boca mente. Valeu, de boa. Então, antes de eu falar dos comerciais, vou fazer uma promoção rápida para a galera. 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Então, com o nome, manda aí. As 3 primeiras que chegarem vão levar os ingressos. 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Os 3 ouvintes que quiserem ir hoje no Sítio Novo, se preparem e boa festa para vocês. Combinado? Dado o recado legal no programa da Alegria, vamos lá. 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Que coisa, hein? Quem tá afim de ir no Sítio Novo, as 3 primeiras participações vão se dar bem aqui no programa da Alegria. Daqui a pouco eu dou o nome dos ganhadores.
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0: Muito bem, 10h47, atenção para os ganhadores da promoção Sítio Novo, hoje à noite, sextona dupla com Elite e Sentinela. Silvana Alves, Claudete da Costa Mergert e Suzana, Silvana Alves, Claudete da Costa Mergert e Suzana Alves, né? Então, parabéns aí às ganhadoras. O nomezinho de vocês estará na portaria, documento com foto e tudo certo. Quando a gente voltar, vamos celebrar o seu aniversário.
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5: Muito bem, 10h52 da manhã no Programa da Alegria, vamos juntos e agora vamos cantar os parabéns para você.
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0: Seu aniversário é seu dia, é motivo de alegria, que o bom Deus os abençoe. Hoje seu Ivo Bortoli, 82 anos, que Deus o abençoe, ilumine a sua vida, felicidade, saúde, continue essa pessoa maravilhosa que o senhor é, amada por toda a família, da esposa Dona Dora, do filho Fernando, Mari e Adriana, Nora Jussiane, do netinho e afilhado Wesley, da neta Emanuele e toda a grande família com todo carinho pro senhor, tá, seu Ivo? Jair Vidal de Souza, o alemão, está de aniversário hoje, e a Nelly Brando, lá do bar da Nelly, né? Querida, recebe o abraço da Noeli Parolin, de todos os amigos, da família toda, do Dalceu Martins, de mim também, que Deus abençoe aí, tá, gente? E a dona Vanice mandou para nós uma mensagem para homenagear a neta dela. Só não botou o nome da neta. Dona Vanice, por favor, manda o nome da neta lá de Pinho do Preto, beleza? E aí a gente vai falar aqui. Bom dia, Marildo. Tudo bem? Dalceu, quero colocar na agenda do aniversariante meu cunhado Jair Vidal de Souza, que está de aniversário hoje, completando 58 anos, em meu nome, Jerusa, e do Josimar Parolin. Também na agenda hoje, Nadir e Serenita Duarte, que completam 50 anos de casamento, em nome de toda a família. E aí, parabéns, galera! Felicidades!
1: Parabéns pra você, meu, felicidades, parabéns pra você.
0: É isso aí, 10h55 na mais ouvida de todas. Se liga aí pra vocês essa música que é simplesmente maravilhosa. Felipe Duran.

0: Felipe Duran, Na Sua Janela, meu Deus, que música linda e maravilhosa, né? Especial demais. Valeu, gente, parabéns. Saúde, alegrias e felicidades para todo mundo. Agenda do aniversariante estará de volta amanhã. Aê! Daqui a pouquinho já tem o Festerê do show de bandas pra galera.
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E aí, criancinhas, 11:04 da manhã, estamos chegando para a sequência do programa da Alegria. Show de bandas na veia, aquela loucuragem total no final da manhã. Muita banda, muita dança, muito sorriso e aquele cheiro de comida boa que mata a gente, pelo amor de Deus, né? Fala sério, meu filho. Obrigado, Dalceu, que trabalhou comigo até aqui. A partir de agora, a gente comanda também todas as centenas de milhares de botões. Meu Deus do céu, não é moleza? E vamos começar o show de bandas, então, com música boa, corpo e alma. Arrebenta aí, fio.

Não adianta querer dançar essa aí você não sabe dançar. Não dança porque não sabe, deixa a música, só fica olhando o salão a galera dançar, beleza? 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Gente querida, com todo carinho, é isto aí. 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Pegou aí? Que bom, né? Eu volto já.

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15: Tamo de volta na Catarinense, aquela trilha felizona, né? Olha, pessoal, últimos dias pra você, né? 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E a galera tá aqui no nosso show de banda, sempre enchendo a nossa timeline de pedidos musicais e eu não conseguindo atender a metade, fazer o quê? Assim é a vida, né? Então vamos lá. Fala, Miriam, diga lá, amiga.
16: Bom dia, marido, tudo bem? A Miriam nem precisa te chamar. Nada pra nós, a música da Banda Real do Paraná, Pote de Creme. Feliz para todos os ouvintes catarinenses, para vocês e da rádio, para o meu marido Ademar Rempel, e ter a todos uma ótima, abençoada sexta-feira e o final de semana.
15: Valeu, amiga, aquele abraço para toda a família. Aí está a sonzeira da Real do Paraná.

0: pote de creme. Valeu, já volto.
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0: Na sua manhã do show de banda, sua alegria, meu povo. 11:22, o dia de sol, o dia é lindo. Diz que amanhã vai ser um dia quente pra chuchu, né? Então se preparem aí, galera, que o bicho vai pegar, né, Rampão?
1: Bom dia aí, meu amigo Amarildo Monteiro, quem fala o Rampão do Transporte do Suco do Lagarto aí no momento da show de bandas aí, roda pra nós aí, vestido azul aí com São Francisco aí. Eu ofereço a todos que estão na escuta aí, no tapetão preto e no tapetão caipira aí. E desejar aí uma ótima sexta-feira e um bom final de semana a todos. Um abraço, tudo de bom!

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11: 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Hey, oh, hey, oh, hey, oh, hey, hey. isso aí, minha gente querida, e atenção, de volta no show de bandas e na manhã incrivelmente maravilhosa de sexta no Caetá, pernil suíno reserva 10,99, costela bovina congelada 19,98 o quilo. 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Vem aí a festa em honra a São Cristóvão na comunidade de São Cristóvão em Lacerdópolis. Nesse domingo, dia 2, será início às 9 horas com procissão, às 10, Santa Missa com o padre Davi Finger e ofertório com o Sindicato dos Trabalhadores. O almoço é ao meio-dia com churrasco e galinha recheada e às 15 horas tem matiné com entrada franca. Reservas pelo fone 999104201. 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Aí sim, né? Muito bem, vamos dar uma ouvidinha no play aqui da rádio. Oi!
12: Bom dia, Marildo! Bom Tudo dia. Beleza, meu amigo?
11: Bem!
12: Tamo aí na obra, né? Como sempre aí, a todo vapor aí, ao som da Catarinense.
11: Obrigado!
12: Roda pra nós, Flávio Dalcin, eu também já. Valeu, meu amigo! Que é o Laerte Espíndola do RUP.
11: Beleza!
12: Manda um salve lá pro Vitão da Construção em Irani.
11: Tá.
12: Pro Naldo Acabamentos e pra construtora Varela.
11: Maravilha. Deixa eu fazer um cálculozinho rápido aqui. Para cada alô que você mandou, cada empresa aí, comercial de graça, R$5.000. Pode dividir e mandar aí o Pix pra rádio, viu? Abraço, queridão, tudo de bom. Elaine, Valdir, alô, meus queridos. Campo Belo do Sul também tem catarinense. Obrigado, bom final de semana, que Deus abençoe vocês, meus amigos queridos aí. Tudo de bom, tá? Vamos ver aqui, uma galera que pediu os atuais, que eu vou rodar atuais agora, então já vamos lá, né?
13: De volta. Com os atuais, que é de banda.
11: Tá.
13: Pra todo mundo que estiver ouvindo a rádio, pra vocês aí da rádio.
11: Boa.
13: É pra de A a Z, que nem o senhor fala sempre.
11: Uhum.
13: Não deixar fora ninguém.
11: Isso aí. Falou e disse, hein?
13: Bom dia, Marildo Monteiro, aqui em casa.
11: Ah, tá bom. Vamos ver quem é que vai falar comigo agora. Oi, fala aí, Adelina.
14: Bom dia, Marildo. Tudo bem?
11: Tudo.
14: Toca pra mim o Rio Azul dos atuais.
11: Ah, não sei.
14: Obrigada.
11: Não sei, não sei. Mas a música é bonita pra danar, né? Então, se é bonita, tá na Catarinense, a melhor rádio do Brasil.

0: no programa da alegria, hein, gente? 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
0: 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Vamos nessa, 11 horas 42 minutos em 97,3. Só alegria pra galera no Show de Bandas. 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Vem aí a grande festa do Dia dos Pais em honra a São Roque na comunidade de São Roque Lacerdópolis. Será no próximo domingo, 9 de agosto, com início às 10 na Santa Missa. O almoço é ao meio-dia com churrasco, galinha recheada, saladas e maionese. À tarde haverá venda de bolos, tortas e cucas, além de jogos e torneio de 48. Olha aí, faça sua reserva pelo fone 999-10-0405 e participe. Aquele abraço para toda a galera de São Roque e tamo junto, meus amigos. Bom dia, Marildo, é o Naldo, toca para nós Terceira Dimensão, Sereia, aquela música bacana. Eu agradeço se for atendido. Bah, Naldo, hoje a coisa tá tensa aqui, rapaz. Não tá moleza de jeito nenhum. Mas vamos tentar, né? Vamos tentando rodar pra galera aqui. Quem é que vai falar comigo aqui? Tem mais um aqui. Oi, fala aí, meu irmão.
13: Bom dia, Marido Monteiro. Bom programa com você aí, meu amigo. Eu queria pedir uma música pra dona Ângela, minha esposa. Ah. Uma banda... Universitária, Amor Eterno.
0: Tá.
13: Obrigado, se for atendido aí. Um abração.
0: Abraço, querido. Obrigado, tá? Tá,
13: desculpa de falar, é o Paulo, o Paulinho aqui do bairro Santa Teresa.
0: Valeu, tá? Paulinho.
13: Desculpa de ter.
0: Que isso?
13: Esqueci de falar o meu nome aqui.
0: Tá de um boa. Abraço. Tá em casa. E aqui quem é que vai falar? Jô, oi.
14: Bom dia, sou Jocelyn de Mello. Gostaria de participar do sorteio. Um ótimo dia a todos.
0: Hoje não tem sorteio, queridona. Que pena, né? Fala, Digui!
15: Ô, meu amigo Maria Del Dica de volta, viu? Arrodei pra nós se der tempo. Ah. Nos atuais, moreno de 15 anos. Deixa todo mundo tá ligado na Catarinense. Que Deus abençoe nosso dia, hein? Beleza. Morena de 15 anos, show de bola.
0: Valeu.
15: Show de banda, beleza?
0: Fechado, irmão. Aquele abraço e tudo de bom pra você. Deixa eu ver quem é que mandou um recadinho aqui. Oi.
16: Bom dia, marido. Tudo bem? Parabéns pela programação aí. Mande uma próxima música aí. Só o que de Lindóia. Beleza?
0: Beleza. Aquele abraço, queridos. Fiquem bem. E aí, está pra vocês aí, ó.
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Bacana a música, Nossa Senhora. E aí, Girioli, como é que tá, meu irmão? Bom final de semana pra você e tudo de bom, tá? Olá, amigão. Obrigado, vou ficar devendo a música hoje, tá? Bom trabalho pra você, abraço pra Cris. Bom finalzinho de manhã aí, tá, meus amigos? Muito, muito, muito obrigado. Vamos juntos na Catarinense. Deixa eu mandar um abraço para outro amigo aqui que tá ouvindo a gente aí, o Alzemiro, né, Alzemiro? Obrigado pela audiência, tudo de bom aí. E aqui quero atender meus queridos amigos de Campo Belo do Sul. Alô, seu Valdir, como é que vai, dona Elaine? Tá aí, então, Carisma e a nova música dos meninos aí, ó.

0: 11:52 da manhã, quero mandar um abração pra galera de São Bento do Sul, né? Que nos ouve de seu lá. E falando em São Bento, um oizinho para os amigos queridos Gilberto e Maristela e família, boa viagem. Vou ficar devendo hoje o Arranha Musical, como fiquei devendo um monte de música hoje. Deixa eu mandar um oizinho pro Adriano de Melo, de Lindóia do Sul. Obrigado pelas palavras, querido. Boa manhã pra você e toda a família. Amanhã tem mais, né, gente? Fiquem bem, vamos continuar fazendo uma maravilhosa sexta-feira. Continua na Catarinense.
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0: A santa bênção do Santo Papa nesse momento na Rádio Catarinense, oferecendo para Adna Pastore, que está de aniversário hoje, em nome do esposo Ângelo, e também da irmã Isabel Pastore e toda a grande família, a ela, pela passagem, pelo aniversário no dia de hoje. Também nós queremos homenagear aqui na Santa Bênção de hoje a aniversariante que completa mais um ano de vida, Stephanie Donati, lá em Pinheiro Preto, com todo o carinho e amor dos avós Leodir e Vanice, direto de Ibicaré. Também hoje, um pedido especial para meu filho Pedro Victor Pasquale, coloca ele na bênção, Amarildo, pois ele está começando uma nova etapa na sua vida. Amanhã estará mudando para Florianópolis para começar os estudos na UFSC, na Universidade Federal de Santa Catarina. É isso aí. Pais é assim, criam os filhos e eles batem asas. Que Deus o abençoe na nova jornada. Ivo Bortoli, 82 anos hoje. Que Deus o ilumine e continue sendo essa pessoa iluminada que ele é com a família, da esposa Dona Dora, do filho Fernando, Mari, Adriana, Nora, Jussiane, neto e afilhado Wesley, da netinha Emanuela e de toda a grande família. Jair Vidal de Souza, o alemão, e Nelly Brando estão de aniversário, da Noeli Parolin, de toda a grande família, com muito carinho. Também a bênção do Papa sendo oferecida então para o Jair Vidal de Souza, que está de aniversário, 58 anos, e em nome da Jerusa e do Josimar Parolin, e oferecem para Nadir e Serenita Duarte, que completam 50 anos de casamento, em nome de toda a família. Para as pessoas enfermas, doentes em casa, nos hospitais, os cuidadores, as famílias, as pessoas que precisam de uma palavra de alento nesse dia, vamos à santa bênção do Papa com muita fé.
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4: Santa Catarina é o estado com mais golpes virtuais do país. Polícia faz alerta para fraudes. Nova portaria regulamenta trabalho no comércio em feriados. Primeira infância é tema de proposta em debate na Alesc. Candidato ao Senado pelo PT em Santa Catarina visita Joaçaba e fala à Rádio Catarinense. Condesul volta a defender mudanças na concessão da Malha Sul Ferroviária. Ervaldo Oeste vai firmar convênio com o Hospital Santa Terezinha para a realização de exames. Joaçaba participa da Expo Católica em São Paulo. Chefe do cartório eleitoral de Joaçaba fala sobre preparativos para as eleições. Mesários que vão atuar este ano vão receber treinamento em setembro. Sexta-feira, 31 de julho, temperatura na 15 de novembro, na marca dos 26 graus. Boa tarde. Meio-dia 2, está no ar mais uma edição do Grande Jornal da Catarinense, Antena 100 FM.
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4: Direto da agência PD Radar, as informações com Daniel Panubianco.
9: Os eventos meteorológicos extremos verificados nos últimos dias no centro-sul do Brasil, com chuvas bastante destrutivas de granizo, tornados, microexplosões e enchentes, são inevitavelmente reflexo da intensificação do fenômeno El Niño no Oceano Pacífico. Lá no oceano, as temperaturas estão até 1,4 graus acima da média, o que mantém maior evaporação das águas e muda completamente o regime de circulação dos ventos. Tendência avassaladora e assombrosa das simulações numéricas é de que o fenômeno atinja até o final deste ano quase 4 graus de anomalia. Isso nunca foi documentado desde 1850, ou seja, é muito provável que o El Niño deste ano seja o mais intenso já registrado na nossa história. Reflexo, as simulações numéricas já estão indicando. Vem chuva em excesso para grande parte do centro-sul do Brasil, o que em conjunto com as altas temperaturas, que passam a ser muito comuns a partir da primavera e do verão, serão produzidas, várias delas destrutivas. O grande componente principal para a intensificação das tempestades em ano de El Niño é o jato de baixos níveis. Esse mecanismo sinótico que sempre detalhamos aqui para você no rádio é uma corrente de vento que escoa em torno de 1.500 metros de altitude de onde nós estamos, partindo da Amazônia e vindo até nós. Esse jato de baixos níveis é literalmente como jogar gasolina na fogueira. Ele potencializa, intensifica as áreas de instabilidade e por isso aquelas tempestades acompanhadas de granizo, muitos raios e ventos fortes tornam-se cada vez mais frequentes. Se confirmados os prognósticos numéricos para os próximos meses, aqui sobre a nossa região, teremos anomalia bastante positiva de chuva, pelo menos até dezembro deste ano. Portanto, as prefeituras das cidades da nossa região devem imediatamente estar preparados para o pior cenário possível. Temos em nossa região vários rios que acabam extravasando em situações de chuvas volumosas e abrangentes, e este é o pior cenário previsto para os próximos meses também. Chuva em excesso. Hoje, por enquanto, o tempo vai permanecer mais estável sobre a nossa região e a temperatura máxima pela tarde sobe um pouquinho mais. volta a chover, principalmente no oeste do estado, a partir de amanhã, devido à configuração de novas áreas de instabilidade. E na semana que vem, chuvas de efeito isolado são possíveis. Temperatura máxima hoje de 26 graus e mínima na próxima madrugada de 15 graus em Luzerna, Ouro, Monte Carlo, Peritiba, Pinheiro Preto e Joaçaba. Daniel Pado Bianco, da agência PD Radar, com exclusividade para catarinense.
4: Santa Catarina é o estado com mais golpes virtuais do país. Polícia faz alerta para fraudes. A reportagem é de Carol Denardi.
10: Santa Catarina é o estado brasileiro com a maior taxa de estelionatos virtuais proporcional à população. São 917 registros para cada 100 mil habitantes. Índice quase 4 vezes superior à média nacional. No ano passado, foram mais de 75 mil ocorrências de crimes cibernéticos aqui no estado. Esses dados são do Anuário Brasileiro de Segurança Pública de 2025. O diretor de polícia da Grande Florianópolis, delegado Pedro Mendes, explica os fatores que mantêm o estado no topo desse ranking.
11: A facilidade do registro do boletim de ocorrência, porque hoje esses tipos de crimes podem ser registrados de forma virtual, ou seja, da própria residência da vítima. O outro fato é que Santa Catarina é um estado muito rico. Eles procuram estados que concentram a maior riqueza. Então, pessoas de outros estados procuram vítimas catarinenses, que é onde está concentrado a renda, para cometer esse tipo de delito. E a gente também, como nós temos delegacias de combate ao estelionato espalhadas pelo estado, a gente consegue dar visibilidade, ou seja, que esses crimes acontecem e que os crimes são combatidos. Ou seja, a gente não joga a poeira para debaixo do tapete, muito pelo contrário, a gente combate de frente.
10: O delegado Pedro Mendes lista os crimes digitais mais frequentes em Santa Catarina.
11: Nós temos um golpe que acontece muito, que é do falso advogado, né? Que a pessoa se passa por advogado e aí causa prejuízo à vítima. Nós temos também aqueles golpes que são dos aplicativos de vendas, né? De vendas de objetos que as pessoas se passam pelos reais vendedores, quando na verdade não são. E nós temos também aqueles golpes que a gente chama de sexo-extorsão, que a pessoa se passa por agentes públicos extorquindo vítimas através do envio de nudes.
10: O delegado pontua alguns cuidados preventivos.
11: É sempre a pessoa tem que certificar através de outra modalidade de contato. Se ela receber um WhatsApp de alguém, pega e faz a ligação para falar com essa pessoa. Não converse só pelo aplicativo de mensagens, né? Da mesma forma, mande um e-mail. Se receber algum contato de alguém se passando por um advogado, ligue para o escritório de advocacia, para aquele número fixo, não para o número do celular.
10: A Polícia Civil Catarinense orienta que, em caso de dúvida ou suspeita de fraude, procure a delegacia imediatamente. De Florianópolis, da Rede de Notícias AKERT, Carol Denardi.
4: Nova portaria regulamenta trabalho no comércio em feriados. As informações com Vanessa Carini.
12: Uma nova portaria que regulamenta o trabalho no comércio em feriados entrou em vigor recentemente. A medida estabelece que, para a maioria das atividades, será necessária a autorização prevista em convenção coletiva de trabalho. O assessor jurídico sindical da Fecomércio de Santa Catarina, Rafael Arruda, explica o que muda com a nova regra.
13: Ela retirou a autorização permanente para trabalho de algumas atividades em feriado. O que acontecia anteriormente? Algumas atividades tinham essa autorização permanente, então elas podiam usar a mão de obra dos seus empregados, todos os feriados, independente de negociação. Com a entrada em vigor da portaria, algumas atividades continuaram tendo essa autorização e outras delas passaram a ser obrigadas à negociação coletiva para poder autorizar o trabalho nesses dias. Importante a gente destacar que é a autorização para o trabalho, não para a abertura do estabelecimento. O estabelecimento é previsto em lei municipal normalmente. E a portaria trata é o uso da mão de obra dos trabalhadores. É poder convocar o trabalhador para estar na empresa naquele dia, naquele feriado. A partir da entrada em vigor da portaria, as empresas que não estão com autorização permanente prevista ali, terão que, para poder chamar os seus trabalhadores, feriados, terão que ter previsão de convenção coletiva de trabalho.
12: A portaria também prevê alternativas para localidades onde não há sindicatos que representem trabalhadores ou empresas. Rafael Arruda destaca como serão feitas as negociações nesses casos e avalia o impacto da mudança em Santa Catarina.
13: Hoje a gente tem praticamente todo o estado com categoria organizada em sindicato, patronal quanto de empregado. Então, onde existem os sindicatos, eles negociam entre si e estipulam dentro das convenções coletivas as regras para trabalho em feriado. Onde não tem sindicato, existem as federações, tá? Comércio, patronal, quanto a Federação dos Trabalhadores. Essas entidades é que representam as categorias nas localidades. Não há sindicato específico. São essas entidades que podem chegar a fazer o acordo para trabalho em feriado. Então, a mudança, basicamente, aqui no estado é muito pequena, porque a grande maioria das localidades já tem negociação para trabalho em feriado. A gente vai ter aí as convenções vigentes, até o final do prazo delas, elas vão continuar valendo, e aí para a próxima negociação é que vai haver uma renovação. Como a grande maioria já negocia, já tem previsão, a tendência é que não haja muita mudança. Continuem as regras que existem atualmente.
12: De Florianópolis, para a Rede de Notícias Acaerte, Vanessa Carini.
4: Primeira infância é tema de proposta em debate na Assembleia Legislativa de Santa Catarina. As informações com Eduarda Demenec.
14: A Alesc avalia uma proposta de política estadual que pretende proteger e promover os direitos da criança durante a primeira infância, período que vai até os 6 anos de idade. Pesquisas demonstram que essa é uma etapa fundamental para o desenvolvimento do ser humano. O projeto de lei propõe a criação de um comitê formado por representantes do poder público e da sociedade civil de diferentes áreas e setores para coordenar e articular as políticas públicas de Santa Catarina voltadas à primeira infância. O texto elenca uma série de prioridades para os planos de ação. Uma delas é a saúde materno-fetal. Outro foco é a educação infantil. Também abrange a atenção à alimentação e à nutrição. Destaca ainda a importância da convivência familiar e comunitária. Inclusive, pontua a promoção da parentalidade positiva. Em relação à cultura da infância, ressalta o brincar, o lazer, a arte e o esporte. Reforça ainda os direitos à moradia, à natureza, à cidade e à mobilidade com acessibilidade. Além disso, o direito à dignidade com proteção contra toda forma de violência e também contra a exposição precoce aos meios digitais. Esse projeto de lei foi aprovado pela Comissão de Constituição e Justiça da Alesc no dia 14 de julho. A próxima fase de análise da proposta é na Comissão de Finanças e Tributação. Com informações de Ludmila Gadotti, da Rádio Alesc, Eduarda Demenec.
4: Meio de 14 a seguir, Codesul volta a defender mudanças na concessão da Malha Sul Ferroviária. Erivaldo Oeste vai firmar convênio com o Hospital Santa Terezinha para a realização de exames. Chefe do cartório eleitoral do Jaçaba fala sobre preparativos para as eleições. Mesários que vão atuar receberão treinamento em setembro.
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25: 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Uma produção do Sistema CNA-Senar.
26: A Receita Federal estendeu para 1º de janeiro de 2027 o prazo para que as pessoas físicas que exercem atividades econômicas regular se inscrevam no CNPJ, condição necessária para a emissão de documentos fiscais eletrônicos. A medida assegura prazo adicional para a adaptação dos contribuintes e acompanha o desenvolvimento de um novo sistema simplificado de inscrição no CNPJ. Para a FAESC, o novo prazo traz segurança e previsibilidade para que os produtores com receita anual igual ou inferior a R$3.600.000 se adaptem às exigências. O produtor, pessoa física, precisará ter CNPJ para emitir o documento fiscal no novo modelo do IBS e da CBS. Minuto do Agro, uma produção do sistema CNA, FAESC, Senar e Sindicatos Rurais.
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28: Codesul volta a defender mudanças na concessão da Malha Sul Ferroviária. Estados do Sul querem que a concessão seja feita em um único lote e com ligação da ferrovia aos pontos da região. A reportagem de Carol Denardi.
29: O Conselho de Desenvolvimento e Integração Sul participa nesta sexta-feira, na sede da Fiesc, na capital, da audiência pública promovida pela Agência Nacional de Transportes Terrestres sobre o contrato da concessão da Malha Ferroviária Sul. Os estados da região sul defendem mudanças no modelo de concessão proposto pelo governo federal. A secretária de Articulação Nacional de Santa Catarina, Vânia Franco, afirma que o problema não é a concessão, mas o formato apresentado.
1: O Estado de Santa Catarina não é contrário à concessão. Nós somos contrário à forma com que ela está sendo apresentada. Essa questão do fatiamento da concessão, isso o governo do Estado de Santa Catarina e o governo do Estado do Rio Grande do Sul não aceitam. Principalmente na questão das ferrovias, né? Porque se essa concessão sair da forma com que ela está sendo apresentada, nós vamos ter depois, só daqui 30 anos, a oportunidade de poder rediscutir essa malha sul. Porque as ferrovias é extremamente importante para o nosso estado de Santa Catarina, principalmente por causa da nossa logística. Hoje as nossas BRs estão lotadas. As nossas BRs, realmente, a gente não fizer nada, daqui 5, 6, 7, 10 anos, nós vamos estar colapsados. Então, hoje é fundamental o ramal ferroviário aqui. E a Malha Sul é o berço de Santa Catarina, é onde nós precisamos realmente fazer um trabalho muito forte para que ele seja contemplado dentro dessa proposta que o governo federal apresentou.
29: A principal proposta do CODESUL é que toda a Malha Sul seja concedida em um único lote. Outro ponto é garantir a ligação da ferrovia com os portos catarinenses.
1: Ferrovia que não chega a porto, ela não resolve. Então, o que nós queremos? A nossa ferrovia chegue aos portos, que é onde nós podemos levar a nossa produção. Porque hoje nós estamos perdendo a nossa competitividade na área da avicultura e na área suína. Por quê? Porque os insumos estão chegando muito caros aqui para nós. Então, isso para nós é o mais importante.
29: Com cerca de 4.200 quilômetros de extensão, a Malha Sul atravessa os estados de São Paulo, Paraná, Santa Catarina e Rio Grande do Sul. As contribuições para a proposta da concessão podem ser enviadas à NTT até o dia 10 de agosto. De Florianópolis, da Rede de Notícias ACAERT, Carol Denardi.
28: O candidato ao Senado por Santa Catarina, Décio Lima, do PT, esteve em Joaçaba reunido com lideranças regionais. Num encontro com a participação também da imprensa, foram tratados de diversos temas. Durante a entrevista à Rádio Catarinense, ele falou sobre as metas e prioridades na busca de uma vaga no Senado.
3: Nós estamos nessa empreitada para poder dar a nossa contribuição, como sempre fiz na minha vida pública, da causa que pertenço, dos valores que pertenço, pela reeleição do presidente Lula, para garantir minimamente um Estado social de inclusão. O Brasil, no ano passado, sai do mapa da fome novamente que eles haviam colocado. O Brasil passou a ter a maior renda média da história, uma inflação controlada. A taxa de desemprego, ela caiu aos patamares de voltarmos àquilo que é o conceito do pleno emprego. E, portanto, um contexto que nós temos que trazer essa reflexão dos acontecimentos que o Brasil viveu, principalmente naquilo que foram os fortes lampejos de agressão ao Estado de Direito e à democracia. PC, nós somos de uma geração que conquistou a democracia. Nós somos filhos da ditadura, de 21 anos de arbítrio, e, portanto, eu tenho plena convicção de que todos nós, independente das diferenças, temos um compromisso com a vida democrática do povo brasileiro e nessa rica conquista geracional que sofreu agressões profundas, marcadas por aquele acontecimento de 8 de janeiro, que queriam novamente estabelecer um golpe no Brasil, como fizeram com a primeira mulher eleita presidenta da República em 2016. Então, nós pertencemos a essa pauta, a pauta da política que tem clareza que ela só é fundamental para melhorar a vida do nosso povo, que as decorrências, inclusive originárias dos debates, são secundárias. Santa Catarina vai decidir por duas vagas ao Senado, são espaços imprescindíveis para trazer resultados e retornos ao povo catarinense. PC, como aqui em Joaçaba, no Vale do Rio do Peixe, Nós sabemos que aqui moram os catarinenses, aqui vivem os catarinenses, os problemas estão nas cidades. E muitas das cidades, principalmente pelo perfil de Santa Catarina, elas não têm condições financeiras de superar as adversidades que ainda precisam ser superadas para levar o nosso povo à qualidade de vida. E a solução é Brasília. Por isso, as pessoas que vão para Brasília nesses dois importantes cargos no Senado Federal, elas têm que trazer resultado para o nosso povo, interagir com todos os prefeitos, ter uma construção republicana. As eleições terminam, mas a vida do povo catarinense continua e nós temos que ter essa responsabilidade com Santa Catarina.
28: Meio-dia 26, a Câmara de Vereadores do município de Gerval do Oeste aprovou um importante projeto de lei que autoriza a Prefeitura a celebrar termo de convênio com o Hospital Universitário Santa Terezinha de Joaçaba. O convênio trata de repasse de recursos mensais para reduzir filas de espera por exames envolvendo pacientes do município. O secretário de Saúde, João Marquese, falou à Rádio Catarinense.
5: Nós temos uma fila gigantesca no município, né? As filas que a gente fala de exames de média e alta complexidade. E o Estado não dá conta de atender todos os nossos pacientes. Então, tem pacientes que às vezes ficam 2, 3, 4, 5 anos numa fila de espera para fazer um exame. E o que que nós pensamos? O Santa nos chamou que precisava de recurso financeiro. E nós precisamos diminuir as nossas filas de espera. Então, o que que decidimos juntos? Fazer um termo de convênio, né? É uma relação de mais de 100 exames, né, de imagem, dentre eles é ultrassonografia, tomografia, ressonância, endoscopia, colonoscopia. Então são muitos exames que o Hospital Universitário Santa Terezinha vai fazer por meio desse convênio. Então foi uma forma de nós ajudar o Hospital Santa Terezinha, que a gente sabe que eles necessitam de recursos financeiros, né? A gente tem uma parceria muito boa com o hospital. E também, né, em contrapartida, a gente diminui essa fila de espera que nós temos, né, dos nossos pacientes que são via TFD.
6: Qual é o valor do repasse mesmo? E quantas vezes? É numa vez só? Como é que vai ser esse repasse?
5: Isso, nós fechamos o convênio no valor total de R$ 235 mil. Então isso dá, mais ou menos, você fazendo uma média de exames, dá mais de 2.000 exames, né, que nós vamos realizar. São 9 parcelas de R$ 26 mil, né, que nós vamos repassar para o Santa e poder utilizar esses R$ 26 mil em troca de exames.
28: O secretário de Saúde explica que a população deve procurar pelas unidades de saúde do município de Gerval do Oeste, que farão encaminhamento, caso seja necessário.
5: Isso, a população segue o fluxo normal de um TFD, de um tratamento fora de domicílio. A pessoa vai na unidade, vai consultar com o médico vai fazer a consulta, vai fazer a análise. E se precisar encaminhar para fazer um exame, o médico vai solicitar. Vai para o setor de TFD, mas nós vamos seguir a classificação de risco. Como não é um dinheiro muito alto, não é um dinheiro assim que vai resolver o problema de saúde de Gerval, nós precisamos pegar as pessoas que estão em classificação de vermelho e amarelo. O que que significa essa classificação de cor? É o risco que a pessoa está correndo. A urgência do caso da pessoa, daqui a pouco uma pessoa está com um câncer e precisa fazer uma ressonância magnética. Então ela entra na classificação de risco vermelho. Nós vamos priorizar a classificação vermelha e amarela. E se sobrar, claro que a gente daí vai fazendo verde, vai fazendo azul, para poder atender a população de forma geral.
6: Falou que a fila de espera é grande, como é que está a demanda aí?
5: Viu, PC? Assim, não só o município de Gerval do Oeste, mas a realidade dos municípios do país, aqui de Santa Catarina, as filas de espera para exame de média complexidade são gigantescas. Só para você ter uma ideia, a fila de tomografia, nós temos mais de 500 pessoas em fila de espera. Então não dá para a gente também, mas a gente não pode simplesmente fechar os olhos e dizer, não, é eles e deu. É a nossa população que está sofrendo, que está ali não tendo o exame, muitas vezes para indicar uma cirurgia. Muitas vezes o exame vai indicar até uma coisa muito mais grave de forma antecipada. Então é essa a nossa preocupação, tentar ajudar a população a fazer os exames para que a partir desses exames eles possam fazer uma cirurgia ou não fazer uma cirurgia, começar uma quimioterapia ou não começar uma quimioterapia. Então é bem sério. Bem sério a nossa questão de filas.
28: Meio de 30, nesse mês de julho, o município de Joaçaba participou da Expo Católica em São Paulo, apresentando atrativos como a causa de beatificação de Frei Bruno e o Santuário Catedral Santa Terezinha. A participação reforça Joaçaba como destino de turismo religioso e amplia a divulgação da cidade para visitantes de todo o Brasil. O secretário de Turismo, Paulo Krause, explica.
2: Nos dias 23 a 26 de julho, estivemos participando no estande de Santa Catarina da Expo Católica, que é a maior feira católica do mundo, que reúne todos os artigos, enfim, relacionado à religião católica, né? E nessa feira também tem os destinos turísticos religiosos, né? E nós estávamos lá mostrando um pouquinho do nosso potencial turístico Joaçaba, né? Tanto como uma das causas de santo do estado, que é Frei Bruno, quanto também o nosso santuário, Catedral Santa Terezinha, né? Que agora com a entronização das relíquias se torna um dos principais santuários do Brasil relacionados a Santa Terezinha, né? Então estivemos lá, recebemos muitas pessoas no nosso stand, falamos bastante sobre a nossa cidade, mostramos um pouco da vida de Frei Bruno, né? Para que ele seja reconhecido fora da nossa região aqui, que ele também tem reconhecimento em outros locais do Brasil. E tivemos um momento muito importante para que a gente possa promover o nosso destino Joaçaba, né?
4: Além da participação da Expo Católica, o município pretende participar de outros eventos neste semestre com o intuito de divulgação do turismo?
2: Nós temos a estratégia de divulgação do Joaçaba em todos os segmentos, né? Então, todas as nossas vocações turísticas, podemos dizer assim, né? Seja o turismo de evento, seja o carnaval, seja o turismo cultural, seja o turismo religioso, esportivo, enfim. E a gente está participando de várias feiras, né? Seja estandes próprios ou estandes compartilhados junto do estado de Santa Catarina, né? A gente está sempre mostrando o que nós temos de melhor. Nós temos outras feiras para participar, outros eventos agora nesse segundo semestre de 2026, que tem esse intuito de realmente mostrar a cidade, mostrar Joaçaba, para que as pessoas conheçam, sintam vontade e venham para nos visitar. E a gente está tendo bastante sucesso, principalmente na divulgação do carnaval e do turismo religioso. As pessoas estão surpreendidas com o que conhecem, com o que vem da cidade de Joaçaba, e estão vindo para cá para conhecer. E para nós isso é muito importante. Sabemos que isso é um trabalho, não é de um dia para noite, é um trabalho que se constrói ao longo de anos para que a gente consiga fortalecer e se consolidar como um destino, né? Mas a gente precisa começar, em algum momento precisa começar, e a gente está começando e começando muito bem.
28: Meio-dia 33, a Justiça Eleitoral está finalizando a etapa de convocações de mesários, mesárias e demais colaboradores que vão atuar nas eleições gerais deste ano. A próxima etapa será o treinamento, que vai acontecer no mês de setembro. A chefe do cartório eleitoral, Simone Almeida, falou à Rádio Catarinense sobre os encaminhamentos.
7: Então, nós iniciamos as convocações dos mesários, já praticamente todos receberam as convocações. A nossa forma de convocação oficial para essa eleição foi via WhatsApp. Então, todo mesário convocado recebeu uma mensagem pelo Disque Eleitor no seu celular e ali, então, ele acessava os detalhes da sua convocação. É importante, então, que as pessoas, né, que se disponibilizaram a ser mesário, que a gente contatou antes, que nós procuramos contactar todos os mesários antes de fazer essa convocação, que eles se atentem a ler, né, as instruções que recebeu ali nesse WhatsApp do Disque Eleitor, para conferir o local que ele vai trabalhar, né, o horário de comparecimento e todas as informações ali. Também nós estamos organizando os treinamentos de mesário, né? Nos nossos municípios aqui da 85ª Zona Eleitoral, nós treinamos presidentes e primeiros mesários. E essas reuniões, elas vão ocorrer na semana a partir do dia 9 de setembro. Então, os mesários já estão cientes e também se atentar para essas datas dos treinamentos presenciais.
6: Simone, quantas pessoas devem ser chamadas aqui, né, na nossa região para participarem e atuarem como mesário nessas eleições?
7: Mesário, efetivamente, né, que são as quatro pessoas que compõem cada sessão eleitoral. Então, nós temos quatro mesários convocados para cada sessão eleitoral efetiva. Na nossa zona, são 96 sessões, dá quase 380 mesários. Na zona 18, que pega o município de Joaçaba, tem um pouco mais, então deve totalizar aí os nossos 8 municípios aqui de jurisdição, em torno de uns 1.000 mesários. Fora as outras pessoas convocadas para fazer trabalhos operacionais, coordenar locais de votação, receber as urnas na véspera, né, que são os chamados administradores de prédio. Então, tem todo um aparato, né, de pessoas que colaboram conosco, que também são convocadas, mas aí não para a função de mesário, né, para a função de auxiliar de serviços eleitorais, que é o nome que a gente dá para esse outro tipo de convocação.
6: O que o eleitor deve fazer ao receber a convocação para trabalhar nas eleições, aí?
7: Os mesários foram orientados a receber, quando recebesse a convocação pelo Disque Eleitor, né, ficar atento ali e responder o WhatsApp conforme pedia ali, né, com detalhes da carta de convocação. E se tiver alguma dúvida, entrar em contato conosco. Mas essa era a forma dele confirmar, era acessando ali naquele texto que ele recebeu, tinha detalhar a minha convocação, clicava ali. Isso já é uma confirmação para nós. Os casos que o mesário precisar pedir dispensa porque não se atentou a um impedimento legal, por exemplo, uma pessoa que exerce um cargo de confiança no Poder Executivo, ela tem um impedimento legal. Então, esses casos, a pessoa, a partir do momento que recebeu essa convocação, tem 5 dias para fazer um pedido de dispensa para o juiz eleitoral aqui da zona eleitoral.
28: Quem atua como mesário nas eleições, a lei garante alguns benefícios, como explica Simone Almeida.
7: Os benefícios que a lei garante para quem trabalhar como mesário é 2 dias de dispensa no serviço pelo dia trabalhado na eleição. Então, essa eleição, possivelmente, nós teremos 2 turnos, né? Então, seriam 4 dias que depois ela pode negociar com o empregador dela e usufruir desses dias, né, que a lei garante. Além disso, tem o trabalho de mesário, ele pode servir para desempate em concurso público. Também existe uma lei em Santa Catarina que o mesário que servir para 3 eleições consecutivas, ele pode requerer uma isenção de taxa de concurso público de nível estadual. Tem algumas benesses, assim, que o mesário pode usufruir. E também o mesário que tiver o treinamento presencial, também pelo dia do treinamento, tem também direito a 2 dias de usufruto de folga.
6: Nós estamos aí nos momentos das realizações das convenções, né? E também registros de candidatura, né? Nós temos aí o Divulga Cande Contas, né? Que informações que já estão ali disponíveis nesse sistema?
7: Então, desde o dia 20 de julho, os partidos já estão aptos a organizar suas convenções, e dessas convenções partidárias é feita uma ata com a escolha dos seus candidatos. Essas atas de convenção de cada partido que se organizou, elas ficam registradas nesse portal da Justiça Eleitoral, que é muito interessante. Fica aqui a dica, né, para as pessoas que quiserem conhecer e acompanhar um pouco das candidaturas. O portal Divulga Cande Contas da Justiça Eleitoral reúne todas as informações, desde as atas de convenção, de quando os partidos se organizaram para fazer, né, a escolha dos seus candidatos. Então fica ali o registro. E a partir do momento que esses partidos, né, vão encaminhando os registros dos seus candidatos para a Justiça Eleitoral, e esse prazo já começou e encerra dia 15 de agosto, o Divulga Cande Contas já vai refletindo ali os candidatos que já tiveram seu pedido de registro encaminhados à Justiça Eleitoral.
28: 12:40.
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28: Mega Sena, concurso 3.038, números sorteados 30, 35, 38, 39, 46 e 50. Com 6 acertos, não teve ganhadora. 41 apostas fizeram 5 acertos e estão embolsando R$64 mil. Quem fez 4 acertos está levando R$1.716. Loto Fácil, concurso 3.749. Com 15 acertos, houve uma aposta ganhadora que está levando R$1.290 mil. Com 14 acertos, foram 334 apostas ganhadoras, com prêmio de R$1.157. Há prêmios menores para 13, 12 e também 11 acertos. A quina foi o concurso 7.079. Números sorteados 3, 29, 46, 50 e 55. Com 5 acertos, não teve ganhadora. 23 apostas fizeram 4 acertos e estão levando R$10 mil. Há prêmios menores para 3 e 2 acertos. Time Mania, concurso 2.422. Números sorteados 11, 19, 21, 24, 34, 68 e 78. O time do coração, o Tombense de Minas Gerais. Com 7 acertos, não teve ganhadora. 4 apostas fizeram 6 acertos e estão levando R$26 mil. Há prêmios menores para 5, 4 e 3 acertos. Dia de sorte, concurso 1.259. Números sorteados 1, 3, 7, 15, 18, 27 e 28. O mês da sorte é abril. Com 7 acertos, não teve ganhador. 23 apostas fizeram 6 acertos e estão levando R$3 mil de prêmio. Há prêmios menores para 5 e 4 acertos. A seguir, as informações do mercado financeiro e as últimas do setor de segurança pública.
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5: Medi 48.
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5: Mercado agrícola, valores sugeridos pela Copérdia para a região de Joaçaba. O quilo do suíno vivo está R$4,95, mais a tipificação da carcaça. Sacas de 60 quilos, milho R$60, soja R$127 e o trigo PH 78 está valendo R$69. No Grande Jornal, comentário econômico com Rafael Ramalho.
6: O mercado financeiro começa esta sexta-feira com um fato incomum. O Ibovespa não abriu as negociações nesta manhã devido a uma inconsistência operacional na B3. Enquanto isso, o dólar comercial sobe cerca de 0,6% e é negociado a R$5,09. Já o Bitcoin recua aproximadamente 2% e volta a operar a US$62 mil. O principal destaque do dia é justamente o problema técnico na B3, que atrasou a abertura do mercado. A Bolsa informou que os ativos permanecerão em leilão até a normalização do sistema e alterou o início das negociações para 12:03. Na economia brasileira, o Banco Central informou que a dívida pública bruta do governo subiu para 81,9% do PIB em junho, muito acima do esperado pelo mercado. Além disso, o setor público registrou um déficit de R$55,3 bilhões, reforçando a preocupação dos investidores com a situação das contas públicas. Empresas como a Vale apresentou um resultado melhor do que o esperado, gerou mais caixa e anunciou o pagamento de dividendos de R$2,03 por ações e um novo programa de recompra das suas ações para o mercado. A notícia foi muito bem recebida e pode favorecer o desempenho dos papéis da mineradora. Já nos Estados Unidos, a Amazon também divulgou seus resultados, que vieram acima das expectativas. O crescimento da sua divisão de computação em nuvem mostrou que a demanda por inteligência artificial continua forte, aumentando a confiança dos investidores em empresas de tecnologia. Por hoje é isso. Da Alta Vista Investimentos, Rafael Ramalho.
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5: As informações do setor de segurança pública com Paulo César. Boa tarde, PCM.
8: Boa tarde, três pessoas ficaram feridas em uma colisão envolvendo uma Kombi e uma caminhonete Toyota Hilux na 470 em Campos Novos. O acidente aconteceu na manhã de ontem no trevo de acesso a uma empresa. Os três feridos estavam na Kombi, o motorista

0: de 35 anos apresentava suspeita de traumatismo craniano, além de ferimentos nos pés e na região do quadril. O passageiro da frente, de 34 anos, também apresentava suspeita de traumatismo craniano. O terceiro ocupante, de 29 anos, conseguiu sair sozinho do veículo. Os três foram encaminhados ao Hospital Dr. José Atanásio. O motorista da Hilux, de 43 anos, não se feriu. E o jovem Guilherme Alves Mendes, morador de Catanduvas, morreu no Hospital Universitário Santa Terezinha depois de sofrer ferimentos graves em um acidente na BR-282 em Joaçaba. A colisão envolveu um Ford Ka e duas carretas no quilômetro 400 da rodovia entre o acesso à Nova Petrópolis e a comunidade de Santa Helena. Guilherme estava no banco do passageiro e ficou preso às ferragens. Ele sofreu várias fraturas e um grave ferimento no rosto. O motorista do Ford Ka, de 23 anos, conseguiu sair antes da chegada dos socorristas. Ele estava desorientado, apresentava escoriações e suspeita de fratura no braço direito. As causas do acidente estão sendo investigadas. E a Receita Federal apreendeu uma carga com munições, pólvora, espoletas e uma espingarda calibre 12 em uma transportadora de Chapecó. O material teria sido trazido ilegalmente do Paraguai. Para tentar enganar a fiscalização, a carga foi declarada como sendo composta por pedras artesanais. A mercadoria foi interceptada durante uma fiscalização de rotina e encaminhada à Polícia Federal. A investigação deverá identificar os responsáveis pelo envio e os destinatários do armamento em Santa Catarina. Um homem de 43 anos foi preso pela Polícia Militar na tarde de ontem no interior de Água Doce. Contra ele havia mandados de prisão relacionados aos crimes de estupro de vulnerável e descumprimento de medida protetiva expedidos pelas comarcas de Joaçaba e Catanduvas. O homem foi localizado enquanto transitava por uma estrada rural. Ele obedeceu a ordem de parada e foi informado sobre as determinações judiciais. Após os procedimentos, o preso foi encaminhado ao presídio regional de Joaçaba, onde permanece à disposição da justiça. E a Polícia Civil cumpriu uma prisão preventiva contra um homem investigado por tráfico de drogas em Erval do Oeste. Segundo a investigação, durante uma abordagem anterior, o suspeito teria tentado descartar porções de crack e cocaína. Na residência dele, os policiais encontraram objetos utilizados para dividir e preparar drogas, além de resíduos de entorpecentes. A análise de um telefone celular apreendido também teria revelado elementos que reforçaram as suspeitas de comercialização de drogas. Com o avanço do inquérito e autorização da justiça, o mandado de prisão preventiva foi cumprido na tarde de ontem. O suspeito possui antecedentes por tráfico de drogas e organização criminosa. A investigação atual ainda seguirá os procedimentos legais até a decisão definitiva da justiça. E uma carreta tombou no final da tarde de ontem na BR-282 entre Irani e Ponte Serrada. Motorista de 44 anos conseguiu sair do veículo e não apresentava ferimentos. Segundo o relato do caminhoneiro, ele realizou uma manobra para evitar uma possível colisão com outro veículo de carga. Ao tentar retornar para a pista, o desnível entre a rodovia e o acostamento teria provocado a perda de estabilidade e o tombamento. O motorista não precisou ser encaminhado ao hospital e a ocorrência ficou sob responsabilidade da Polícia Rodoviária Federal. Eram estas as informações da segurança pública na manhã da sexta-feira. Para o Grande Jornal, repórter PC, boa tarde.
1: Meio-dia 56, estamos concluindo mais uma edição do Grande Jornal da Catarinense da Antena 100 FM. A todos, boa tarde.
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14: Boa tarde, está no ar a Hora do Esporte. Os destaques de hoje são: atleta do badminton de Joaçaba ganha destaque internacional. Prefeitura de Joaçaba disponibiliza ferramenta para reserva de quadras no Parque Municipal Ivan Oreste Bonato. Acontece amanhã na pista do Campus 2 da UNOESC em Joaçaba o Festival Kids de Atletismo. Joaçaba Futsal joga amanhã na Série Prata do Campeonato Catarinense. Os jogos de ontem do Brasileirão. Grêmio perde novamente e está eliminado da Copa Sul-Americana. Oitavas de final da Copa do Brasil iniciam no final de semana. Mais detalhes e informações após o recado dos nossos patrocinadores.
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14: O esporte de Joaçaba voltou a ganhar destaque internacional. O atleta Lucas Andres, da Associação Meio Oeste de Badminton, a AMOB, conquistou o título da Panam Air Badminton Junior Cup 2026 em João Pessoa, na Paraíba, defendendo a seleção brasileira. Convocado para a equipe nacional júnior, Lucas fez parte da campanha invicta do Brasil, que venceu Suriname e Peru na fase de grupos, eliminou a Jamaica na semifinal e derrotou o México por 3-1 na decisão, garantindo a medalha de ouro. A conquista reforça a tradição de Joaçaba na modalidade. O município abriga o Centro de Referência de Badminton da Confederação Brasileira de Badminton e o resultado é reflexo do trabalho desenvolvido pela AMOB em parceria com a Prefeitura, que investe na formação e no alto rendimento dos atletas. Mais um resultado de destaque para o esporte joaçabense. E a Prefeitura de Joaçaba disponibilizou uma nova ferramenta para facilitar o uso das quadras esportivas no Parque Municipal Ivan Oreste Bonato. Agora, os agendamentos podem ser feitos de forma totalmente online pelo aplicativo Joaçaba Mais. Pela plataforma, é possível reservar as quadras de vôlei de areia, futebol suíço e a quadra poliesportiva sem precisar de atendimento presencial. A novidade, segundo o superintendente de esportes Renan Pazin, traz mais praticidade, organização e comodidade para os usuários, além de incentivar a prática esportiva. Para fazer a reserva, basta acessar o aplicativo, selecionar a opção Agendamento de Quadras, escolher o espaço e o horário disponível, preencher os dados solicitados e anexar um documento de identificação. O sistema também permite acompanhar, cancelar e reagendar as reservas diretamente pelo aplicativo. Amanhã, a partir das 13 horas, acontece na pista atlética do Complexo Esportivo Professor Edmar de Oliveira Pinto, no Campus 2 da UNOESC, o Festival Kids de Atletismo, promovido pela Associação Joaçabense de Atletismo, a AJA. Juraci Lazzarotti, presidente da associação, traz os detalhes deste importante evento. Boa tarde, professor Juraci.
10: Boa tarde, Eliseu e ouvintes da Rádio Catarinense. Com muita alegria, passando aqui para reforçar o convite do nosso primeiro Festival Kids de Atletismo da Associação Joaçabense de Atletismo. Né? É um evento que foi idealizado para nossos pequenos atletas aí de 5 a 10 anos. Categorias sub-7 e sub-10. Teremos provas de 30, 200 metros, lançamento de pelota, salto em distância, salto em altura e as provas de revezamento, para ambas as categorias, né? Hoje já estamos com 150 crianças que fizeram suas inscrições. Para nossa alegria, vamos receber atletas do Rio Grande do Sul, de Curitiba, Rio do Sul, Timbó, Apiúna, e é claro, aqui da nossa região, Erval do Oeste, Luzerna e Joaçaba, né? Então, para nós está sendo um momento muito, mas muito de celebração, né? Onde a gente vai fortalecer a divulgação do nosso atletismo, fortalecer essa base que é tão necessária, né? Todo o evento será cronometrado. Todas as provas onde as medições para o salto de altura e distância no lançamento de pelota, todos os resultados serão fornecidos posteriormente aos pais e aos que estão envolvidos. Então fica aqui um convite, mais uma vez, que as famílias venham à pista aqui na UNOESC Campus 2, sábado à tarde, a partir das 13 horas. Acho que devemos terminar até às 5h30, 6 horas, finalizamos tudo. Então, que a comunidade possa comparecer, prestigiar as crianças aí, que temos fantásticas as crianças que nós temos aí. Tem crianças aí que vão ser um estouro hoje a nível de estado, em provas regionais e, quem sabe, a nível de Brasil. Tá bom, minha gente? Fico aí no aguardo e muito feliz de fazer parte dessa história com essas crianças maravilhosas aqui da região.
14: Obrigadão, professor, e um ótimo evento para vocês. Após a classificação para a segunda fase da Liga Nacional Silver, o Joaçaba Futsal volta agora, atenções à Série Prata do Campeonato Catarinense. Em jogo atrasado da terceira rodada do primeiro turno, o time comandado pelo técnico Zé Henrique entra em quadra amanhã no Ginásio Municipal Júlio Martendal, em Abdom Batista, para enfrentar a equipe do Maravilha Futsal. O jogo está agendado para as 19 horas. Atualmente, o Joaçaba Futsal ocupa a quinta posição com 17 pontos somados. Este final de semana não há rodada das duas divisões da Liga Nacional de Futsal em função da realização das quartas de final da Copa LNF. No domingo, ao meio-dia e 15, o São Caetano recebe o Joinville. Na segunda-feira, às 18 horas, o Dracena enfrenta a CBF. Às 20h30, o Camaquã enfrenta o Jaraguá e na terça-feira tem Juventude contra o São José às 20 horas. Da mesma forma que ocorreu nas fases anteriores, as quartas de final também acontecem em jogo único. Copa Sul-Americana. Vaias e eliminação colocam Luiz Castro sob pressão no Grêmio. A Daniela Esperon detalha.
18: O Grêmio está eliminado da Copa Sul-Americana. Jogando na Arena, em Porto Alegre, o tricolor voltou a ser derrotado pelo Bolívar da Bolívia pela repescagem do torneio internacional. Na ida, na altitude de La Paz, o time gremista perdeu por 3-2 e, por isso, precisava de pelo menos uma vitória magra para levar a decisão da vaga para os pênaltis. Acontece que a equipe boliviana venceu por 1-0 e avançou às oitavas de final. O técnico Luiz Castro, que foi muito hostilizado pelo torcedor nas arquibancadas, analisou a atuação do time e a eliminação.
19: Perdemos alguma estabilidade quando sofremos o gol. Não deixámos de atacar, não deixámos de procurar uma baliza, mas perdemos alguma fluidez. Até aí tínhamos estado bem no jogo, tínhamos estado por cima no jogo e o gol veio-nos instabilizar um pouco. Abrimos a segunda parte com aos 3 minutos e 30 segundos, já tínhamos tido duas chegadas à baliza com oportunidade para fazer. Pronto, e quando os jogos são assim fica tudo muito difícil. A equipa continua instável, continuou pouco fluida, embora continuasse a criar.
18: Agora o Grêmio volta a campo no fim de semana para enfrentar o Mirassol pelas oitavas de final da Copa do Brasil, no interior de São Paulo. O duelo será no domingo, às 6 horas da noite. Agência Rádio Web, com informações da Copa Sul-Americana, Daniele Esperon.
14: Olha, Daniele, muito obrigado. Apesar da forte pressão, a diretoria tricolor mantém a confiança no técnico português, confiando na melhora do time com a chegada e adaptação de novos reforços. A Daniela Esperão continua com a gente e fala sobre os jogos de ontem do Brasileirão.
18: O Atlético Paranaense desperdiçou a chance de assumir a vice-liderança do Brasileirão depois de empatar com o Corinthians na Neoquímica Arena em São Paulo por 0-0. O Furacão ultrapassaria o Flamengo em caso de vitória. O Timão optou por poupar alguns jogadores titulares, pensando nas oitavas de final da Copa do Brasil, que serão iniciadas no fim de semana. Apesar disso, o atacante Yuri Alberto sentiu uma lesão muscular e deve desfalcar o time por um longo período. O técnico Fernando Diniz lamentou ter perdido um dos seus principais jogadores.
20: É um jogador dos mais importantes do nosso time, tanto no aspecto defensivo para começar a pressão, que é um jogador muito forte, muito rápido, e no aspecto tático-ofensivo, que é um cara que ataca espaço, que está toda hora na área, que incomoda os zagueiros, que joga também se associando com os demais jogadores pela sua mobilidade. Então é um desfalque que de fato preocupa e a gente vai tentar achar a melhor solução para domingo.
18: Já o Cruzeiro se recuperou da derrota para o Botafogo com uma vitória diante do Coritiba no Couto Pereira por 1-0. O gol da Raposa foi marcado pelo meia Matheus Pereira. Agência Rádio Web, com informações do Brasileirão, Daniele Esperon.
14: Olá, Daniele, muito obrigado. Humberto Ferretti chega em A Hora do Esporte e destaca as oitavas de final da Copa do Brasil, que começam no final de semana.
21: Três jogos abrem neste sábado as oitavas de final da Copa do Brasil.
0: Os duelos de ida serão neste fim de semana, enquanto os de volta estão marcados já para terça, quarta e quinta-feira da semana que vem. As oitavas da Copa do Brasil começam logo com um clássico. Às 5h30 da tarde do sábado, no horário de Brasília, o Vasco recebe o Fluminense. Às 7h30 da noite, o Juventude visita o Atlético Mineiro. Enquanto às 9h, medem forças Santos e Remo. Os outros 5 jogos de ida das oitavas da Copa do Brasil serão no domingo. 4 da tarde, tem Palmeiras e Fortaleza. Às 6h, o Mirassol recebe o Grêmio. 6h30, se enfrentam Chapecoense e Cruzeiro. E às 7h30 rola um dos duelos com maior rivalidade no país entre times de estados diferentes, Internacional e Corinthians.
14: Valeu, Humberto, muito obrigado. A direção do Inter pretende insistir na contratação do atacante Alex Arce, do Independiente Rivadavia e artilheiro da Libertadores com 8 gols. Os contatos com o clube argentino são permanentes e existe otimismo no Beira-Rio com a possibilidade de um desfecho positivo. Um ponto considerado importante é que a receita da venda de Brian Aguirre para o Rosário Central será utilizada para aumentar o valor da oferta para ter Arce. O Inter coloca o início de agosto como o limite para fechar a contratação. Alex Arce está com 31 anos e esteve na última Copa do Mundo com a seleção paraguaia. Nesta temporada, soma 11 gols em 18 jogos pelo Rivadavia, que enfrentará o Fluminense nas oitavas de final da Libertadores. A Chapecoense anunciou a contratação do atacante uruguaio Franco Rossi, de 24 anos. A negociação se arrastou por mais de um mês até a oficialização. O atleta chega por empréstimo junto ao Toluca do México até o final da atual temporada. O Verdão do Oeste fez investidas pelo jogador há um mês, mas a negociação travou após Rossi reprovar nos exames médicos. No entanto, um novo capítulo desta novela se deu com o retorno do atacante a Chapecó. A Chapecoense acredita que o jogador estará totalmente recuperado entre 2 e 3 semanas, ficando então à disposição do técnico Rafael Lacerda. E assim colocamos ponto final na edição de hoje de A Hora do Esporte. Fique agora com o Show da Tarde e a boa companhia de Michel Oliveira. Mais informações a qualquer momento em nossa programação e às 18 horas na edição de hoje do Rádio Contato. Boa tarde e bom final de semana.
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24: Bola, turma! Uma ótima tarde. De boa sexta-feira para você. Último dia da semana, último dia de julho. Estamos começando a tarde show catarinense. Valeu, Junico, obrigado pelas informações do mundo esportivo. Uma ótima tarde de sexta-feira, meu manão. Tudo de bom, tudo de bem, bem bom. Para você que está com o som na Rádio Catarinense, vou pedir para você continuar junto com a gente nessa tarde gostosa, fazendo essa primorosa companhia para cada uma, para cada um de nós do Show da Tarde, porque nós desse lado estamos prepostos a levar até o seu rádio, até você, uma tarde memorável, de música, de informação, de bate-papo, de muita descontração, do ar e bem alto, e é claro, atender os melhores ouvintes através do WhatsApp da Rádio Catarinense, que já tá liberado, viu? Já tá liberado. Ah, já pode mandar no 984377982. Já pode mandar aquele 3551-2410, fica bem à vontade. Ou 3551-2411, também fica à vontade.
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24: Vamos! Que a sexta-feira tá aí batendo em nossa porta. pedindo pra gente viver as emoções desse dia na sua mais completa totalidade, nessa potência que é viver, de estar juntos e juntas. Ninguém solta a mão de ninguém, tá combinado? Até às 16h30 será assim, bebê. O show da tarde catarinense já começou, pode avisar, pode avisar. Chama na buzina, chama! 1:18, 27 graus. Posso começar com... Clássica das clássicas. Só pra começar a sexta-feira. Só pra indicar. Hoje é sexta, hein, bebê? Chico Rei, o Paraná. Ah, isso é só o Paraná, produção, é? Tá com raiva de mim? Boa tarde.

0: Deus, sextou! É a melhor sexta-feira do rádio!
1: Ele gosta!
0: E como? Sexta-feira, produção, não tem como não gostar, não! Você vai dar ruim ainda, você vai dar ruim. Tô avisando. Tô avisando, vocês ficam mexendo com esse trem aí, você vai dar ruim. Não, não, vocês ficam aí soltando esse. Isso aí vai dar ruim, rapaz. Não, não, não, o pessoal já até proibiu, rapaz. E dá uma discussão severa sobre isso, viu, produção? Pelo amor de Deus. Vamos! Não, não, ninguém vai falar de futebol hoje. Mano, vocês. O pessoal que tava ouvindo pela manhã, o Bom Dia Trabalhador. Ninguém falou de futebol de manhã. Ninguém. Extremamente proibido mencionar. Não há nenhum brasileirão, ainda mais competição internacional sul-americana. Ah, isso aí ninguém quer saber. Ninguém dá bola, rapaz. Ninguém dá bola pra esse tipo de competiçãozinha aí. Não adianta e não adianta. Eu não vou torcer pra mais nada nesse mundo, meu Deus. Pelo amor de Deus, hein, produção? É sexta-feira, meu filho. Vamos. Beijo. Tá felizão aí do outro lado do rádio? Vem compartilhar essa felicidade junto com a gente. Vem, vem, vem. Sextou. 1:22. Chega o rei.

0: será meu Deus. 1h25. Ah, sexta-feira. Só um golinho, só um golinho, só um golinho. Pelo amor de Deus, né?
1: Atrapalhar mais um pouquinho ainda. Ah. Depois, bodega.
0: Você tá doido?
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0: Aí, meu brother, agora tu veio. Tem que chamar na buzina, tem que chamar, tem que chamar. 1h25. A tarde show do Rádio Brasileiro, sempre no ar, sempre no alto.
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0: 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Alô, galera GBS, chama na buzina, chama! Uma e meia! 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
2: Parece que surubim gostou.
0: Fala, MacGyver. O que aconteceu aí, MacGyver? Lá, toca tua motosserra, né,
2: meu irmão? Surubim, conta pra mim.
0: Eu vou criar vergonha na cara e vou te devolver, viu? Não precisa chamar a polícia, não, tá? Chacoalha, bebê, chacoalha!

0: no pique da sua sexta. Wesley Safadão, Solange Almeida, no pique da Catarinense, bebê, ditando ritmo. Na tarde gostosa.
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0: Vamos bagunçar com esse sentimento aí. Vamos mexer com a emoção, produção, tocar lá no fundo do coração. Dá volume. Marília Mendonça, eu busco uma estrela pra tocar lá no fundo do mais íntimo você.
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0: sofrência.
1: Ele gosta.
0: Eu me apaixono, bebê. Você tá doido?
2: É brincadeira, hein?
0: Tem que chamar na buzina, meu irmão. No ar e bem alto. Eu busco uma estrela, Marília Mendonça. E o Jeguerê viajou, né, rapaz? Viajou no tempo agora, né, meu irmão? No tempo que ele sujava os dedos de graxa, né? No tempo que o homem só vivia no carioca, né? Só com a coluna curvada, você vai ver. Lembrou até o nome do remedinho, né? Se ele bicha essa do aviões do forró, me fez lembrar as garrafadas do Norte que a gente tomava. Vou te dar, né, meu irmão? Tá aí o Jorge, na companhia da Rádio Catarinense, aliás, através aí do GQD, da galera dos Morangos Catanduvas, já inauguramos aí a parte onde atendemos você. A razão máxima da gente estar aqui, botando pressão no ar e bem alto. Valeu, Jeguerê, obrigado. Já tem borbulhas de amor. O Roveia também tá ligado com a gente, desejando um dia maravilhoso, tá pedindo taças de vinho. Rapaz, mano, esse calorão aí é pra envermenhar as bochechas mesmo, né, meu irmão? Não, não, tomar uma tacinha de vinho aí, as orelhas pegam fogo, meu Deus do céu. Você tá de brincadeira. Valeu, Roveia, obrigado. Um abraço. Boa tarde, bicha, tudo bem? Aqui quem fala é o José Marca Legari de Jaborá. Mandando o pidão pra todo mundo que tá em Jaborá curtindo a Rádio Catarinense. Nós estamos aí na pintura, viu, meu irmão? Um solzinho maravilhoso desse não dá pra bima. Manda um abraço aí para o Abner Luiz Gervásio. Pro Juarez Marques Ferraz de Catanduvas. Essa galera já tá com o som na Rádio Catarinense, curtindo a tarde show.
3: Michel.
0: Boa tarde.
3: Patrícia Cardoso aqui de Ervaldo Oeste.
0: Tudo
3: faz
0: bem,
3: favor,
0: guria?
3: Manda pra mim aqui a última carta, oferecer pro meu marido, João.
0: Tá bem.
3: Se for atendido, agradeço. Eu adoro as tuas piadinhas de manhã cedo.
0: Mas é
3: sou uma grande ouvinte do teu programa de manhã, eu ligo ao rádio e fico na cama, fingindo em dormir, escutando.
0: Ô, Michel. Maravilha.
3: Eu gosto quando você conta aquela piadinha lá do amendoim. Valeu, tchau.
0: Mas é verdade, viu, filha? Não tem invenção nenhuma. É verdade mesmo, né? Fala, Ivonete! Deu ruim, né, filha? Não, mas nem vamos comentar nada, deixa assim, né? Oi, Ivonete, pelo amor de Deus. Me ajuda aí, viu, filha? Me ajuda! Mais um áudio, libera o áudio, produção.
4: Blim, blim. Senhores passageiros, senhores ouvintes, queiram se encaminhar a porta 2 FH500, apertem os cintos e ouçam a Catarinense. E boa viagem!
0: Aí, bebê! Agora tu veio, meu irmão. Dá uma salva de palmas, né, Torto? Pelo amor de Deus, não. Depois dessa, eu vou até mandar um pix pra você, né? Errou! Mas que esperança! 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

uma chamadinha bem ligeirinha, bem ligeirinha, bem ligeirinha, bem ligeirinha, produção. Aí, aí, aí, aí, tá bom. Segura, bebê. Vamos dar uma girada no WhatsApp. Aliás, essa aqui da Sabrina que você trouxe agora aqui. Valeu, obrigado, guria. Aham. 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Ó! Oh. 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Ah, mas merece uma trilha sonora especial também, né? 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Ah, faz favor, produção, faz favor. 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Só dá água na boca, produção, pelo amor de Deus. É incrível. 15 faltam para as duas. Girando o WhatsApp catarinense 984377982. Boa tarde, Misha. Dá volume no rádio. Eu tô junto contigo, viu, Misha? Tô trabalhando, eu sou o Marcelo, tô trabalhando ouvindo a Rádio Catarinense. O que você tá inventando aí, Marcelão? Ah, conta pra mim. Fala, fala, meu irmão. Suando a camisa. Ô, Misha, manda taças de pranto. Oferecendo aí pra todos a Rimotor. Pessoal que tá curtindo a Rádio Catarinense, pra todas as oficinas. Pra todo mundo, e sextou, Misha. Sextou bonito, né, maninho? Você tá doido. É a galera mais maravilhosa do rádio. Fala, Lúcia. Tudo bem, Lúcia? Aquele abração bem apertado pra ti, aliás. Um forte, longo e caloroso abraço. Boa tarde, Michael. Boa tarde, Rádio Catarinense. Gostaria de pedir a música oferecendo para o meu esposo, Jaimir. Para o meu filho, Guilherme. Pode ser do Daniel Reino Encantado, Misha, tem como? Mas é óbvio, guria. Show da tarde. Só que antes do Reino Encantado tem a última carta.

0: Lourenço e Lorival. Que a raiz, meu irmão.
1: Escreva-me.
0: Uhul.
1: Escreva-me.
0: 1:48.
1: Escreva-me.
0: Não, vou ter que eu comandar o Grêmio, então. É isso?
1: Última carta.
0: Ah, última carta, viu? Ô Luiz Castro, a última, última carta que você tá tendo. Você capricha, viu? Senão você vai ver o que que são uma torcida velha braba com a vossa excelência, meu irmão. 10 faltam pras duas na tarde maravilhosa de sexta. Essa aqui é a promoção Dia dos Pais. É pra falar agora? Eu não posso falar. Só na semana que vem? Não, mas não vou aguentar até lá. Cara, é um baita brinde, hein? Mês que vem é o mês dos pais, hein? É um baita brinde que a Catarinense tem. Pronto.

Agora tô pedindo pra contar a história dos amendoinzinhos. Ah, não, vai ter que esperar o Bom Dia Trabalhador de segunda-feira. Aí na segunda-feira a gente torna a conversar, né? 8 faltam pras duas. É um recado importante pra você, meu querido, que tá curtindo a Rádio Catarinense. Recado da empresa Viga Pavimentações de Obras Limitada, junto com a pedreira Caldate. Estão comunicando que no dia 31, hoje, sexta-feira, às 5:30 PM, haverá detonação na pedreira. Assim, todos deverão evacuar o local uma hora antes.

0: antes do horário previsto, incluindo moradores em um raio de no mínimo 1.000 metros. Lembrando que existe risco e acidente com fatalidade, viu, gente? Caso alguém não cumprir esse comunicado, o descumprimento desse é por conta e risco do infrator. Dúvidas, informações, pelo 998-06-0033. 998-06-0033. Deixa a trilha rolando, tem mais um recadinho para dar da associação aí dos moradores do bairro Monte Belo. Tem um convite importante pra gente, pra fazer festa, gente. Vem aí a festa Agostina, nesse sábado, dia 1º, na sede da associação, na rua Luiz Siquete, 255, começando às 14h, com entrada gratuita. A festança contará com dança, brincadeira, muita animação e comilança, turma! É amanhã! Às 14h, lá na Luiz Siquete, na sede da associação, turma! Pra fazer a bagunça mesmo, rapaz. Você tá doido? É a tarde show do rádio.
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9: Bora, bebê, fala comigo. Feito. Clima e produção. Você tá doido? Credo! Ó! Oh, piscininha, amor! Piscininha! Foda Andrés pras duas. Galera ligada na Rádio Catarinense. No One Bem Alto, no One Bem Alto. Vamos! Valeu, Negão! Valeu, Leandro! Galera curtindo uma piscininha nessa tarde de sexta-feira. A galera venceu na vida, né? Vencemos a vida. Alcançamos esse patamar, eu tenho para dizer para as senhoras e os senhores. Alcançamos esse patamar. Vamos no ar bem alto nessa tarde gostosa catarinense. Atendendo você através do WhatsApp do 984377982. Fica bem lá, vontade, tá bom? Oi.
10: Boa tarde, Micha. Tudo certo, meu querido?
9: Tudo bem, meu irmão?
10: Viu?
9: Ah, meu irmão.
10: É onde que eu vou, cara. Obrigado. Tô tudo ligadinho na catarinense, né, tia?
9: Ô, rapaz, que bem.
10: Tem água doce no, na lanchonete da Kika aí, ó.
9: Que benção.
10: Manda uma música pra ela. Pode ser essa que tá na ponta da agulha aí.
9: Positivo.
10: É o bigode da Braga por cá.
9: Corta pra mim, meu irmão. Beleza, meu irmão. Valeu, gratidão pela tua audiência, pela companhia. Alô, Água Doce!
11: Ô, Micha, boa tarde.
9: Tudo bem, boa tarde.
11: Meus sentimentos.
9: Ah, oh, te deitar,
11: tô brincando. Fazendo São Francisco, pra mais se puder, que já apaga anel.
9: Eu vou te cortar aqui, tá, meu irmão. Tia,
11: tamo na escura, tamo na lida aí.
9: Não, não,
11: pega o armamento. Quase chegando em casa agora pra pelear de novo. Já tamo na... virada que aquilo, né? Manda pra nós aí. O teu amigo Marco Velho disse que eu pedi pra ele se o Grêmio tinha jogado. Ele falou que, que tinha jogado. Digo, não, não jogou. O Grêmio só entrou em campo ontem, né?
9: Pelo amor de Deus, né? Não, não, não, pega aí, pega aí. Isso, atira. Pode atirar. Pode atirar, produção. Não, não, não, tenha medo. Não, não é pra falar de futebol hoje. Eu tô avisando vocês. Vocês não me veem com esse troço. Ai, um abraço eliminado e não sei o quê.
12: Boa tarde, Michel.
9: Boa
12: tudo
9: tarde.
12: Bem?
9: Tudo bom, meu irmão?
12: Hoje vai receber uma visita, então.
9: Tô fora.
12: Vamos ali montar um móvelzinho ali.
9: Ah, tá.
12: Beleza?
9: Na hora.
12: Beleza? Já
9: né?
12: Te manda a foto aí. Vou montar lá e já te mandamos. Beleza?
9: Tá tranquilo? Tá na hora,
12: manda,
9: né?
12: Manda um abraço aí pra Canhada Funda.
9: Alô, Canhada Funda.
12: 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Beleza? Boa tarde.
9: Valeu, valeu, valeu. Um abraço pra essa galera curtindo a Rádio Catarinense. Vamos trabalhar, né, Ed? Você acha que a vida é só comer bolacha, né? Pelo amor de Deus. Não, não. E aliás, traz o pacote que não é come tudo. Barbaridade. Elegância, elegância. Tem mais áudio chegando por aí no 984377982. o último áudio antes da moda.
0: Boa tarde, meu amigo Michael.
9: Tudo bem?
0: Sossegado?
9: Mais homem do
0: sextou,
9: céu.
0: Sextou.
9: Sextou, bonito.
0: Hoje é com S.
9: De churrasco.
0: De cerveja.
9: De salpicão.
0: Vamos. Mais à tarde, vamos degustar. Vamos degustar uma aí. Sem dó.
9: Eu já tô tomando aqui.
0: Meu amigo, podia mandar um Felipe Falcão pra nós aí. Aquele grito de amor.
9: Ei.
0: Se for possível, ofereça pra toda a piazada aí. Do Puxa aí. Ofereça lá pros nossos amigos lá nos Orteia lá. Dida, Disco, o Ronaldo, nosso amigo Jurandi, o Caco, popular Caco.
9: Caco mesmo.
0: E pro nosso amigo Xandico lá da Horta Grande.
9: Eita!
0: Que deve estar na escuta aí também.
9: Boa!
0: Beleza, meu amigo, velho?
9: Beleza,
0: tenha
9: meu irmão.
0: Uma boa sexta-feira e tenha uma sagrada final de semana aí.
9: Amém, meu irmão.
0: Um abraço.
9: Obrigado, meu querido.
0: Até segunda.
9: Um ótimo final de semana pra ti também, queridão. Gratidão pela tua amizade. Hoje é querer, só música, hein, meu irmão. Coração.

0: Mulher de Amor. Maravilhosamente tocando na Rádio Catarinense no Show da Tarde. 2:05, uma ótima sexta-feira pra você. É um prazer estar junto contigo, eu sou o Misha da Catarinense, bombando na tua sexta. 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Uma ótima tarde.
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0: Aí, bebê, vamos ajudar na nossa audiência. O bicho foi encontrada agora, uma identidade em nome de Cláudia Juniara da Cruz. Foi encontrada na 15, no centro de Joaçaba, está na recepção da rádio, bem no hall de entrada da Rádio Catarinense, para a inteira disposição de Cláudia Juniara da Cruz. Dando recado, produção. Aí, bebezinho. Ai, ai, ai, minhas costas. Se não fosse tão mal das costas, eu ia ajudar vocês aí, viu, pesada? E tô carregando os trem aí. Ah, tô ruim das costas, viu, galera? Não, eu fazia força junto com vocês. Não, pode pegar minha água, pode, tá bem geladinha. Pode tomar minha aguinha aí. Ah, vai ter que ajudar. Tu. Gira esse WhatsApp aí, cidadão. Fala, Naldo, tudo bem, querido? Tá pedindo Irmão da Lua, Amigo das Estrelas e Sextou Bonito, né, meu irmão? Vamos entrar no clima vagarosamente, cuidadosamente, na Rádio Catarinense,
1: né? Boa tarde, Michel.
0: Boa tarde, tudo bom?
1: Estou aqui ouvindo a programação. Queria ouvir a música com Mato Grosso e Matias.
0: Qual?
1: De Igual para Igual.
0: Tá bem.
1: E oferecer para todos que gostam, assim como eu.
0: Valeu.
1: E para vocês aí também. Um grande abraço.
0: Outro.
1: Sou ouvinte, Vilma.
0: Valeu, Vilma.
1: De Ávila.
0: Um abraço, viu, Vilma? Bom saber que a Vilma tá sintonizada na tarde.
2: Daí, gurizinha, tudo certo?
0: Opa, tudo bem?
2: Bom dia, tocado, não sei se o horário permite, é o Barco do Amor pra nós. É, pra
0: Barco do Amor, rapaz.
2: Agitada na sexta-feira. Beleza? Sextou?
0: Sextou,
2: bonito. Tem aquelas quatro coisas que não pode tomar, né, na sexta-feira.
0: Não pode.
2: Beleza, abraço.
0: Valeu, meu irmão. Deus. Fica na boa, fica na paz, fica na catarinense. Valeu, cachorrinho. Um abraço, viu, meu irmão? Vocês têm que me ajudar. Fala, Zampiva, tudo bem, Zampiva? Marcelino Ramos, pra todo o mundão de meu Deus, é Zampiva. Ô, Misha, tem a música da Sula Miranda aí, Misha? Os gremistas estão pedindo a música da Sula Miranda. Qual é a música da Sula Miranda que o pessoal tá pedindo aí? Até o cachorrinho mandou uma foto aqui. Dando adeus. Não, peraí, não, peraí. Como é que é o nome da música? Dando adeus pra Sula. Cada sul-americana, viu, produção? Ah, mas pelo amor de Deus. Rapaz, eu torci aí pra Acadêmicos do Grande Vale e tomou-lhe um taquaraço. Mas ficamos em terceiro no carnaval, né? Pra quem mais aí no meio do ano que eu tô? Ah, pro Brasil na seleção também, né? Tá, agora eu vou ser da Argentina, vou torcer pra Argentina. Outra fiasqueira. Agora o Grêmio vem mais um. Nossa senhora, pelo amor de Deus. Aí você tá judiando do Michinha, né? Barbaridade. Tá bom, já vai ter uma da Sula Miranda pra todos os amigos do Grêmio. Daniel, menino da porteira, pra Marta. Ouvindo a gente, né, Marta? Boa tarde.

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0: 12h20. Agora eu quero falar com a audiência, o som do Roberto Carlos. 27 graus. Para as meninas e os meninos curtindo a Catarinense. Aquele forte, longo e caloroso abraço. É para limpar, né, produção? Hein? Chama, bebê.
1: Você tá dando.
0: Tá demais, né? Tá demais. Essa tarde gostosa na Catarinense. Aquele abraço para a galera ligada no show da tarde. Trabalhando, suando a camisa, o radinho lá no fundo, sintonizados. Uma tarde maravilhosa, miraculosa. E a galera bombando, mandando áudio.
2: Boa tarde, Micha.
0: Boa tarde.
2: Tudo certo, Lucas.
0: Tudo. Aí, meu guri.
2: Eu pedi uma música aí, Micha.
0: Qual é?
2: É... Beija-Flor.
0: Boa.
2: Paulo e Paulinho.
0: Boa, meu irmão.
2: Ah, bom.
0: Tá bom.
2: Aí.
0: Aonde?
2: Sobrevoando em busca dos Ortega aí no Puxedó.
0: Vai na boa, né?
2: Calcário.
0: Eita.
2: Dá um abraço pra toda a galera aí da Cooper Campus.
0: Positivo.
2: Tá bom, Micha.
0: Valeu, queridão.
2: Tudo que é de bom, meu amigo.
0: Pra nós, né, meu irmão? Pra nós, vamos combinar. Só coisas boas pra gente, né? Alô, alemão. Alemão também tá pintando aí, alemão. Ah, tá rachando lenha. Valeu, querido. Uma boa rajação de lenha aí, né? A Sônia Maria da Silva, na Rua Santa Catarina. Tá ouvindo a Rádio Catarinense. Ela, a Érica da Silva Mota. Tô ouvindo a Catarinense. Valeu, gurias. Uma linda, uma gostosa sexta-feira. Tem mais gente chegando aí, produção. Tem mais gente. Libera o áudio, produção.
3: E amigo?
0: Tudo
3: eu
0: bem?
3: Eu voto na número 2.
0: Número 2? Tá bom, então. Tá anotado aqui, né? Boa tarde, Micha, mas a seleção deu boa, né? Foi Hexa do mesmo jeito, né? Pois é, a sexta Copa que não ganha nada. Valeu, seu Osmar. Alô, Campos Novos. Vamos trabalhar, seu Osmar. Um abraço. Tudo de bom, tio Osmar. 2h23, 27 graus. A galera no 984-377-9982. Programa Sua Moda, né, produção?
3: Hã? Boa tarde, Micha.
0: Boa tarde.
3: Ah, Micha, eu quero ouvir a música Não É Bebendo com Eduardo Costa.
0: Tá bem. Você
3: pra minha esposa Natália, que é Dona Marisa, Andressa.
0: Tá bem.
3: A Selma Keller de Luzerno, meu primo Américo Chaves. E a Dayane da Fonseca, a mãe dela, do bairro Nossa Senhora da Vila Rica, do Erval.
0: Tá bem.
3: E a família do Cláudio Araújo, lá do Capinzal, que é fã do seu programa, é muito amigo seu também.
0: Oh, nós. Maravilha, gente boa. Gente
3: e mandar pra todos. O pessoal que curte lá no bairro Bentivinho, em Fraiburgo também. Que são fãs do programa do senhor lá. Tá bom?
0: Maravilha. Alô, bairro Fraiburgo.
3: Ou se não, uma música do ABBA. Eu prefiro pra todos apaixonados aí. Pra Natalinho Farlinho da Vila Pedrinho.
0: Valeu, tio Ivo. Um abraço, meu irmão. Tudo de bom, querido.
3: E pra Simone Mazzarino também.
0: Boa, meu filhão. Tem que chamar na buzina, viu? Chama na buzina. Aí sim, né, bebê? Pra galera que tá curtindo a Rádio Catarinense, deixando essa sexta-feira ainda mais especial. Minosmar, o Zezé. Na Catarinense, irmão da Lua, amigo das estrelas. Tem uma turma solicitando essa moda, né?

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0: Que catarinense, que show da tarde. Que a catarinense bebê, no ar e bem alto, 2:30. Dá uma girada no WhatsApp, produção tem de Paulo e Paulino pra tocar, né? É o que mais programado, hein, meu irmão? Daniel com Zé Camilo, Milionários é Rico. Ih, que tá forte a coisa.
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0: E bota a sofrência nisso. 2:30. De Paulo, Paulino, beija.

0: de Paulo e Paulinho no Beija-Flor, 2h33, mais uma. Elisa, obrigado pela companhia, boa tarde. Aquele forte, longo e caloroso abraço. Fala, Marta.
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0: Ó o reino encantado aí.
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0: Vamos, Jaiminho. Alô.

Conta a história, poesia transformada em canção, no show catarinense. 2:30 e pouco já, né?

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0: tô junto contigo, não abro mão disso. 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Faltam 20 para as 3. 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Vambora, vambora, vambora, meu povão, girando, girando, girando. O WhatsApp catarinense, fala comigo!
1: Bom dia, meu amigo, é o Kleber.
0: Tudo bem, Kleber? Como é que tá, meu irmão? Seja bem-vindo!
1: Kleber, tu toca por si a música Não Te Amei, à Toa, Guilherme Santiago.
0: Boa!
1: Oferece pra minha esposa Marisa, meus filhos do William, Wesley Bruna, tá meu marido, Dona Marina, todos estiverem na escuta.
0: Pose!
1: Coloca no sorteio.
0: Valeu!
1: Valeu grande aqui na Triton, Luzerno.
0: Um abraço,
1: Triton. Tudo na escuta, toda catarinense.
0: Alô, Triton!
1: Boa tarde a todos, fiquem comigo.
0: Chama! Chama na buzina! Ou como diria a nona, a Tritão, ouvindo a gente, né? Que mais, que mais, que mais, produção? Tá no ar e bem alto, tá no ar e bem alto. Tá de show da Rádio Catarinense, pra essa região toda ligada com a programação mais espetacular do rádio brasileiro. Fala, Micha, manda a música aí pra gente, a música Transação. Valeu, quem é que tá pedindo aqui? A Leonilda, valeu Leonilda. Um abraço, tudo de bom. Com a turma na obra e suando a camisa, rapaz. Fazendo aquele baldrame vem pegadinho no mais, né, meu querido?
2: Michel, boa tarde, senhor, certo?
0: Tudo bom, bem?
2: Que você me deu mandar pra nós do Serra Malha, fazendo um favor pra nós aí.
0: É.
2: Guarde seus revólveres para mim, mamãe. Oh. Faz favor aí pra nós, hein? Tamo no Zerno, né, tia? Na área, sentado aí, boa, escutando vocês, né? Pradinha bombando em casa.
0: Ô, meu irmão. Valeu.
2: Beleza?
0: Boa
2: Deus abençoe.
0: Sexta.
2: Bom fim de semana pra vocês aí, toda a família aí.
0: Valeu, bicha. Sextou com S de escola. Olha quantas eu tenho aí, viu, bicha? Depois do serviço, vou destampar uma por uma. Valeu, Marinês. Obrigado, viu, guria? Uma ótima tarde.
3: Boa tarde, Mecha. Turesminho por cá.
0: Ô, Turesminho.
3: Manda uma música pro nosso bairro aí, Mecha. Ô, raiva que eu passei de ver o jogo do Grêmio aí, né, Mecha? Tá louco. Manda esse homem embora aí, manda o Renato voltar, que sai melhor essa coisa aí de novo, né?
0: Pelo amor de Deus.
3: É só ele pra endireitar o nosso Grêmio aí, né?
4: Você tá doido.
0: Fala, Mecha, se possível, uma música bem sofrida, né? Eu sou o Lucas Rambo, de Treze Tílias. Alô, Treze Tílias. Alô, Luquinha.
5: Boa tarde, Micha, tudo
0: Boa
5: bem?
0: Tarde.
5: Aline aqui de Catanduvas.
0: Oi, Aline.
5: Ontem a gente tava fazendo bolacha, hoje saiu umas cuca por aqui.
0: Não, vocês?
5: É, manda um alô aí pra minha mãe, a Salete, pra minha irmã Terezinha, que tá ferrada aqui fazendo cuca.
0: Não, pelo amor
5: um
0: de Deus.
5: Um abração aí pra vocês aí da rádio,
0: valeu,
5: pra quem
0: Aline.
5: Tiver ouvindo. Manda uma música do Zezé de Camargo aí.
0: Tá bom. Ô, Aline, não, pelo amor de Deus, né? Ai, e é proibido, viu? É proibido ficar mandando foto aqui, guria. Você não soube? Não, vou ter que... Não. Olha o tamanho da cuca, hein, produção? O quê, meu Deus do céu? Delícia de cuca, né, guria?
6: Eita, catarinense, boa tarde, amigos, ouvintes.
0: E aí, tudo bem?
6: Michel, manda um alô pro meu amigo Chicão, lá
0: alô.
6: Do Irani, do Bar do Chicão, que não perde uma programação.
0: Alô, Chicão. Alô, Bar do Chicão. Alô, Irani. Uma gostosa tarde na catarinense, meu amigo velho. Quem? Ih, tem mais gente aí, produção. Separa aí. Fala, MacGyver. Agora o bicho pega, né, maninho? Aí sim, Magai.
4: Boa tarde, Emerson Luiz, Joaçaba.
0: Tudo
4: boa
0: bem?
4: Boa tarde, Michel.
0: Boa tarde.
4: Cestou
0: bonito.
4: Hoje toca pra nós, Eduardo Costa. Ah. Pra não pensar em você.
0: Boa.
4: Pensa aí pro Randão Trindade, pro tá Pino Borsão e pro Alex Varela. Abraço!
0: Valeu, querido! Antes desse som, Aline, a Terezinha em Catanduvas. Quero ouvir Chance do Amado Batista.

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0: Uma linda tarde pra você.
1: Cheguei.
0: Oi. Chegando. Tudo bem?
1: Viva Misael. Agora o programa vai ficar bom.
0: Vai ficar bom demais da conta,
1: a né? A tarde só... vai ficar boa.
2: Você tá doido.
1: Obrigado, Misael, por existir.
0: Valeu. Um abraço.
1: Tá bom?
0: Tá bem.
1: Um abraço pra todos que estão ouvindo. Toca todas pra mim.
0: Manda, tá, manda sim.
1: Manda sim. Obrigado, Michael. Beijão, beijão.
0: Valeu, guria. Um abraço. Continua aí na Catarinense, tá, Ivete? Um abraço para o bairro Monte Belo. O dia da Rádio Catarinense no ar e bem alto, viu, produção? A turma lá bomba com a Rádio Catarinense. Oh, maravilha. Galera da BR também ligados. Sintonizados nessa tarde gostosa. Mandando ver no 984-377-982. Não dá pra deixar pra depois, não, né, bebê? Não dá, não dá. E vai gente mandando áudio aí, deixa eu ouvir.
3: Boa tarde, Misha. Manda amor além da vida de César e Paulinho.
0: Boa.
3: E dele de Bicaré. Obrigado.
0: Valeu, guria. Um abraço. E Bicaré City, sempre na companhia.
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0: Tem mais áudio aí, produção?
4: Aí, mas eu tô trabalhando. Se eu não trabalhar, Campos Novos para.
0: Aí sim, né, meu irmão? Pelo amor de Deus, Edson Osmar. Não dá pra parar de jeito maneira, né, meu querido? Se parar, o trem tropela nós de uma maneira que não tem recuperação, né? Não tem jeito, não tem jeito. Tem mais, tem mais, tem mais. 984377982.
5: Boa tarde, Misha.
0: Boa
5: tudo
0: tarde.
5: Bueno?
0: Tudo.
5: Vamos, né?
0: Sextou.
5: Vamos lá, né? Se for possível aí, manda uma música pra nós aí. Toalha branca. Mua. Manda essa moda velha aí, quase boa aí. Hoje é sexta-feira, né?
0: Sextou, bonito.
5: Depois das 5:30, acho que vamos ver a mãe das crianças.
0: Tá na hora, né, meu irmão?
5: Positivo.
0: Pose.
5: O Jeguerê, velho, tá louco. Bicho velho não é foda, homem.
0: Bicho não é fraco, não, né?
5: Trabalhava junto, meu.
0: Ah, você conhece?
5: Bicho velho ficava só olhando e eu tinha que descarregar os tijolos e blocos. Trabalhei no material de construção, eu e ele. Era motorista e eu descarregava os material. Aí, barilhado, o bicho velho, às vezes me ajudava, ficava só olhando. E eu dele trabalhar. Bater os blocos e tijolo, levar cimento, pega massa. Mas era bom. O velho era divertido.
0: Eita. Viu, Jaguerê? Demorou, mas ele abriu o coração, viu? Gê Giovanni, taça de pranto. Valeu, os barzinhos. Boa tarde.

taça de pranto do Jean Giovanni, 5 para as 3, vamos! César e Paulinho, Amor Além da Vida. Alô, Ibicaré! Boa tarde, Ibicaré!

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3: Alô, galera! Sextou na Catarinense. Show da Tarde Catarinense FM. Chama na buzina, né? Chama! Deixa no ar, deixa no alto. E vamos juntos vivendo as emoções dessa tarde gostosa. De muitas realizações, de muita energia positiva brotando na Catarinense. Ô, tardezinha boa, bicho, bebê.
4: Boa tarde, boa tarde, boa tarde.
3: E aí, meu irmão?
4: Edmiro Barba por cá, bicho, velho.
3: Como é que tá, queridão?
4: Tamo aí no aplicativo do celular curtindo a Catarinense. Oh. Ah, hoje eu vou mandar um áudio só de bravo. Sextou, né, bicho?
3: Não bicho, adianta.
4: Toca qualquer uma do Amadão aí pra nós.
3: Boa,
4: pensionado, daquelas de arrastar os chifres nas quartas, tá fogo pros lados, ah. Vai vendo. Tá bom, bicha?
3: Valeu,
4: tamo,
3: querido.
4: Junto, misturado, aperta e gruda e chama. Chama na buzina, bebê. Forte boa. Abraço.
3: Valeu, filhão. A Cleonice Aparecida da Silva, a curtindo a tarde show catarinense, né, Cleo?
5: Aí, gurizada da rádio aí, boa tarde, Chicão Bola de Cá. Estamos no bar aí fazendo uma limpeza, né? Fazendo uma faxina aí, daqui a pouco, piadada chega aí.
3: Aí, meu irmão.
5: Pra jogar um sinuquinha.
3: Boa, boa.
5: Obrigado aí, do abraço que o Tafarel enviou pra nós aí.
3: Valeu.
5: Voltando outro pra ele lá, onde ele está. Que Deus abençoe aí, Tafarel, nosso amigo Tafarel, um abraço. Nosso amigo Richard. Da Rádio Catarinense, a mais ouvida.
3: Boa,
5: rádio top. Chama na buzina, né? E vamos mandar um alô também pra gurizada aí de Catanduva. Então, com certeza, estão na escuta aí. Não falaram mais, o Lima aí, o Lima não falou mais com nós. Meu Deus do céu, seu Lima. Fala da Catarinense aí, rapaz. Tô te cobrando aí, tô te cobrando. Um abraço pros piá aí que trabalham na pedreira aí da prefeitura.
3: Valeu.
5: Um cascalho e terraplanagem, tubulação e...
3: Bicho pega.
5: Os piá aí das máquinas aí da prefeitura de Catanduva, tá bom?
3: Feito, meu irmão.
5: Um alô aí pra todos aí.
3: Um alô.
5: E também pode mandar outra música aí também, pode ser do Mato Batista também. Qualquer uma aí, são todas boas.
3: Valeu, maninho.
5: Beleza?
3: Beleza.
5: Estamos aí no aguardo aí, ouvindo a catarinense com o nosso amigo Lourenço, que tá chegando agora aí, dando risada aí no meu áudio.
3: Beleza? Ô, turma, tarde. Para, Natalino. Um abraço. Tá pedindo Chico Rei Paraná. Pro cunhado Antônio Castilho de Capinzal. Curtindo a Catarinense, né, tio Tonho? Boa tarde.
6: 29. Boa tarde, Michael.
3: Tarde.
6: Vamos de rumo a Goiânia.
3: Vamos.
6: Oferecendo para todos que estiverem ouvindo o seu maravilhoso programa, para vocês da rádio também.
3: Valeu.
6: Tenhamos uma sexta-feira abençoada, fiquemos com Deus e até amanhã.
3: Valeu,
6: tchau,
3: Luciano.
6: Tchau, até segunda-feira.
3: Tchau, guria. Fica com Deus aí, fica na boa, fica na paz. Fica na Catarinense.
7: Fala aí, Michael, cachorrão por de cá.
3: Ô, meu irmãozinho.
7: Dá um salve aí pra galerinha do GTP aí, que tá na escuta aí.
3: Salve, salve.
7: Dá um salve aí, pô. Marcelo, pô, Gessel, Pacuela, o Diego, o Cássio, os demais aí que estão na escuta da procedência da Rádio Catarinense. Pode vir aí, da Conselho Cruzeiro aí.
8: Taça de branco.
7: Tá bom? Um abraço aí, Micha. Pode ser a próxima aí pra nós aí. Capricha aí na moda que nós estamos desfilando o automóvel no centro aí da 15. Aquele abraço e tudo é bom.
3: Valeu, meu marido.
7: Será que já pode abrir uma ou ainda é cedo? Ela não sabe, ela vai bem casada, também tá escutando aí, né?
3: Opa!
7: Não esqueça, senão você sabe, né?
3: Ah.
7: Que ela quer que você não venda a Kombi.
3: Ó,
7: senão você vai apanhar da mulher, viu?
3: Não, ela vai ter que me comprar, viu? Ô, cachorro, ela vai ter que me comprar. Por que você não compra e dá de presente de Natal pra ela, né? Vai dando um presentão, hã? Ah, me ajuda aí, meu irmão, pelo amor de Deus. Osmarzinho tá lá em Campos Novos, ao som da Rádio Catarinense. Curtindo a tarde, show! Só mais um.
8: Tarde, Misha, aqui é Simone da Paz, aqui do São Brás.
3: E aí, guria?
8: Me manda essa música pra todos que estão ouvindo. Se eu não puder te esquecer, de boa. Zé Mineiro e Marciano.
3: Essa moda é linda, viu? Agora a senhora veio com tudo, viu? Guria? Você tá doido? Uma baita moda dessa, hein? Do João Mineiro e Marciano. Dá volume então aí, produção, dá volume! 3:07.
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3: Essa aí, né? Bora! As férias estão terminando, né? Segunda-feira volta ao normal.

0: Sofrência!
1: Quando você está com essas músicas, meu papai chora um pouco.
0: Mas é normal, viu, criança? É normal, é normal. Não, não, mas quem não chorou tá com o biquinho pronto, né? Ah, meu Deus do céu. Vai se esconder atrás do lote, vai chorar lá no cantinho do lote, né? Oh, meu Deus do céu, mais um áudio.
2: Por que que vocês não vão na igreja orar? Tropa de sem vergonha.
0: Você tá doido?
3: Esse programa, sim, vale a pena ouvir.
0: Estamos no ar e bem alto nessa tarde gostosa. Tem que mandar beijos. Um beijo. Pra essa galera ligada na Rádio Catarinense, aquele forte, longo e caloroso abraço, produção. E a turma tá bombando, ao som da Catarinense. Ei! Tá até meu primo ouvindo lá no, pra frente de Natal, né? Alô, Fabrício. Alô, Fabrício. Alô, Bia. Alô, Isa. Um abraço pra vocês, saudade de vocês, danada, pelo amor de Deus. Curtindo as férias, curtindo o descanso. Que é isso? Tá lá, Fabrício. Descendo dona de Caíco, né? Ah, mas tá com uma canoa diferente, né, meu irmão? Hã? É, rapaz. Das barrancas pro triunfo, pro mundo, né, meu irmão? Pro mundo! Valeu, Fabrício! Você tá doido? Chama na buzina, Fabrício, chama! É pra lá de gente boa! 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Mas de jeito maneira. Só mais uma chamadinha, produção. Só mais uma. Dá tempo de mais uma, produção? Sério? São 3:12, meu filho. Mas você tem que me avisar antes desse trem, né? Não, por isso que existem as reuniões, pra gente combinar, né? Tudo certinho, daí fica assim, tudo em cima do laço, meu irmão, pelo amor de Deus!
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0: Às 3:12, na tarde catarinense, informação, atualização das notícias com a Vani. Oi, Vani, boa tarde, seja bem-vinda, minha amiga, por favor.
5: Boa tarde, Michael, boa tarde a todos. Estamos chegando com informações para o ouvinte catarinense. E começamos destacando que a Polícia Federal recebeu autorização do ministro Alexandre de Moraes, do Supremo Tribunal Federal, para monitorar dados telefônicos ligados ao senador Jax Wagner, do PT da Bahia. Segundo a PF, a medida é necessária porque as tratativas investigadas ocorriam, em sua maioria, por ligações, áudios e encontros presenciais, dificultando o avanço das apurações. Wagner é investigado na Operação Compliance Zero, que apura um suposto esquema de fraudes e corrupção ligado ao Banco Master. O senador nega ter atuado em favor da instituição e afirma que o apartamento citado na investigação nunca integrou seu patrimônio. A Receita Federal começou a implantar hoje o novo CNPJ alfanumérico para empresas abertas a partir de agora. A identificação continuará com 14 caracteres, mas passará a combinar números e letras nas 12 primeiras posições. A mudança ocorre porque a quantidade de combinações do modelo atual está perto do limite. Quem já possui CNPJ não terá nenhuma alteração e não precisa tomar qualquer providência. Durante a transição, os dois formatos, numérico e alfanumérico, serão aceitos normalmente em todo o país.
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5: O Palmeiras entra nas oitavas de final da Copa do Brasil de olho em mais R$4 milhões em premiação. O Verdão já faturou R$5 milhões na competição e, se eliminar o Fortaleza, alcança a meta prevista no orçamento, chegar às quartas de final. Uma campanha até o título pode render até R$91 milhões aos cofres alviverdes. Com déficit financeiro registrado até maio, o clube aposta nos avanços dos torneios para aumentar receitas e manter o elenco. O jogo de ida contra contra o Fortaleza será neste domingo, às 16h. Aqui você continua na companhia de Michael Oliveira. Daqui a pouco eu volto com mais informações. Da redação, Vani Santos.
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0: Pode aplaudir. A galera tá em peso, curtindo as emoções da tarde show catarinense. Às 3h17, alô Cidinho. Alô Cris, alô Everton, essa galera ligada na tarde mais show do Rádio Brasileiro, a turma da Luz FM, um beijo. Manda beijo. Credo, meu povão. Turma em peso, curtindo as emoções da catarinense. É sério que eu não posso falar nada sobre a promoção Dia dos Pais? Mas então, pra que vocês mandam os papel aí? Explica aí, Larissa. Pra que vocês deixam esse papel pra eu... Se eu não posso falar nada pra minha audiência aí, hã? Eu tenho que segurar 7 chaves. Rapaz. Semana que vem. Ô, Nelson, é eles que não estão deixando eu falar aqui, viu, Nelson? Ah, isso aí é o senhor que mandou não falar nada agora? Mas o senhor também gosta de fazer um suspense aí, Nelson. Pelo amor de Deus. 3h18. Tá bom, segura aí. Semana que vem, todo mundo participando das promoções da Rádio Catarinense. Ah, o seu pai merece. Não adianta vir de papinho no WhatsApp que eu não vou dar trela pra vocês mais, não. Ah, que é isso? Eles tentam adivinhar. Ah, vai ser uma chaleira elétrica. Vai ser um pullover. Ah, pullover, agora o cara entrega a idade de um ato, né? Barbaridade. Libera o áudio aí, meu filho.
6: Bom, Michelzito. Boa tarde, um
0: e
6: abraço.
0: E aí, meu irmão? Mas
6: pô, decai.
0: Tudo
6: e
0: bem?
6: Meu irmão no celular.
0: Ó.
6: Os ouvidos na catarinense, aí, os olhos sim. Na estrada. Toca pra nós aí, Casa dos Prazer. Tá bom?
0: Meu
6: aquele
0: Deus.
6: Aquele abraço.
0: Do céu. Mas você arrebenta, né, velho?
6: E sextou. Mas não adianta, sextou e sem dinheiro.
0: Não adianta e não
6: é que
0: adianta.
6: Nem olho azul em gente feia, né?
0: Não adianta e não adianta. Por isso que o meu olho é castanho escuro. Você sabe, né, Gui? Eu sempre tento compensar na simpatia, né? Porque eu tô igual o carro de prefeitura. Bom de lata, produção, mas ruim de... bom de ano e ruim de lata, né? Não, velho.
7: Boa
0: não,
7: tarde,
0: véio.
7: Meu amigo. Oi, é Marilei Beleboni, do Jardim das Hortências.
0: Fala
7: gostaria
0: comigo.
7: Que você me mandasse a música do Amado Batista, Folha Seca.
0: Tá.
7: Eu pra mando... vocês ali da rádio.
0: Valeu, guria. Um beijão pra você. Uma ótima tarde. Quem mais?
8: Boa tarde, boa tarde. Tudo certo, Michel?
0: Tudo.
8: É o Erni aqui de Luzerna.
0: Ô, meu gurizinho.
8: Eu. Ah. Mandei pra nós aqui de Luzerna, aqui a pionada aí.
0: Pra ti, o Cidinho.
8: A pedreirada aqui de Luzerna, aqui, biquíni preto.
0: Ah.
8: Pra nós curtir aqui, torrado da saudade.
0: Vocês querem pegar uma corzinha.
8: A mulher,
0: né,
8: viajando, né? E eu louco de saudade, oh, da cabeludinha no meio.
0: Meu Deus do céu.
8: Rapaz, que isso, homem.
0: Pare com isso.
8: Uma boa sexta-feira pra todo mundo aí, um abraço.
0: Valeu, meu irmão. Já já vou mandar a gurizada entregar o biquíni preto pra vocês aí, né? Ah, pegar uma marquinha, tá vendo, né? Tere, tudo bem, Tere? Seja bem-vinda, guria. Uma ótima tarde pra você. O Laerte tá ligado com a gente, né, Laerte? Tudo de bom, né? Tudo de bem. A situação do Grêmio e do Inter tá impossível, viu, Misha? Pelo amor de Deus,
9: tava,
0: né?
9: Melhor. Com certeza que a gente ia mudar melhor, que já tava bom. A gente ia mudar pra melhor, não tava muito bom. Tava meio ruim também. Tava ruim. Agora parece que piorou.
0: Parece que piorou mesmo, rapaz. Pelo amor de Deus, né, produção? Credo! Felipe Falcão, meu grito de amor. Uhul. Fabrício vai pegar uma corzinha agora também, né? Pegar uma marquinha aí, Fabrício.
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0: Lúcia, curtida catarinense, rumo a Goiânia, Leandro e Leonardo. Na tarde espetacular da Catarinense FM 3:28.
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7: Você sabe como funciona o Sistema CNA, FAESC, Senar, Sindicatos Rurais? 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
0: 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Bora, meu queridão! 3:33, vem aí Pastelada Solidária. Sábado, dia 8 de agosto, das 15 às 18 horas, no Residencial Nossa Senhora de Fátima, em Erval Velho. É momento pra gente unir
9: a nossa solidariedade. Com bom gosto, não é, produção? Pelo amor de Deus, haverá pastéis de carne, queijo, pizza, chocolate, banana com canela por só R$10 cada. Antecipe seu pedido, a renda será revertida para ajudar a residência dos idosos. É a nossa mão amiga com todo esse sabor delicioso. Um abraço ao Residencial Nossa Senhora de Fátima em Erval Velho, com toda certeza. Vamos estar presente, claro que sim. 3h33. Uma ótima tarde pra gente. Pode deixar a trilha tocando, tá massa, tá gostoso, tá da hora, né, bebê? A empresa Viga Pavimentações e Obras Limitada e Pedreira Caldarte comunicam que hoje, sexta-feira, às 17h30, haverá detonação na pedreira. Assim sendo, todos devem evacuar o local uma hora antes do horário previsto, incluindo moradores em um raio de no mínimo 1.000 metros. Lembrando que existe risco de acidente com fatalidade. Caso alguém deixar de cumprir esse comunicado, o descumprimento deste é por conta e risco do infrator. Dúvidas e informações pelo 99806-0033. 3h33. Troca a trilha que eu vou falar da Classe Viagens Produção. 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Bem, vocês podiam dar uma passadinha lá no Mercado Público em São Paulo. Comer aquele churrasquinho, né? Que fica na... Aquilo é bom demais, rapaz. Pelo amor de Deus, meu irmão. 3h33. 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
9: As emoções dessa tarde sendo contadas pra você. E com você, né? Na maestria da Catarinense.
11: Boa tarde, Michael.
9: Boa tarde.
11: Bem? Aqui é o Flávio, viu, Michael?
9: Oi.
11: Em homenagem ao meu falecido avô, eu queria pedir uma música do Tunica Tinoco, Tristeza do Jeca.
9: Tristeza do Jeca. Do Jeca?
11: Ele adorava essa música.
9: Ô, rapaz. Ah, mas aí tem um pedido todo especial, né, produção? Precisamos atendê-lo.
12: Boa tarde.
9: Boa tarde.
12: Que é a Neiva, pergunta, dia...
9: Oi, Neiva.
12: Dia 30.
9: Tudo bem, Neiva?
12: Toca a música, uma do Chotonzinho e Chororó.
9: Tá bem. Deixa pra mim, viu? Um abraço pra você, pra toda a tua família. Gratidão pela tua audiência, viu? Gratidão mesmo. Tem mais. Libera o áudio. Deixa eu ouvir. Oi.
13: Oi, Michael.
9: Oi.
13: É a Ana do Santo Antônio.
9: Oi, Ana, tudo bem?
13: Estamos fazendo umas cuca.
9: Aí, ó, filha.
13: Eu queria fazer uma pergunta. Você dorme?
9: Não,
13: dorme. No rádio de manhã, 4:00 da manhã? Michael. No sábado, Michael. De tarde, Michael. Fala para o Nelson Paulo que as coisas estão meio complicadas do teu lado.
9: Não é mole, não, filha.
13: Mas tudo bem. Vamos. Vai. De Trevo de Itubiara.
9: Vamos.
13: Toca pra nós.
9: Linda, ouvir, linda canção.
13: Santo Antônio.
9: Linda canção.
13: Um abraço a todo mundo aí.
9: Valeu, dona Ana. Valeu. O mesmo nome da minha mãe, né? Uma Ana grande, é um anão, né? E uma Ana pequenininha é uma aninha, né? 3h37, bom, já que o menino pediu pra matar a saudade do vovô dele, através das melodias da Rádio Catarinense, é pra isso que serve o show da tarde, pra mexer com a emoção, pra matar a saudade, Tristeza do Jeca.

0: Toninho e Tinoco. Ô, modão, aqui não, paixão.
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0: Mas tá com a vida mansa, hein, Magrão? Não, vai sair às 3 horas, isso, Magrão? Pelo amor de Deus, hein? Não, mas quando a gente crescer também vamos sair às 3 horas numa sexta-feira, né? Fala aí comigo!
1: Solta, companheiro!
0: Chama na buzina! Chama na buzina! Chama na buzina!
1: Toca uma pra nós aí!
0: Pelo amor de Deus, né, meu irmão?
1: Estamos aqui, sofrendo, fazendo uma, apoiando uma janela aí.
0: O bicho tá pegando do teu lado, hein, meu irmão? Sextou bonito, mano, venho! Um abraço! Quem mais tá chegando aí pedindo som, pedindo abraço, sorriso, amasso?
2: Tarde, Micha.
0: Tarde aí.
2: MacGyver por cá.
0: Oi, meu irmãozão, pois não.
2: Toca aí aquela funda da grota pra toda a galerinha aí, louco por caras antigos, Mamonas Car Clube, GTP, é. Cachorrão que esqueceu de falar, de mandar uma música pra mim, né? Tá na minha lista hoje. Ah, manda lá pro Diego.
0: Ele não se dá mais.
2: Manda lá pro Cássio, Gessé, que deve estar escutando, Paquela, Bocão. É. Toda a galerinha aí que tá escutando a rádio aí, viu?
0: Oi.
2: Aquela caixinha lá, não podia esperar a época de milho lá que tem em cima da tua coma, nós enchemos de milho, né? Daí lá no litoral vender milho.
0: Vamos.
2: A espiga, 20 conto. Nossa, dá pra ganhar um troco bom.
0: Dá pra pagar as continhas.
2: Bora, né? Bicha, chama na buzina.
0: Vou chamar, meu irmão, vou chamar.
3: Opa, boa tarde, tudo
0: boa
3: certo?
0: Tarde. Chama.
3: Que é Milton Félix Catanduvas.
0: Tudo bem,
3: gostaria
0: Hamilton?
3: De pedir uma música aí, oferecer pro meu mano Adenilson Félix, que mora em Água Doce, que hoje tá completando mais uma primavera aí.
0: Opa!
3: E um abraço aí pra ele, pra todo o povo que tá na audiência aí. Qualquer música aí pode ser do Rio Negro e Solimões.
0: Valeu.
3: Qualquer uma música do seu Rio Negro e Solimões. Positivo? Um abraço, boa tarde.
0: Um abraço, meu irmão. Fica na boa, fica na paz. Felicidade pro teu mano. Que a saúde esteja presente em todo santo dia, né? Tudo de melhor, votos aí de toda a galera do quê?
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0: Até as 4h30, no Ari, no alto. Trevo de Itobiara.
5: Rio Preto.
0: É linda essa moda, hein?
5: 110 quilômetros.
0: Valeu, Ana. Boa tarde, guria.
5: 126 quilômetros. Belo Horizonte. 713 quilômetros.

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0: Uma linda, gostosa sexta-feira pra gente. Vambora, vambora, meu povo. Aqui Catarinense no ar e bem alto nessa tarde maravilhosa. Você tá de bobeira por aí? Manda um áudio pra gente, pode mandar. 984-377-9982. Galera que tá aguardando o Rio Negro e Solimões. É hora de ouvir Rio Negro e Solimões aqui, bebê.
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0: No ar e no alto, essa mexe com a emoção, pelo amor de Deus.

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0: maravilhosa sexta-feira em sua vida. Eu giro o WhatsApp agora.
1: Alô, alô, grande Michael, boa tarde, meu nome,
0: meu irmão.
1: Tudo bem, tudo certo?
0: Alô, pô, você?
1: Alegria? É o bacana pro carro, meu Deus do céu.
0: E aí?
1: Sextou aí, chegou o grande dia da maldade aí. E o dia de tomar uma lá no Bar do Chico daqui a pouco, meu nome, amigo.
0: WhatsApp,
1: com essa moda bem chonada aí. Faz favor com o Chico Rei Paranaí. Não são palavras lindas que nós agradecemos aí. O professor Leandro Antunes aí da Expresso São Miguel. O grande Marcão aí da Transiliana. Alô, Ricardo Souri lá de Val Velho aí. Vamos querer pros motores da Sherry que tá antenada toda poderosa aí no trecho aí. Sou o Mauri, o grande Everton aí na Fama Básica. Daqui a pouco estamos lá coletando aí. E pra toda a galera da Expresso São Miguel que tá toda sintonizada, toda poderosa aí. Beleza, Michel? Forte abraço aí, um bom final de semana. E tudo de bom, meu nobre amigo.
0: Valeu, queridão. Um abraço, pancada. Na boa, na paz, sempre, né, querido? No ar e bem alto, com todas as emoções já programadas pra nós. Eduardo Costa, fala, tio Ivo. Boa tarde, Ivo.

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0: 4:04. Neste sabadão, 8 de agosto, às 7 horas da noite, no pavilhão da Igreja do Rupi, em Ervão do Oeste, acontece a Buchada Solidária. Essa buchada, você encontra cartões a R$40 e a renda será revertida para a compra de uma cadeira de rodas do João Lucas. O nosso pequeno grande guerreiro, ele tem paralisia cerebral, é um querido, né, João? Haverá venda de pastéis e todos deverão levar pratos e talheres. Combinado? Dia 8, no pavilhão da Igreja do Rupi, em Erval do Oeste, Buchada Solidária, para ajudar nosso querido João Lucas e toda a família, né? Um beijo, turma!
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0: Zezé e Luciano, para não pensar em você.

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8: Alô, você chama na buzina. Antoninha tá curtindo a gente, né, Antoninha? Alô, bairro Rupi. Ela tá mandando pro João do Pandeiro. Chico Rei, o Paraná.

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0: Se tá curtindo, tá curtindo, né, meu irmão? 4h18. Valeu, Antoninha. Obrigado pela companhia. Tere, tudo bem, Tere Amaral? Um beijo pra você, Tere. Um abraço pra galera nos postos de combustíveis. Curtindo a Rádio Catarinense, né? Rapaz. Vamos saber que os amigos, amigas, estão curtindo essa tarde gostosa na Catarinense. No 984377982. A galera tá seguindo aí, pedindo beijo, abraço, sorrisos e amassos pra geral.
1: Beijãozinho, queridinho do meu coraçãozinho. Guria. Sabe qualquer música da Marília Mendonça?
0: Marília?
1: Tá bom? Tá Pode bem. Ser qualquer uma. Ofereça pra todo mundo que estiver ouvindo da rádio, pra vocês aí da rádio, pra minhas amigas, meus amigos lá de Jaburá e pra tudo que os motoristas, caminhoneiros, aqueles da saúde, os correios. Tudo eles.
0: Tá? Tá bom, guria. Um beijo pra ti, Nelci. Já que ela tá pedindo aí, produção, dá volume no rádio que o som é maravilhindo. Marília Mendonça, apaixonadinha.

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4h26, ô tardezinha gostosa, essa de sexta-feira, vamos combinar? Pelo amor de Deus, pera aí, Amarildo, pera aí que eu já vou liberar espaço pro Amarildo assumir a potência da Rádio Catarinense. 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Eu volto amanhã às 7h, sabia? No Jornal Primeira Hora eu te faço companhia amanhã. No sabadão também vou trabalhar, bebê! Um beijo pra todo mundo, curta bem aí o Rádio Saudade com o Amarildo Monteiro. Pega leve, né, bebê? Beijo, boa sexta, te cuida, até amanhã.

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2: E aí, criancinhas, boa tarde, sejam muito bem-vindos à Catarinense. Segue comigo a partir de agora para o Rádio Saudade. O que que houve, produção? O que que é? Não é para abrir o programa ainda? O que que tem aí pra galera? Ah, entendi, Pedrão. Beleza, não é pra abrir o programa ainda.

0: posso dizer, aí pra vocês, hoje é sexta-feira, chama na grana aí que hoje é dia de tomar Heineken.
1: Cachaça com coca e um pouquinho de quebô, já tinha visto. Uma álcool de fazer faxina com Coca-Cola a primeira vez.
2: Pisada, sexta-feira de tarde aqui no Senai o torno já tá fazendo um barulho diferente já.
3: Bom dia, pessoal. Ótima e abençoada sexta-feira. Sextou, tudo de bom.
4: Vocês estão que nem grupo da família já. É bom dia, boa tarde. Daqui a pouco umas orações, os negócios.
5: Não tô falando muito no grupo porque eu tô ocupado andando em jet ski.
6: Chega de trabalhar hoje. Não vai ser uma sexta-feira de tarde que vai me endireitar.
7: É, então tá, né? Posso trabalhar então? Pra mim vai endireitar, então tem que pegar firme o negócio aqui. E aí, galera, estamos no ar com alegria, com energia boa, com aquele astral maravilhoso de mais um Rádio Saudade, na melhor rádio do sul do Brasil. Até aqui, Michel Oliveira te fez companhia, trouxe música boa, energia boa e aquele astral maravilhoso. Pega o carona, a partir de agora na nossa nave, vamos viajar ao passado, trazer as músicas mais incríveis e maravilhosas, porque simplesmente sextou, galera, é dia do prejudicamento.

0: Começamos então, 4h36. E aí, boa tarde pra você. Ótima sexta-feira. Quando eu falo prejudicamento, pra tomar aquela aguinha com gás. Somente isso, viu?
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0: Legal demais a nossa tarde na Catarinense, super incrível, sexta-feira, estamos aí, né, galera? 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Quero mandar um abração para Val lá em Santa Maria, no Rio Grande do Sul, para Neia em Itapema, para toda a família aí, né, gente? Um abraço carinhoso. Deus abençoe a tarde de vocês e é sempre um prazer tê-las aqui na melhor rádio do sul do Brasil. Qual é a música que a gente vai rodar agora aí, sexta-feira? Só porque sexta-feira tá perdido, não, né? Galera da CDL de Joaçaba, todo mundo ouvindo a gente aí, bom final de trabalho pra vocês aí, queridas e queridos. Sobe o som.
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0: Delícia de Luca, porta aberta, 4h43.
1: Guia, mas foi vento essa noite, cara, vento forte. Tu vê que eu fiquei sem água hoje de manhã. Eu pensei, bom, derrubou a caixa. Tem uma caixa ali atrás. Fui ali ver o vento, fechou o registro.
0: Tudo mentiroso.
2: Esse vento aí não foi nada, fechar o registro. Esse aí foi fraquinho. Ah. Lá na chácara do meu pai, arredou o poço do lugar, uns 4 metros. Chegou e o poço pegou a divisa do vizinho. Agora o pai tá sem água.
3: Mas se tu não parar de mentir, eu vou te tirar do grupo. Que homem do diabo, mentiroso, homem. Deus do livro.
0: Essa de arredar o poço 4 metros aí foi doida, né? Meu Deus do céu, assim eu não aguento. Deixa eu mandar um abraço para pessoas que nos acompanham Brasil afora, mundo afora. Obrigado pelo imenso carinho dedicado à Catarinense, à sua rádio e ao Rádio Saudade. Alô, meninas do Supiol Brasil, tô feliz. Muito obrigado pelo carinho, pela audiência catarinense. E vamos ouvir uma delícia de voz, Irmã Tereza. Boa tarde, irmã.
4: Amarildo, boa tarde. Aqui é a Irmã Tereza, de Teresina. É, acompanho seu programa com muita alegria. É, apesar da distância, mas a gente está sempre junto. Infelizmente, não posso acompanhar até o final do programa, mas até às 17 a gente acompanha com muita alegria. É, esse programa é muito animado, gosto muito de você. E eu queria pedir uma música. Ah. A música que eu queria, a música do Leonardo. É Por Você Que Eu Canto. E se não for possível essa, pode ser outra também, uma outra. A música do Djavan, Oceano. Muito obrigado.
0: Eu que agradeço, irmã. Então, como tá perto das 5 horas aí, né? Vamos de Djavan. Essa música é simplesmente belíssima aí, ó.

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7: Sexta-feira sempre é um dia especial, né, meus amigos e minhas amigas? Estamos juntos na Catarinense. Vamos saudar a audiência que tá ouvindo a gente, né? Eliana, São Paulo. Oi, Eliana, seja muito bem-vinda à Catarinense, amiga.
8: Boa tarde, marido. Tudo bem?
7: Tudo.
8: Eliana aqui de Araraquara, estado de São Paulo. Ouço o seu programa todos os dias. Adoro o seu programa, viu? E eu gostaria de pedir uma música. Sonho de Ícaro, do Biafra. Amo ela, essa música, tá? E ofereço para você e para todos os ouvintes da rádio. Um abraço.
7: Outro para você.
8: Bom final de semana.
7: Para todos nós, né? E aí está. Biafra, Sonho de Ícaro, essa é a Catarinense, a número 1 do sul do Brasil, com certeza.

E a Estabia Afra matando uma saudadona daquelas maravilhosas, Sonho de Ícaro, aqui no Rádio Saudade, só toca música boa. Obrigado, galera do meu coração. Oi, Celeste, obrigado pela audiência também, né, Celeste? Bom final de tarde pra você aí. Celeste já numa pegada mais roqueira, né, Celeste? Então tá bom. Então vamos rodar a musiquinha que você pediu aqui. Consegui achar no meu playlist em vinil ainda, né? A gente também é metido, então vamos lá, ó. Johnny Rivers, nossa senhora.

0: Johnny Rivers, nossa senhora, essa aí pra dançar, coisa mais linda, né? Mais maravilhosa. Valeu, Celeste, bom final de tarde, querida. 5 horas, equipe de jornalismo no pedaço, então vamos atualizar a sua tarde. Daqui a pouquinho eu continuo viajando no tempo cada vez mais.
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0: Simbora atualizar a galera, né, Vani? Seja bem-vinda. Boa tarde, amiga.
3: Boa tarde, Amarildo. Boa tarde a todos. Estamos chegando com informações para o ouvinte catarinense. E começamos destacando que o ministro André Mendonça, do Supremo Tribunal Federal, autorizou a Polícia Federal a abrir um inquérito para investigar Fábio Luiz Lula da Silva, o Lulinha, filho do presidente Lula. A investigação apura suspeitas de tráfico de influência e corrupção para favorecer o lobista Antônio Carlos Camilo Antunes, conhecido como Careca do INSS, preso preventivamente e apontado pela Polícia Federal como um dos principais operadores das fraudes no Instituto. A defesa de Lulinha nega qualquer irregularidade, afirma que a investigação tem motivação política e diz que ele nunca recebeu recursos do empresário. A Receita Federal começou a pagar hoje o terceiro lote de restituição do imposto de renda. Cerca de 2.700.000 contribuintes recebem mais de 4,6 bilhões de reais. A consulta pode ser feita no site ou aplicativo da Receita. Já a Caixa Econômica Federal iniciou o depósito de 13 bilhões de reais referentes à distribuição dos lucros do FGTS de 2025. O crédito beneficia mais de 138 milhões de trabalhadores e é feito diretamente nas contas do fundo. Os valores só poderão ser sacados nas situações previstas em lei, como demissão sem justa causa, aposentadoria, compra da casa própria ou saque aniversário. O Grêmio está eliminado da Copa Sul-Americana. Jogando na arena, o tricolor perdeu por 1-0 para o Bolívar e deu adeus à competição ainda na repescagem. Foi a quinta eliminação consecutiva do clube em mata-matas da Conmebol. E a primeira vez que o Bolívar elimina um time brasileiro em um confronto eliminatório. A derrota aumentou a pressão sobre o técnico Luiz Castro, que foi alvo de protestos da torcida, que voltou a pedir Renato Portaluppi. Agora o Grêmio tenta recuperar nas oitavas de final da Copa do Brasil contra o Mirassol neste domingo. Aqui você continua na companhia de Amarildo Monteiro. Mais informações daqui a pouco às 18 horas no Rádio Contato. Da redação, Vani Santos.
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2: Já estamos de volta, e aí tem aquela tia, né? Que sempre precisa de alguma coisa da farmácia e saiu isso aqui, ó. Presta atenção.
5: Alô, é da farmácia?
6: Sim, pode falar.
5: Você tem algo contra a tosse?
6: Eu não, pode tossir à vontade.
2: Pelo amor de Deus, dona Mariazinha, a senhora tem que parar com esse negócio aí. Mas que é uma coisa que se faça, né? Estamos de volta, meus amados, 5:04 na Catarinense. E que dia lindo! E amanhã que dia quente, e domingo que dia quente também, né? Diz que vai ferver aqui o buraco, vou te contar. Mas não tem problema não, né? Vamos com tudo, afinal de contas, estamos no vale mais bonito do planeta Terra. Mas se cuida que não faz mal pra ninguém, né? Essa música aqui, pelo amor de Deus, isso aqui espalha energia boa, né? Ó, ó, ó, espalha astral bom, né? Faz a gente, ah, sorrir. Esse é o rádio. Essa é a Catarinense. Esse é o Rádio Saudade. O nosso compromisso é esse. Coisas belíssimas pra vocês. Aí sim, Sandra, boa tarde, amiga. Obrigado pela audiência. Bom final de tarde pra você. A gente traz e abre a hora com Catedral. Música linda essa aí, hein? Nossa Senhora, vamos ouvir aí, ó.

E aí, quer saber como é que terminou a música? Banda Catedral, Dona do Meu Coração? Sim, ele estava perdendo o grande amor da sua vida, reconquistou ela e tudo terminou bem. Banda Catedral, uau, 5:10.

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essa música aqui. Eu vou deixar tocar um pouquinho aqui pra gente voltar no tempo, né? Esse é o Rádio Saudade, a energia boa do passado. Vamos lá. Quem não dançou essa música, duvido. Duvido. Ergue o dedinho aí, ninguém vai erguer. Só a juventude, né? 30 menos, não dançou essa música. E talvez até já tenham dançado em alguma festa boa, né? Porque festa boa tem que tocar esse tipo de música aí, ó. Sente a energia. Fala sério, galera. É um privilégio estar no Rádio Saudade, estar com vocês em mais uma tarde linda. Essa é a sugestão do nosso colega Amaral, que tá ouvindo a gente. Se assim, Amarildo, que tal a gente botar um pouco de gás na tarde catarinense? Um outro grande clássico dos anos 90. Grupo A-ha. Vamos lá então, né? Tá aí, ó.

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9: 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Pobre como nós tem medo é do fim do mês.
10: Acaba a perna. Ô, miserável! 5h21. Muito boa, né? 5h22, outra do passado. Alô, galera da Cocam, obrigado pelo carinho, pela energia boa, pelo astral. Essa é a catarinense, super de bem com a vida. Oi, Marília, obrigado pela audiência na grande Porto Alegre. Valeu. Vou pra Porto Alegre. Tchau, diz o ditado, né? Pois é, meu caro Sherfs, hoje você perdeu pra galera da CDL. Elas pediram um pitch primeiro, tá? Então, pessoal da CDL Joaçaba, super obrigado pelo carinho de vocês aí, né? Uma energia boa pra todo mundo, um bom final de tarde. E vamos então de pitch. Burlin, fica pra segunda, tá bom?

0: Pitty, na tarde, catarinense, valeu demais, galera, obrigado pelo carinho. Marcel, ô Marcel, essa música aí, se der tempo, eu prometo rodar, tá? Pode deixar. Oi, Marli, tudo bem contigo, querida? Boa tarde, bom final de semana. Deixa eu ver quem mais tá falando comigo aqui na tarde do Rádio Saudade. Oi, Kleber. Fala, irmão.
1: Boa tarde, meu amigo, é o Kleber Telescato. Estamos aqui na Triton, escutando a catarinense. Toca Estrela Guia, Anjos do Hangar. Oferece pra minha esposa Marisa, meus filhos William, Wesley, Bruna, todos que estiverem na escuta. Bom final de semana a todos, fiquem com Deus.
0: Sempre com ele, estaremos bem, meu irmão. Obrigado pelo carinho. Oi, boa tarde.
2: Boa tarde, Amarildo, tudo bem?
0: Tudo.
2: Aqui é Simara do Céu de Belém.
0: Fala, Simara.
2: Toca uma do Elton John, Amarildo, Nakita, acho que é assim o nome da música, Nakita.
0: Nakita.
2: Eu ofereço toda a minha família pra vocês aí da rádio. E um bom final de tarde para todos nós. Deus abençoe.
0: Amém. Oi, Cris, que alegria. Seja bem-vinda. Como é que vai você?
3: Boa tarde, Amarildo. Gostaria de pedir a música Dona do Roupa Nova e oferecer a todas as meninas que estão ouvindo a rádio catarinense.
0: Pô, fácil. Dona do Roupa Nova é assim, né? Dona... Aumenta o som na número 1 do sul do Brasil, gente. É sexta-feira, sua linda.

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0: 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Sejam sempre muito bem-vindos aqui. 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A galera tá sempre com o radião ligado ouvindo a gente. O Ademir e toda a turma lá, obrigado pelo carinho de vocês. Ótima tarde também aí, tá, meus queridos? Sempre juntos com a Catarinense, a sua rádio. Deixa eu mandar um oizinho aqui pra quem? Juliano, Adelina. Como é que tá essa voz aí, Adelina? Hoje não vai poder vir apresentar o programa aqui na rádio?
3: Boa tarde, Amarildo. Toca pra mim, Cupo. Ah. Pode ser qualquer uma deles, tá bom?
0: Valeu.
3: Obrigada. E sextou.
0: Isso aí, garota.
3: Só com remédio hoje pra garganta.
0: É, a gente tem que ensinar um segredo. E tem um segredo. Eu quase nunca me dá dor de garganta, olha. Nunca. Porque eu cuido demais das minhas cordas vocais, da minha voz, que é o meu ganha-pão, né? Então, quando a gente é profissional, a gente precisa ter muitos, muitos, muitos cuidados. Então, o segredo mais básico que tem é a gente não ir pra balada. Aí não dá, né, Adelina? Sem ir na balada não tem jeito, né? Um abraço, tudo de bom. Juliano Zampiva, fala aí, amigão.
4: Oi, Amarildo. Ótimo fim de tarde pra todos nós aí, na escuta. Juliano Zampiva, Marcelino Ramos. Vamos que vamos, tamo junto. Aquele bom fim de semana pra todos nós aí. Mas aqui, ó, mais meia horinha. Tchau, tchau, né? Tchururu, já vamos lá, né? Vambora.
0: É brincadeira, você já quer se mandar? Tá, é brincadeira, Juliano, mas essa estrada tá boa, hein? Tapetão, caipira aí, tá ficando bonito. Oi, Cida, como é que tá você, Cida? Obrigado pelo carinho, ótima tarde. Ela programou uma música hoje, super mega linda, de Michael Bolton. Bah, essa aqui é forte, hein?

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Dona Luzia, não fique brava comigo, viu, Dona Luzia? É 5h44 e eu não atendi a metade dos pedidos do Rádio Saudade hoje. Então já tô pedindo desculpas para todo mundo que não vai dar tempo de atender, né? Mas obrigado pelo carinho imenso dedicado à Rádio Catarinense. É por ela que estamos aqui sempre com toda a energia, com todo o carinho. E a Dona Luzia pediu essa Moscow, né? Gengis Khan, que a gente deixa de fundo musical aqui, ó. Coisa linda, né? Isso aí é pra matar, né? Pelo amor de Deus, quem não dançou essa música nos tempos das discotecas, fala sério. E essa aqui também é pra dançar de rosto coladinho, né? O Elias pediu um abração, querido, toda a família, Lobo. De 73, 53 anos atrás essa música, tá, gente? 53 anos atrás.

Lobo, pelo amor de Deus, e ouvi uma canção de 53 anos, como se fosse uma música que foi composta ontem. Fala sério, né, gente? Pelo amor de Deus, é um privilégio o rádio, é um privilégio geloso, obrigado pelo carinho. Deixa eu mandar abraços aqui pro Adriano de Melo, de Lindóia do Sul, ouvindo a gente. Super obrigado, Dona Ivone Bernardi, que pães, hein, Dona Ivone? Lá em Concórdia, ouvindo também. Osmarzinho, curtindo a catarinense. Ô, oh, brincadeira, boa tarde, meu amigo Amarildo. Por aqui, se possível, uma música para todos da minha família, também para todos nós da Remotor e para vocês da rádio, de músicas incríveis. É isso aí, sextou, queridão. Obrigado pela carona aí. Vanessa Ferrari, um abraço para você também. Burlim, não é que deu tempo, Burlim? Tá aí, ó. Pete e Ira.

Não estrague a música, pelo amor de Deus, homem. Deixa os caras do Anjo do Zangar aí fechar, né? Gente, obrigado pelo carinho, obrigado pela semana tão linda, tão maravilhosa. A vida é assim. Temos o privilégio todo dia de poder voltar no tempo e relembrar canções que marcaram épocas lindas, maravilhosas e especiais de nossas vidas. A gente da Catarinense agradece a vocês. Segunda-feira, 4:30, nos encontraremos aqui com certeza, claro, se o Papai do Céu permitir. Vem aí o Ângelus, nosso momento de fé, e depois o Rádio Contato com

0: Louvado seja nosso Senhor Jesus Cristo, para sempre seja louvado. Meus queridos irmãos e irmãs, você que nos ouve, nesse momento queremos pedir a intercessão da Virgem Santíssima, Nossa Senhora, Nossa Mãe, a Virgem Aparecida sobre nós e sobre as nossas famílias. E ao mesmo tempo pedimos a constante intercessão de nossa padroeira, Santa Teresinha do Menino Jesus. E por isso rezamos. O anjo do Senhor anunciou a Maria e ela concebeu do Espírito Santo. Eis aqui a serva do Senhor, faça-se em mim segundo a vossa palavra. E o Verbo se fez carne e habitou entre nós.
1: Na Ave Maria desta sexta-feira, rezamos por aqueles que enfrentam rejeição, sofrimento,

0: Conhecimento e incompreensão, que encontrem em Deus a força, o consolo e a esperança de que precisam. No Evangelho de hoje, Jesus retorna a Nazaré e ensina na sinagoga. Seus conterrâneos ficam admirados com a sabedoria de suas palavras e com os milagres que realiza, mas em vez de acolhê-lo com fé, deixam-se dominar pelos preconceitos e perguntam: não é ele o filho do carpinteiro? Por conhecerem sua família e sua origem simples, não conseguem reconhecer que Deus está agindo no meio deles, e pela falta de fé, Jesus realiza ali poucos milagres. Queridos irmãos e irmãs, quantas vezes Deus passa por nossa vida de maneira simples e discreta e nós não o reconhecemos. Podemos estar fechados em nós mesmos e não enxergar além das aparências, mas a fé abre nossos olhos para perceber a presença de Deus nas pessoas, nos acontecimentos e até nas pequenas coisas do cotidiano. Quando acolhemos o Senhor, sua graça transforma a nossa vida e realiza verdadeiros milagres em nós. Pedimos à Virgem Maria, mulher de fé e de coração humilde, que ela nos ajude a jamais permitir que o orgulho e a vaidade ou o preconceito nos impeçam de acolher o amor de Deus que Ele tanto nos oferece. Ave Maria, cheia de graça, o Senhor é convosco. Bendita sois vós entre as mulheres, e bendito é o fruto do vosso ventre, Jesus. Santa Maria, Mãe de Deus, rogai por nós, pecadores, agora e na hora de nossa morte. Amém. Abraço fraterno a todos os ouvintes.
1: Queremos concluir esse instante de oração pedindo a bênção de Deus nosso Senhor, especialmente por intercessão de nossos padroeiros, de nossas comunidades e de nossa padroeira, padroeira do nosso santuário catedral Santa Teresinha do Menino Jesus. O Senhor esteja convosco, Ele está no meio de nós. O Senhor vos abençoe e vos guarde. O Senhor mostre a sua face e tenha misericórdia de vós. Volva para vós o seu olhar e vos dê a sua paz. Abençoe-vos o Deus Todo-Poderoso, Pai, Filho e Espírito Santo. Amém.
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12: Para você, uma boa noite. Sempre é um prazer estar com você. A partir de agora, o Rádio Contato está no ar pela Catarinense Antena 100 FM. Todas as notas plataformas digitais e na live via Facebook para você. Vamos comentar o que foi destaque nesse dia de sexta-feira, último dia do mês. Amanhã já é agosto, né? Um mês que é emblemático. PC, e aí, boa noite, PC.
13: Boa noite, Amarildo Monteiro. Boa noite para você que está nos acompanhando já no Rádio Contato, edição derradeira desta semana, pela Rádio Catarinense FM Antena 100 também na nossa live. Olha, os últimos dados, né, do número de eleitores de Santa Catarina coloca a Luzerna registrando uma queda, né, no número de eleitores entre a última eleição e até essa próxima agora, 2026. Também vamos falar sobre o novo CNPJ com letras e números que começa a ser emitido a partir de hoje.
12: Bacana, já os destaques. Nelson, bem-vindo também, boa noite para você.
14: Boa noite, Amarildo, boa noite para quem está nos acompanhando, desde já um ótimo final de semana. Você sabe o que é e onde está localizado o triângulo da morte que existe no nosso corpo? Extremamente perigoso. Emenda impositiva de parlamentares. Vocês têm ideia de quantos milhões cada parlamentar, cada deputado estadual em Santa Catarina tem de dinheiro para doação para os municípios? E vou contar uma historinha de um padre que foi flagrado matando um tucano com um tiro, noticiado. E agora ele quer uma indenização por danos morais da imprensa que fez a divulgação.
12: Rádio Contato tem Dalcio Martins no áudio geral. Sejam todos bem-vindos a partir de agora. Notícia está no ar para você.
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12: Essa aqui é séria, né, gente? Um alerta de golpe. A gente sempre fala de golpes aqui, mas os caras se superam. A gente falou recentemente das notícias do Desenrola Brasil em vários níveis que aconteceram em nível de país para ajudar as pessoas, né, a ficarem com suas dívidas pagas, para quem quisesse. Consumidores que buscam renegociar suas dívidas precisam redobrar a atenção com a internet. Infelizmente, em um período de apenas 2 meses e meio, 544 anúncios falsos relacionados ao programa Desenrola Brasil foram criados nas redes sociais com um único objetivo: aplicar golpes. Você clica e aí você cai na lábia ou nos links da bandidagem e se lasca, PC.
13: É, e o golpe funciona, né, Amarildo, e acaba pegando as pessoas justamente porque ele mistura isso, essa questão da necessidade que as pessoas têm, né, necessidade financeira, pressa também, né, e até aquela aparência de credibilidade que esses golpistas conseguem colocar nessas tentativas. Quando o anúncio usa, por exemplo, o nome do governo, né, ou de um banco conhecido, muita gente acaba baixando a guarda, né, acreditando que realmente é uma propaganda lícita. Então, antes de clicar, negociar ou informar qualquer dado, a gente sempre fala aqui, é fundamental conferir o endereço do site, procurar o canal oficial, né? Porque na internet alguns segundos aí de atenção evitam um grande prejuízo, né?
12: É isso aí.
14: Tá nervoso, cara?
13: Não, eu não vou pescar.
14: Vai pescar. Aliás, sexta-feira, é sábado chegando, bom com uma pescariazinha. É, tu já pescou aí no Rio do...
13: Não.
14: Do peixe?
13: Não.
14: E no Rio do Tigre?
13: Também não.
14: Nem falou pra esposa que ia pescar e...
13: Não mentiu que ia pescar.
14: E foi jogar futebol. Meus amigos, eu tava assistindo a matéria que o companheiro Marcelo, colega Marcelo e o Eliseu fizeram, mostrando, né, em loco, a situação de aproximação da ponte Jorge Lacerda para mostrar a verdadeira situação de sinalização da obra que está acontecendo em cima da ponte, que já registrou alguns incidentes e que pode a qualquer momento oferecer uma tragédia, provocar uma tragédia pela falta de sinalização.
13: Só vamos corrigir, a ponte Alfredo Ítalo Remor.
14: O que eu falei?
13: Jorge Lacerda.
14: Não, Alfredo Ítalo Remor, exatamente ali a ponte do Chocodinho. Eu confesso para vocês que, apesar da gente ter falado muitas e muitas vezes aqui, eu nunca tinha passado lá enquanto está essa obra. Uma única vez eu fui aqui em direção a Capinzal e me apareceu na frente a rodovia, o trevo totalmente fechado, que é um outro problema gravíssimo. Parecia tem que ficar antes do trevo e não pertinho da ponte, porque trava todo. Quem quer ir para Capinzal, vindo de Capinzal para cá, não consegue parar, não consegue passar, não sei quando libera para os veículos pegar a ponte e esperar todo mundo passar, daí vem. Que é isso? Não custa nada parar uns 100 metros antes e deixar o trevo totalmente liberado. É uma situação. Agora, o que foi mostrado pela reportagem da Rádio Catarinense expressa um desleixo, uma negligência, uma falta de responsabilidade tamanha. Quanto tempo faz que essa obra está em execução?
13: Nossa, acho que mais de um ano e meio, né?
14: Pois é.
12: E vai até agosto ainda, até o fim do mês.
14: E as pessoas não têm noção do que pode provocar um acidente ali, do jeito que está a sinalização. Sinalização ineficiente, muito precária, errada, parecida, repito, está prejudicando muito o vai e vem ali naquele trevo, descendo de Joaçaba para Campos Novos, enfim, muito boa matéria. Eu confesso para vocês que eu não fazia ideia da gravidade que está retratada ali pela incapacidade, não, negligência, falta de interesse de olhar e ver. Qualquer leigo vai entender que ali oferece perigo iminente.
13: E o que mais revolta é que o silêncio do DENIT, né? Nós entramos em contato.
14: O que mais revolta é a falta de responsabilidade que expõe vida das pessoas por não fazer uma sinalização adequada.
13: E quem é responsável por isso?
14: O DENIT. Sim, e a falta de respeito que eles têm em não informar.
12: Detalhe é o seguinte:
14: não dá entrevista, não esclarecer, não ouvir as pessoas e a imprensa.
12: Ele não dá atenção. A gente já sabia desse problema, né? Nós que estamos aqui na frente, essa é uma reclamação que a gente vem batendo na tecla há muito tempo, praticamente desde que a obra começou, né? Os motoristas reclamando, o usuário reclamando, aconteceram vários acidentes ali. E hoje foi mostrado o quê? Que sinalização não existe, que cone na beira da pista é sinalização, da onde? Né, placa tem que estar muito clara. E eu fiquei não apavorado do lado que vai de Joaçaba para a ponte Eu fiquei apavorado dos guris ter ficado na curva, descendo Campos Novos para Joaçaba. Porque o caminhão chega ali, o caminhão vem, não tem sinalização. Ele chega ali, dá na curva e aí os carros estão parados.
14: A fila chega em curvas.
12: Sim, é? Chega na curva e aí dá de cara com aquilo. Como é que vai parar um caminhão?
14: E é o caminhão descendo com peso, dá de cara com a fila parada logo depois da curva. O que que acontece? Engavetamento e morte, nossa, total, acidente, né? Etc e tal.
12: Pelo amor de Deus.
14: Eu não consigo acreditar que um órgão do tamanho deste, que cuida destas rodovias federais, não tem essa responsabilidade que precisaria para evitar. Até aquele acidente, os acidentes que aconteceram ali teriam sido evitados, com certeza.
12: Com certeza.
14: E quem vai pagar o dano material que ali foi registrado, felizmente não teve mortes.
12: Uhum,
14: né? Uhum. Ah, tem seguro. Só que o seguro sai do bolso de todos os que contratam o seguro, sabia? Quanto sim, mais sim. Acidente acontece,
16: mais caro fica.
14: Mais caro fica o seguro. Uhum. É uma barbaridade, sabe?
16: Eu acho que estão esperando uma tragédia, né? Vocês lembram aqui quando aquela rodovia ali que liga, vai pra Chapecó também? Lembra que aquilo ali era um buraqueiro, era um inferno, ninguém dava atenção, até que houve a tragédia, aí resolveram.
12: Arrumar o problema.
16: Exato.
12: Detalhe
14: colocar
12: é o seguinte:
14: cones da beira no acostamento, pra mim o que que significa?
12: Nada. Nada.
14: Que tem alguma coisa no estacionamento.
12: No acostamento.
14: No acostamento.
12: Claro.
14: Mas a pista tá livre.
12: Uhum.
14: Agora, se você coloca cones no meio da faixa, aí já é um alerta que tu não pode fazer ultrapassagem, que tem algum problema aí pela frente.
12: Placas, perigo. E a reduz a velocidade.
14: Claro, quanto custa meia dúzia de placa alertando? Claro. Então, aguardamos, esperamos que agora se faça alguma coisa e amanhã depois a gente não tenha que vir aqui e xingar mais forte ainda, cobrando, né? Culpando, porque se houver algum problema, fatalmente vai arder na cabeça de alguém.
12: Um parecida em reta é uma coisa. Aqui nós temos duas serras, uma de cada lado, né, Miguel?
16: Exatamente. Desce em descida, né?
14: Aham. Pensei, o que é um triângulo amoroso? Aliás, um triângulo da morte.
12: Ah, bom.
14: É, o triângulo amoroso também pode ser o triângulo da morte.
16: É, dependendo, né, da situação. Eu não sei o que é o triângulo.
14: Eu já tinha ouvido falar, mas hoje eu li a matéria. Tá? Existe uma região no nosso rosto entre a ponta do nariz e a ponta da boca,
12: uhum,
14: tá? Nos dois lados, forma um triângulo. A partir do teu nariz, né? Você desce e forma um triângulo. Esse é um perigo que uma simples espinha que você aperta ali pode te levar à morte. Existe uma ligação com a drenagem venosa do cérebro que passa ali. Nessa área, há veias que se conectam à estrutura atrás das órbitas e ao seio cavernoso, canal importante de drenagem venosa. Infecções nessa área podem alcançar regiões mais profundas e afetar o sistema central nervoso. Por isso, especialistas desaconselham espremer espinhas no rosto, especialmente perto do nariz e da boca, onde o risco de complicações pode ser maior. Levem a sério isso, porque já houve morte, é uma verdade, pode investigar. Do canto da boca até o nariz, nessa região, é extremamente perigoso você apertar uma espinha. E jamais eu vi alguém limpar o dedo adequadamente, os dedos adequadamente, a unha adequadamente, para espremer uma espinha. Normalmente se aperta ali, salta amarelinho, passa o dedo ainda, né? Que fica ali meio saindo um líquido e a bactéria pode estar na ponta do teu dedo, da unha, e você morrer por causa disso.
12: Sobre o rosto ainda, temos uma outra famosa dor que atinge milhares de pessoas no Brasil, a dor neural do trigêmeo, né? Essa dor é terrível e é uma condição porque o nervo trigêmeo é responsável por transmitir as sensações do rosto para o cérebro. As pessoas que sofrem da nevralgia no trigêmeo é uma dor, diz que, insuportável e não tem cura.
14: Eu conheço uma pessoa, sofre muito.
12: É.
14: É. Essas são os trigêmeos ali, os três nervos ao lado na face, né?
12: Da face. É o outro ponto do rosto.
14: Canto da boca, no rosto em si, perto do nariz ali, que tem essa área muito perigosa. Eu já tinha ouvido falar, mas hoje eu li uma matéria e dei maior crédito para ela. Então, vamos nos cuidar.
12: Fale, PC.
16: A Receita Federal está iniciando hoje a implantação do CNPJ alfanumérico, um novo formato, né? Que mantém ali os 14 caracteres, porém ele passa a permitir a combinação de letras e números nos novos registros empresariais. A mudança vai ser gradual, vai atingir aí somente novas inscrições. Empresas que já possuem CNPJ continuarão utilizando o mesmo número sem a necessidade de alterar documentos, contratos ou cadastros. Os modelos numérico e alfanumérico funcionarão ao mesmo tempo e, por isso, algumas empresas abertas a partir de agora ainda poderão receber CNPJs formados somente por números. A principal atenção deve ser dos bancos, órgãos públicos, empresas de tecnologia, escritórios de contabilidade e negócios que utilizam sistemas de emissão de notas fiscais, pagamentos, cadastros, programas que precisam reconhecer letras no campo do CNPJ para evitar falhas e bloqueios. Não tinha mais numeração, não tinha mais como fazer, né?
12: Que nem as placas de automóveis, de repente, né?
16: Essa necessidade aí.
14: Que, aliás, placas de automóveis que deve voltar a ter cidade, né? A indicação da cidade, do estado onde estão, como é que é? Cadastrados.
12: Cadastrados, né? Registrados. Eu acho legal isso.
16: Se eu não me engano, não é do senador Amin esse projeto aí? Ele
14: eu não sei, a coisa está andando. Agora, as opiniões são muito divididas, né? Eu gostaria de, quando tiver um carro estacionado perto da minha casa, saber de que cidade que ele é. É um ponto, né? Quando a gente viaja, e já houve reclamação aqui mesmo, contestando a nossa vontade de ter o nome da cidade na placa, é perigoso porque os bandidos sabem que você é de fora e o risco de você estar desprevenido, né, é maior. Então, são situações antagônicas, né, que preocupam sobremaneira a questão da segurança, apenas da segurança.
12: Tem esse lado também, né? Um lado da segurança da placa, mas de outro lado de saber a origem, né?
14: Para onde você vai. Digamos, placa de São João del Rei, na frente da tua casa, aquele carro fica ali parado um tempão, não levanta uma suspeita?
12: Claro.
14: Né? Então, eu gostaria, quando se trata da minha residência, de saber. Quando eu viajo, eu gostaria de não indicar de onde que eu sou, porque você pode ser confundido com o morador daquela cidade ali e está menos aberto, né, a algum acontecimento. Né?
12: Poder errar um caminho, entrar numa favela. Né?
14: Aí o bandido vai ver que você é lá de Joaçaba, no Rio de Janeiro. Esse cara aqui é fácil de assaltar.
12: Tá.
14: Agora, se não tem indicativo da cidade, ele pode deixar que é um vizinho dele mesmo. Né? Então, são situações complicadas, tem que discutir muito isso. Né?
16: Mas é importante, né? As próprias equipes de emergência também, né? Eu acho que quando tem a placa, elas reconhecem melhor, corretamente o local, né? Acho que facilita, sim, tendo o nome da cidade nas placas. Vamos seguir aqui, Amarildo. Vamos trazer, então, sobre essa distribuição do FGTS, né?
12: Hoje, né?
16: Começa hoje. Caixa vai depositar aí 13 bilhões do lucro do FGTS nas contas vinculadas de cerca de 138 milhões de trabalhadores. E aí tem direito quem possuir a saldo em uma conta ativa ou inativa do fundo em 31 de dezembro do ano passado. Crédito é automático, não precisa ser solicitado e o valor distribuído representa 89% do lucro de 14 bilhões e 700 milhões obtidos pelo FGTS do ano passado, e com o repasse a rentabilidade das contas chegou aí a 6,9% acima da inflação oficial de 4,26%. O valor recebido depende aí, né, do saldo existente no final do ano de 2025. Para calcular, basta multiplicar o saldo, né, por 0,018688341, ou seja, quem tinha R$ 1.000 em dezembro do ano passado, recebe aproximadamente R$18,68.
14: Dinheirão.
16: Nossa.
14: Você anunciou 13 que a Caixa ia distribuir, né, o Fundo de Garantia distribuir 13 bilhões.
16: 13 bilhões e 4 milhões.
14: Imaginando quanta gente que vai fazer festa, né? Um dinheirinho extra.
16: Eu fui olhar
14: e vai ficar lá, tu não pode nem sacar.
16: Não pode.
14: É, eu vi um cálculo para quem
12: tem três situações para te tirar, né? Aquele para construir casa quando tu sai da empresa, aquela história.
14: Você não pode botar mão no dinheiro sem ter uma dessas três.
12: É.
14: Um desses três motivos. Agora, quanto trabalhador existe no Brasil, né, rapaz? 13 bilhões dividido entre os trabalhadores que tem conta no Fundo de Garantia, né? Quem não tinha nada, quem não tem nada lá, não vai receber nada, né? Agora quem tem, por exemplo, faz o cálculo aí, quem tem 200 mil no Fundo de Garantia vai ganhar quanto?
16: Vai ganhar uma graninha boa.
14: Faz a conta de cabeça, cara, multiplica 200 mil por zero, cara,
16: já vamos já multiplicamos. Mas não seja por isso.
12: É pra já.
14: Então o senhor tá dizendo que tá na hora da gente ouvir os comerciadores.
12: Isso aí. O Neto que tá nos ouvindo, obrigado, Neto, pela gentileza e a colaboração aí, tá? Tudo de bom, meu amigo. 6:20, a gente volta já.
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12: 18:23, voltamos com o Rádio Contato. PC, temos uma informação, PC.
16: É, aquele cálculo ali que o Nelson pediu, né? Quem tem 200 mil na conta da FGTS,
14: no fundo de garantia,
16: no fundo de garantia, na FGTS, vai ter um rendimento aí de R$3.736.
14: Ó, aí já
16: dá pra pagar um
14: churrasco. Já dá pra tomar um churrasquinho, comer um churrasquinho.
12: Temos um baita churrasco, né?
14: Tomar um suco de limão.
16: Suco de limão. E a dona Lourdes, né, Maria? A dona Lourdes está indignada aí com a situação do transporte coletivo, entrou em contato conosco. Vamos ouvir aí, dona Lourdes, boa tarde, boa noite.
0: Oi, PC, boa noite. É a Lourdes aqui do bairro Santo Antônio, Rua do Oeste. Cara, você não sabe me dizer ou entrar em contato com a Estrela Tur, por que que não veio o ônibus, cara? Nós estamos aqui desde as 5h15 esperando o ônibus, das 5h30, não apareceu. Não apareceu nenhum ônibus, a gente liga lá, ninguém atende. Você podia ver para nós, PC, fazendo um favor? Um abraço.
16: Aí, mais uma.
14: É, os problemas vão se acumulando. As reclamações vão se acumulando. Que não demore muito, né? A decisão dos dois prefeitos para acabar com esse tipo de coisa, né? Já passou da hora.
16: É profundamente lamentável. Uma hora esperando ali, nem, né, e liga lá, ninguém atende. É profundamente lamentável.
14: Deixa eu contar essa do padre. Padre franciscano, de uma cidade aqui perto. Não é da Mote, tá? É perto, mas não é da Mote. Ele foi flagrado pela vizinhança, matando com um tiro de espingarda de pressão, um tucano. A vizinhança ficou indignada, fez a denúncia, né? Houve a comprovação, foi aberto o inquérito contra ele. Ele justificou, me parece, que o tucano estava comendo filhotes de outros passarinhos, por isso que ele matou o tucano.
12: Até o tucano.
14: Só que ele não sabia que o tucano tinha morrido, sabe? Ele não sabia do resultado final da ação. E aí tem um veículo de imprensa importante da região que fez a divulgação, e eu acho que é muito importante a gente divulgar, condenando esse tipo de ação, porque faz parte da natureza, se há uma, se ele é um predador de outros passarinhos, o ser humano não tem por que combater os predadores, né, de outros pássaros. A natureza se encarrega desse tipo de coisa. Se condena veementemente a caçada aos bichos, é proibido. E agora o Frei está com uma ação contra esse veículo, pedindo uma indenização por danos morais por ter feito a divulgação da coisa. Está errado esse veículo?
12: Não está errado, de jeito nenhum, né?
16: É claro que ele tem o direito de recorrer se ele se sentiu injustiçado, mas
14: inclusive... injustiça porque essa empresa apenas noticiou o fato como uma grande curiosidade de um padre, um Frei...
16: sacerdote, né?
14: Matando pássaros. Pássaro matou um, né? Que a gente tem conhecimento aí, segundo a ação.
16: Mas ele processar a imprensa não vai apagar o fato que foi registrado pelas autoridades, né? Então,
14: E nem vai conseguir processar também. É uma tentativa de calar a imprensa. Mas toda vez, o Frei, toda vez que a gente souber que você dá tiro nos passarinhos, aí a gente vai condenar. Com certeza. Porque isso está na contramão do que se deve praticar, né?
12: Como acontece em outros casos de maldade contra os animais aqui, né? Não se calamos.
16: Verdade. Sabe, lembra daquela operação Pão e Circo? A operação que...
12: Tu lembrou dessa? Essa é antiga, hein?
16: Teve novos desdobramentos, né? Com essas empresas aí que formavam um cartel, né? Pra participar de licitações, de eventos em Santa Catarina. E ela entrou numa nova fase, essa operação Pão e Circo, né?
12: Não terminou.
16: Não. Ela entrou numa nova fase. O Ministério Público denunciou 10 pessoas, né? Por suspeita de participação nesse esquema de fraudes em licitações de shows e festas públicas. Entre os denunciados estão empresários, um ex-prefeito, um vereador. E a principal novidade é o avanço, né, do caso lá no Tribunal de Justiça. A desembargadora Érica Lourenço de Lima Ferreira determinou que os 10 acusados sejam notificados para apresentar defesa no prazo de 15 dias. E somente depois dessas manifestações o tribunal decidirá se aceita a denúncia. Caso isso aconteça, os denunciados passarão formalmente a condição de réus. E a justiça manteve, por enquanto, também medidas de bloqueio de bens, autorizou compartilhamento de provas com os órgãos responsáveis por investigar eventuais irregularidades administrativas, civis e atos de improbidade. Tivemos também um único investigado que foi preso, né, que permanece preso, inclusive, mas essa prisão vai ser reavaliada após a apresentação das defesas. Então, só para a gente contextualizar rapidamente aqui, né, segundo a acusação, empresas ligadas a esse grupo participaram de 461 licitações entre 2009 e outubro de 2025, venceram 339 e receberam aproximadamente 53 milhões em contratos públicos. E o Ministério Público afirma que os empresários dividiam municípios e eventos, reservavam antecipadamente as datas dos artistas e influenciavam a elaboração dos editais para impedir a entrada de concorrentes. Então, um verdadeiro cartel que inclusive envolveu municípios aqui da região.
14: Inclusive, uma empresa que prestou serviço nos grandes eventos de Joaçaba nos últimos 3-4 anos aí também está sendo acusada.
16: Uma das principais, né?
12: É. Fácil de ganhar dinheiro assim.
14: Coisa pública, rapaz, tem que ser reorganizada, né? Tem que ser vista de uma forma diferente, tem que se fechar, lacrar torneiras para que o dinheiro público não seja usado desta forma, né? É lamentável que existam pessoas, são verdadeiros chupins de verbas públicas.
12: 18:30, o Rádio Contato segue com você. Agora a gente valoriza os nossos anunciantes.
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12: 18:33. já de volta. Daqui a pouco tem o programa da Prefeitura Municipal de Joaçaba, PC.
16: Amanhã a gasolina vai ter 32% de etanol, né?
12: Começa a
16: gasolina
12: a valer.
16: Vendida em todo o Brasil. Uhum. É 32% de etanol anidro a partir então de 1º de agosto. O percentual anterior era de 30%. A medida valerá inicialmente, né, por 180 dias e poderá ser prorrogada uma vez pelo mesmo período. Chamada de E32, essa nova mistura busca ampliar o uso de combustível renovável produzido no país, reduzir a necessidade de importação de gasolina e fortalecer a segurança energética brasileira. Segundo o ministro das Minas e Energia, testes realizados pelo Instituto Mauá de Tecnologia avaliaram carros e motocicletas movidos exclusivamente a gasolina e foram analisados partida do motor, aceleração, estabilidade, retomada de velocidade, emissões e dirigibilidade. Os resultados não apontaram impactos relevantes no funcionamento dos veículos, mas há quem diga que aumenta o consumo, né?
12: Vai
16: aumentar o consumo.
14: É uma lógica, né? Uhum. O combustível de cana, aí, como é que chama? O
12: etanol?
14: O etanol, o carro tem um rendimento menor, né? O Ministério Público Federal está questionando, né? Porque, segundo eles, a autorização foi para E30. Misturar apenas 30%, né? Falar em veículos, eu estava vendo uma matéria aqui, quando eu falo que tem que mudar algumas coisas, né? Na forma de realização, de envolvimento do poder público, isso também pode se estender à polícia, né? À justiça, às normas, às leis. Estava vendo uma matéria aqui em Meia Praia, aqui em Santa Catarina, um cidadão destruiu, por pouco não matou ninguém, alguns carros, fez uma bandalheira danada, eu acho que foi ontem de tarde, lá no centro da Meia Praia. Ele andava com a porta aberta, acelerando, fazendo zigue-zague, bateu, arrancou a própria porta, bateu em vários carros, parou quando o carro dele parou de funcionar, ou bater num carro lá e ficou ali, não conseguia mais sair dali. Aí as pessoas seguraram ele até a polícia chegar. O cara é conhecido lá na Meia Praia como cheirador de pó. Mais de 40 registros nas costas em função de badernas, tá? De tráfico, de entorpecente, de abacuado. Já foi internado, já foi preso, já foi condenado e monitorado por tornozeleira eletrônica. Agora, recentemente, tiraram a tornozeleira dele. O cara com mais de 40 acusações, mais de 40 registros policiais. Continua badernando. Até quando que vai continuar aquele círculo vicioso? A polícia prende, o cara faz estrago na cidade, prejudica os outros, a polícia prende, a justiça libera. Culpa dos juízes? Não, culpa da lei, né? A lei que está totalmente deteriorada, digamos assim, defasada, e precisa ser tratada de outra forma. Uma pessoa que expõe, que oferece perigo para a comunidade, não pode ficar presa, não pode ficar solta, não.
16: É um cidadão com mais de 40 boletins de ocorrência, sucessivas prisões. Evidentemente que a sua permanência nas ruas exige uma explicação muito clara das autoridades, né? Como, por quê? A verdade é que, né, claro que o boletim de ocorrência não significa condenação, mas...
12: Ele é um perigo.
16: Mas
14: ele já foi preso. Ele foi condenado.
12: Ele é um perigo, né?
14: É um perigo para a população.
12: Claro.
14: Viu? E se esse cara mata uma criança?
12: Invade uma calçada.
14: Se esse cara mata um ser humano, não vamos nem tratar por criança. Se esse cara mata um ser humano, quem é que vai reparar esse prejuízo? Quem é que vai trazer a vida do ser humano de volta por causa de um cara que é envolvido com drogas? Tanto assim que a imprensa lá trata ele como cheirador de pó quando tem alguma ocorrência. Então é uma barbaridade, né? Aí a coisa passa pelo Congresso Nacional e o povo lá quer só saber de não se incomodar, na verdade, né?
16: É, lamentável, né? Essa é a pergunta, né, que as autoridades devem responder. E se mata alguém, se, né, dizima uma família, né, quem que vai, né, corresponder e trazer a vida de volta.
14: Imagina o perigo que as pessoas correm de andar por aí com um louco da cabeça desses, cara. Esse cara é louco, é pirado, é pneu, é um cara drogado, tem que internar, prender, sei lá o que, rapaz. Mas não pode andar na rua, cara.
16: Um caso parecido, não foi com um carro, mas lembra em Minas Gerais, há poucos dias, um cara, há poucos meses, um cara lá totalmente pirado, deu tiro num, deu tiro no outro, matou quatro pessoas no Rio de Janeiro.
14: Exato.
16: Ah, em Minas Gerais?
14: Minas Gerais, isso.
16: Também, né?
14: Como é que esse, viu, como é que esse cara ainda tem a carteira para dirigir, cara? Como é que ele estava dirigindo ou estava dirigindo sem carteira?
12: É, tem todas essas variáveis.
14: Falar em deputado aí que tem que mudar as leis, quem faz leis são deputados, quem modifica são
12: o Congresso Nacional.
14: O Congresso, né? Deputados, senadores. Vocês têm ideia de quanto que cada deputado aqui no estado de Santa Catarina tem por ano, esse ano, quanto que eles tiveram, cada um deles, para distribuir para os municípios do estado, hein?
12: Eu acredito que as cifras são mais de 15 milhões.
14: É 1% da receita do estado, tá? Aqui em Santa Catarina foi aprovado no ano passado que cada deputado poderia distribuir 20 milhões e 300 mil reais. E aí eu pergunto, aí pro seu município, você que me ouve, tu tem notícia de quantos deputados dos 40 destinaram alguma verba para vocês? Quantos deputados? E qual o tamanho da verba que cada deputado trouxe? Por isso que eu falo, a gente nem noticia mais aqui emenda de 50 mil. De 100 mil, mais ou menos. Quer dizer, o cara dando 50 mil, tudo bem, tem 200 e poucos municípios, mas ele não dá para todo mundo, não. Ele concentra mais aonde ele teve a maior quantidade de votos, onde ele quer manter o eleitorado. Por isso que eu defendo que nós deveríamos ter deputado aqui, só que os políticos aqui não querem, né? E o povo também, que vota em outros candidatos de fora, aí também não quer. Então, E sabe o federal quanto é que tem?
12: Aí se vai longe.
14: 73 milhões.
16: Cada um.
14: Cada um para destinar. Para o município que quiser.
12: No Brasil, né? No estado dele.
14: O Senado também é mais ou menos isso. Os senadores também.
16: É um poder de decisão enorme, né?
14: O senador tem. Não. Agora eu não vou. O deputado estadual e federal, tenho certeza que tem esse dinheiro que eu falei. E se o deputado estadual tem os 73 milhões, eles são 516, né? No Brasil todo. Multiplica aí 516 por 73 milhões. É uma grana que eles entregam para o município que eles quiserem. Eles atendem a entidade que eles quiserem. Tanto assim que o deputado lá, o federal, trouxe aqui para o hospital 4 milhões. O outro lá, não sei, eu acho que foi a maior verba que veio, que foi do Czai. Tem que falar quem traz bastante coisa aí.
16: O senador fica na mesma média ali dos deputados, né? 74 milhões também, né?
12: Exatamente, que ele 74 traz.
16: 74 milhões.
14: Então, minha gente da região toda aí, é muita grana. Agora, procure se informar quanto veio para o seu município. E de quantos deputados e senadores veio dinheiro para o seu município?
12: 18h42 agora.
16: Só para finalizar, e é bom lembrar que ele não faz, que não é obrigação dele, não faz favor nenhum.
14: Não, é dinheiro do povo.
16: Ele não faz favor nenhum.
14: É dinheiro de imposto.
16: Tem obrigação de destinar.
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0: são cerca de 3 milhões. É lamentável, né? Agora o clube precisa virar a chave rapidamente, porque já enfrenta o Mirassol, que é toca do Grêmio, já falei da outra vez, né? Uhum. Perdeu na Arena, perdeu lá no Maião e vai jogar agora pela Copa do Brasil.
1: As oitavas da Copa do Brasil, vamos os jogos então, né? Amanhã, 5:30, Vasco e Fluminense, 19:30, Internacional e Corinthians. No domingo, Mirassol e Grêmio, que tu acabou de pontuar aí. Atlético Paranaense e Vitória jogam às 21 horas da segunda-feira. Amanhã, 19:30, Atlético Mineiro e Juventude. Amanhã, 21 horas, Santos e Remo. No domingo, 6:30, Chapecoense e Cruzeiro. E no domingo, às 4 horas, Palmeiras e Fortaleza. Esse final de semana não teremos Brasileirão, mas teremos a Copa do Brasil por causa da parada da Copa do Mundo. Certo, PC?
0: Nas três séries não teremos, né? É. E você viu, tem mais um tempinho ou não?
1: Tem um segundo,
0: irmão. Rapidinho, mano. Essa bronca que tá rolando, FIFA, CONCACAF, a UEFA, né? Por conta aí, porque a FIFA tá querendo, né, o cenário internacional tá né, pipocando essa crise. A UEFA anunciou boicote às competições da FIFA enquanto estiver em discussão esse projeto da FIFA Forward Enterprise, né? Que é uma empresa que concentraria os ativos comerciais da entidade, incluindo direitos da Copa do Mundo Feminina e também do Mundial de Clubes. A proposta prevê vender cerca de 20% da nova estrutura para investidores privados e levantar aproximadamente 4,2 bilhões de dólares. A UEFA rejeita a ideia e afirma que a Copa do Mundo não pode ser tratada como um produto de investimento. Para a entidade europeia, o futebol precisa continuar nas mãos do futebol e a CONCACAF entrou nessa briga também, juntamente apoiando a UEFA.
1: Eu concordo totalmente, PC. É isso aí.
0: Só que tem um detalhe, é muita grana. Será que as entidades, né? A CBF, da
1: futebol, vida aí não vão. Futebol, para ser sério, precisa ficar como está, né? A gente volta.
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2: 18h49, vamos ao programa da Prefeitura de Joaçaba. Marivânia Carvalho, olá.
3: Olá, Marildo Monteiro e ouvintes da Rádio Catarinense. Eu sou Marivânia Carvalho e está começando mais uma edição do Administração em Foco, o programa da Prefeitura de Joaçaba que traz para você as principais ações e conquistas do nosso município. Confira os destaques desta semana. Joaçaba divulga potencial do turismo religioso na maior feira católica do mundo. A acupuntura passa a ser oferecida nas unidades de saúde de Santa Helena e Nova Petrópolis. Prefeitura de Joaçaba abre inscrições para oficinas gratuitas de culinária e gastronomia saudável no CRI. Agendamento

0: segmento na América Latina. Durante a feira, a equipe divulgou a causa da beatificação do Frei Bruno, o Santuário Catedral Santa Terezinha e o potencial de Joaçaba como destino de fé e peregrinação. O secretário de Comunicação, Cultura, Turismo e Eventos, Paulo Krause, comenta sobre a participação.
1: Então, na última semana, né, nos dias 23 a 26 de julho, estamos participando no estande de Santa Catarina da Expo Católica, que é a maior feira católica do mundo, que reúne todos os artigos, enfim, relacionado à religião católica, né? E nessa feira também tem os destinos turísticos religiosos, né? E nós estávamos lá mostrando um pouquinho do nosso potencial turístico Joaçaba, né? Tanto como uma das causas de santo do estado, que é Frei Bruno, quanto também o nosso santuário, Catedral Santa Terezinha, né? Que agora, com a entronização das relíquias, se torna um dos principais santuários do Brasil relacionados a Santa Terezinha, né? Então, estivemos lá, recebemos muitas pessoas no nosso stand, falamos bastante sobre a nossa cidade, mostramos um pouco da vida de Frei Bruno, né? Para que ele seja reconhecido fora da nossa região aqui, que ele também tem reconhecimento em outros locais do Brasil. E tivemos um momento muito importante para que a gente possa promover o nosso destino Joaçaba, né?
0: E a Prefeitura de Joaçaba ampliou os serviços oferecidos na atenção primária à saúde com a implantação do atendimento de acupuntura nas unidades de saúde dos bairros Santa Helena e Nova Petrópolis. A iniciativa fortalece as práticas integrativas e complementares em saúde, oferecendo aos moradores mais uma alternativa de cuidado para o tratamento de dores físicas, ansiedade, estresse e outras condições. A superintendente de saúde, Camila Toaldo, explica como funciona o novo serviço.
2: Então, a Secretaria Municipal de Saúde, ela está ampliando o acesso aos atendimentos de acupuntura nas comunidades, no interior do município. Então, na região de Nova Petrópolis e Santa Helena. Quando há indicação de algum profissional, a população também pode contar com essa técnica complementar, que é a acupuntura, que auxilia no alívio da dor, na redução da tensão muscular e na melhora da qualidade de vida de muitos pacientes. Esse objetivo, então, dessa ação, que é facilitar o acesso à saúde, né, para todo o pessoal do interior, evitando que os moradores do interior precisem se deslocar até a cidade para receber esse tipo de atendimento. Assim, a gente garante um pouco mais de conforto, né, acolhimento e cuidado próximo à casa deles. Então, os atendimentos são feitos na sexta-feira no posto de saúde. Fique atento aí ao cronograma, peça para sua enfermeira ou para o seu médico do posto, que eles vão te tirar todas as dúvidas.
0: A Prefeitura de Joaçaba está com inscrições abertas para a Oficina de Culinária e Gastronomia Saudável, promovida pela Secretaria Municipal de Assistência Social, por meio do Centro de Referência do Idoso. A iniciativa oferece aulas gratuitas voltadas à promoção da alimentação saudável, da convivência e da qualidade de vida. As inscrições acontecem do dia 3 de agosto, das 9 às 15 horas, por ordem de chegada no CRI. A psicóloga do CRI, Juliana Romenhuk, traz mais informações.
3: Então, estão abertas as inscrições para as oficinas de culinária saudável no dia 3 de agosto, próxima segunda-feira, das 9 às 3 da tarde, no Centro de Referência do Idoso. Foi aberto um edital para divulgação dessas oficinas. Elas irão ocorrer no dia 3 de agosto, mas as oficinas iniciam no dia 6 de agosto. Serão 10 turmas, com 10 alunos cada, com 2 horas e meia de duração cada aula. Aula de culinária, uma vez por semana. Os interessados em participar dessas turmas, tanto matutinas quanto vespertinas, devem comparecer na próxima segunda-feira no CRI com documento de identidade, RG e CPF, um comprovante de residência de no máximo 60 dias, a carteirinha de saúde para manipulação de alimentos emitida por médico, que pode ser entregue até a data de início da turma escolhida, e aquela receita especial, aquela receita culinária da vovó, aquela receita de família que só vocês sabem fazer, para compor também as aulas de culinária saudável. Podem participar dessas oficinas idosos a partir de 60 anos, moradores de Joaçaba. Venham participar, essas oficinas têm o objetivo de interação, convivência social e, além disso, proporcionar uma alimentação saudável e uma melhor qualidade de vida para a população idosa de Joaçaba.
0: E a Superintendência de Esportes implantou uma nova funcionalidade que permite o agendamento online das quadras esportivas do Parque Municipal pelo aplicativo Joaçaba Mais. A novidade oferece mais praticidades

0: aos usuários que agora podem reservar os espaços diretamente pelo celular sem a necessidade de atendimento presencial. O superintendente de esportes, Renan Pazin, fala sobre como funciona o novo sistema.
1: Agora ficou ainda mais fácil realizar as suas reservas e praticar os seus esportes aqui no Parque Municipal de Joaçaba. Através do aplicativo Joaçaba Mais, você pode fazer o agendamento das quadras de vôlei de areia, de futebol suíço e da quadra poliesportiva. Tudo através do próprio aplicativo. Para agendar, procure o card de agendamento de quadras, escolha a quadra desejada e leia o regulamento. Escolha o dia e o horário de sua preferência. Preencha o formulário com seus dados, anexando frente e verso de um documento. Leia os termos e aceite. Revise as informações para confirmar o agendamento. Em meus agendamentos, você pode conferir os agendamentos realizados, cancelar ou reagendar um horário se necessário. Baixe agora mesmo o aplicativo do Joaçaba Mais e tenha essa facilidade na palma da sua mão.
0: O esporte de Joaçaba voltou a ganhar destaque no cenário internacional. O atleta Lucas Andres, da Associação Meio Oeste de Badminton, conquistou o título pan-americano representando a seleção brasileira em competição realizada em João Pessoa. A medalha de ouro reforça a força do badminton desenvolvido no município e o trabalho realizado na formação dos atletas de alto rendimento. O presidente da Associação Meio Oeste de Badminton, Anderson Andres, fala sobre a conquista histórica.
2: O atleta Lucas Andres, da Associação Meio Oeste de Badminton de Joaçaba, participou nessa semana do Campeonato Pan-Americano Júnior, que aconteceu na cidade de João Pessoa, na Paraíba. Lucas foi convocado, juntamente com outros 3 atletas, graças a seus excelentes resultados na modalidade de badminton. Na competição, o Brasil enfrentou outros 5 países: México, Paraguai, Peru, Jamaica e Suriname. Na fase de grupos, o Brasil venceu o Suriname e o Peru por 3-0. Na semifinal, venceu a Jamaica também por 3-0. E na grande decisão, o Brasil saiu perdendo do México primeiro game, mas obteve a virada e venceu o confronto por 3-1. Assim, o Brasil foi campeão de air badminton no Pan-Americano Júnior, que é uma conquista muito relevante, já que as melhores seleções participaram da competição. O air badminton é uma versão do badminton desenvolvida pela Federação Mundial de Badminton, que visa a prática do badminton em ambientes externos, como quadras ao ar livre, parques, praias e também gramados. Para Joaçaba e para a Associação Meio Oeste Badminton, essa é uma conquista muito relevante, já que leva o nome do município internacionalmente, consolida mais uma vez todo o trabalho da modalidade que é feita no município, através dos núcleos esportivos e com o atendimento hoje de mais de 100 crianças. Agora, a associação participa também da etapa estadual de badminton, que vai acontecer na cidade de Jaraguá do Sul nos próximos dias.
0: Eu sou Marivânia Carvalho e esse foi o Administração em Foco de hoje, trazendo todas as novidades da Prefeitura de Joaçaba para você. Voltamos na próxima semana. É com você, Amarildo Monteiro.
3: Obrigado, Marivânia, pelas informações. 18h58.
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3: Vamos à notícia da segurança pública. Um indivíduo de 52 anos foi contido pelo morador e um vizinho ao tentar invadir uma residência no início da tarde de ontem no centro de Campos Novos. A ocorrência foi registrada pela Polícia Militar por volta de 12h30 na rua Benjamin Constante. O dono da casa relatou aos policiais que ouviu barulhos vindos de uma janela e, ao verificar o cômodo, flagrou um invasor com a parte do corpo dentro do imóvel. Se deu mal, polícia foi chamada e ele foi levado para a delegacia de polícia civil por tentativa de furto. Essas foram as notícias da segurança pública. Obrigado pelo carinho e pela audiência da semana. Bom final de semana para você. Boa noite.
6: De julho de 2026.
7: Vamos ao destaque do dia.
6: Combustível renovável.
7: Gasolina com 32% de etanol começa a valer amanhã. Claudimário Carvalho.
8: De acordo com estudos técnicos, os veículos apresentam funcionamento adequado sem impactos relevantes no desempenho ou nos sistemas de combustível.
6: Educação. Professores e estudantes da rede pública de ensino podem acessar livros didáticos em formato digital.
7: São mais de 2.800 obras que podem ser acessadas por conta pela conta gov.br. Natália Kuslik.
9: O catálogo reúne obras didáticas e literárias e abrange desde os anos iniciais do ensino fundamental até o ensino médio.
6: E hoje nós vamos falar sobre uma arte que é patrimônio cultural brasileiro.
7: Poesia pendurada no barbante, rima perfeita que conta as histórias do povo e do dia a dia do sertão. É o cordel. O
6: projeto quer valorizar a atividade no país. Graziele Bezerra.
10: A iniciativa prevê atividades como seminários, tratamento de acervos e apresentação de cantadores, poetas e xilógrafos.
7: Hoje na apresentação da Voz do Brasil, Luciano Seixas e Mariana Jungmann.
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7: A Caixa Econômica Federal conclui hoje o pagamento do lucro do Fundo de Garantia por Tempo de Serviço, o FGTS.
6: Quem tem direito já pode consultar o valor de recebimento.
7: Nós vamos conversar agora com a repórter Luana Karen, que vai explicar pra gente como funciona essa distribuição.
6: Luana, boa noite. Fala pra gente então, desde quando é feita a repartição do lucro do FGTS?
11: Boa noite, Mariana, Luciano. Boa noite aos ouvintes da Voz do Brasil. Olha, desde 2016, o Fundo de Garantia por Tempo de Serviço, o FGTS, distribui parte do lucro obtido com aplicações em áreas como habitação, saneamento, infraestrutura e títulos públicos federais. A repartição é definida pelo Conselho Curador do Fundo, que estabelece tanto o percentual do lucro a ser distribuído, quanto o índice usado para calcular quanto cada trabalhador recebe.
7: E como é que ficou a distribuição neste ano, Luana?
11: Olha, Luciano, neste ano o índice definido foi de 0,01868341. Para calcular o valor que irá receber, o trabalhador deve multiplicar o saldo existente na conta do FGTS em 31 de dezembro de 2025 por esse índice. Mas vou dar um exemplo para ficar mais fácil. Quem tinha R$10.000 de saldo naquela data vai receber R$186.83. De acordo com a resolução do Conselho Curador, 89% do lucro obtido pelo FGTS em 2025 serão distribuídos aos trabalhadores, o que equivale a R$13 bilhões. De acordo com o secretário de Proteção ao Trabalhador do Ministério do Trabalho e Emprego, Carlos Augusto Gonçalves, o valor é depositado em contas ativas e inativas.
12: Contas ativas são aqueles trabalhadores que têm vínculo. Contas inativas são aqueles trabalhadores que não têm mais vínculo empregatício, mas são beneficiados também, né, por essa distribuição de resultado. É só ele entrar no APPS, entrando no FGTS, constatar qual é o seu saldo. Os trabalhadores e as trabalhadoras receberão essa distribuição de resultado nas suas contas através de uma correção do valor do saldo.
6: Agora, Luana, e o trabalhador pode sacar esse dinheiro já imediatamente?
11: Não, Mariana, só nos casos previstos em lei. É importante lembrar que o dinheiro creditado como repartição do lucro segue as mesmas regras do FGTS. Ou seja, ele só pode ser sacado em situações como a compra da casa própria, demissão sem justa causa, aposentadoria ou doenças graves. O valor foi creditado na conta do FGTS de pouco mais de 138 milhões de trabalhadores e pode ser conferido no aplicativo FGTS ou pelo Internet Banking da Caixa para quem é cliente do banco. Mariana e Luciano.
7: Obrigado, Luana, pelas informações ao vivo aqui na Voz do Brasil.
6: A valer amanhã a gasolina com percentual obrigatório de 32% de etanol.
7: A medida entra em vigor por um período de 180 dias, prorrogáveis por mais 6 meses.
6: Baseada em estudos técnicos com veículos leves e motocicletas, a alteração amplia o uso de combustível renovável.
7: Além de reduzir a necessidade de importação de gasolina e reforçar a segurança energética nacional.
13: O governo do Brasil publica a resolução que institui temporariamente a gasolina E32 e a nova mistura começa a valer neste sábado, 1º de agosto. Com a mudança, o percentual obrigatório de etanol anidro na gasolina sobe de 30% para 32% em todo o Brasil. A medida tem validade inicial de 180 dias, com possibilidade de prorrogação por mais 6 meses. Segundo o Conselho Nacional de Política Energética, a alteração busca ampliar o uso de combustível renovável produzido no país, reduzir a necessidade de importação de gasolina e reforçar a segurança energética nacional. A decisão é baseada em estudos técnicos que avaliam veículos leves e motocicletas movidos exclusivamente a gasolina. Os testes analisam partida, aceleração, dirigibilidade, emissões e durabilidade dos componentes. De acordo com o relatório, os veículos apresentam funcionamento adequado sem impactos relevantes no desempenho ou nos sistemas de combustível. A resolução também estabelece que a adoção definitiva da gasolina E32 ou de misturas superiores vai depender de novas avaliações.
14: Claudimário Carvalho, para a Voz do Brasil.
15: Obras didáticas e literárias na palma da mão. É o Programa Nacional do Livro e do Material Didático Digital.
16: Saiba agora como acessar livros da rede pública pela internet.
17: Uma plataforma permite que professores e estudantes da rede pública de ensino acessem livros em formato digital. O catálogo reúne obras didáticas e literárias e abrange desde os anos iniciais do ensino fundamental até o ensino médio. Como destacou Fernanda Pacobaíba, presidente do Fundo Nacional de Desenvolvimento da Educação.
18: Hoje, o nosso PNLD Digital reúne um acervo com mais de 2.800 obras, entre os livros didáticos e literários de diferentes etapas da educação básica. O leitor digital também conta com recursos de acessibilidade e personalização, como ajuste de contraste, espaçamento e navegação.
17: A avaliação das obras é realizada por professores especialistas do Banco de Avaliadores do Programa Nacional do Livro e do Material Didático, selecionados por uma comissão técnica. Os materiais didáticos de cada etapa de ensino se renovam a cada 4 anos. O acesso à plataforma pode ser feito pelo endereço pnld.fnde.gov.br com login realizado via gov.br. Reportagem Natália Koslick.
15: Na segunda-feira, começa a campanha de multivacinação para crianças e adolescentes menores de 15 anos.
16: Pais e responsáveis devem levar os jovens até a unidade básica de saúde para atualizar a caderneta de vacinação.
15: E atenção para quem mora nas cidades de São Paulo, Guarulhos e São Bernardo do Campo.
16: O Ministério da Saúde recomenda que os habitantes dessas cidades, com idade entre 0 e 59 anos, tomem vacina contra sarampo.
15: Até o dia 28 de julho, o Brasil confirmou 17 casos de sarampo nesses municípios de São Paulo. E a melhor forma de prevenir a doença é a imunização. Confira na reportagem de Pablo Mundim.
19: O sarampo é uma doença causada por um vírus e transmitida pelo ar. Os primeiros sintomas costumam ser febre alta, tosse, coriza, olhos avermelhados e mal-estar. Depois de alguns dias, aparecem manchas vermelhas que começam no rosto e se espalham pelo corpo, como explica o Dr. Thiago Cavalcante, médico de família.
20: Ele é um dos agentes mais contagiosos, porque geralmente uma pessoa que tem um vírus no seu organismo tem a capacidade de transmitir para até 18 pessoas ao seu redor. E o vírus pode ficar até 2 horas no ambiente ali circulando, né? Então, isso ainda aumenta ainda mais a chance de ocorrer a transmissão. E, basicamente, os sintomas, assim, lembra muito um quadro gripal. Aí, logo depois, poucos dias, obviamente, surgem as manchas vermelhas pelo corpo.
19: Mesmo com a eliminação da circulação contínua do vírus no Brasil, novos casos ainda podem surgir quando o sarampo é trazido de outros países. Por isso, especialistas reforçam que manter a vacinação em dia continua sendo a forma mais eficaz de evitar novos surtos. A vacina contra o sarampo é oferecida gratuitamente pelo SUS e faz parte do Calendário Nacional de Vacinação. vacinação. Na rotina, as crianças recebem duas doses, aos 12 e aos 15 meses de idade. Em situações de circulação do vírus, como ocorre atualmente nas cidades paulistas de Guarulhos, São Bernardo do Campo e São Paulo, a recomendação do Ministério da Saúde é a oferta da vacinação contra sarampo para todas as pessoas de 6 meses a 59 anos de idade, de forma indiscriminada, que moram nesses municípios. O Dr. Tiago Cavalcante reforça que a vacinação é fundamental para combater o vírus.
20: A ideia, fazendo até um comparativo, por exemplo, um incêndio, né? É que não surja a faísca que vai acender aquele incêndio. Então, por exemplo, se a população da cidade estiver vacinada, o vírus chega, pode até chegar, mas não encontra quem infectar, porque o nosso organismo, né, vai estar ali com a barreira de proteção bem ativa. E o vírus morre ali. E é o que a gente chama até da imunidade coletiva, da imunidade de rebanho.
19: O sarampo pode ainda causar complicações graves, como pneumonia, inflamação no cérebro e até levar à morte, principalmente em crianças pequenas e pessoas com baixa imunidade. Quem não sabe se recebeu todas as doses pode procurar uma unidade básica de saúde para verificar a caderneta de vacinação. Reportagem Pablo Mundim.
16: Se inscreveu no FIES já pode checar se conseguiu o financiamento estudantil.
15: Prazo para confirmar as informações vai até a semana que vem.
16: E quem não foi selecionado já está na lista de espera para aguardar as próximas chamadas.
1: Nesta edição do FIES, o Fundo de Financiamento Estudantil, foram disponibilizadas 75 mil vagas em mais de 1.200 instituições de ensino. Com os resultados divulgados nesta quinta-feira, os pré-selecionados já podem completar as informações de suas inscrições até a próxima terça-feira, 4 de agosto. Quem não foi selecionado vai automaticamente para a lista de espera. E as novas chamadas serão realizadas entre 7 de agosto a 24 de setembro. O FIES concede financiamento a estudantes de graduação em instituições privadas que aderirem ao programa e que tenham avaliação positiva no Sistema Nacional de Avaliação da Educação Superior. Os estudantes podem conferir se foram selecionados no endereço acessounico.mec.gov.br/FIES. E para complementar as informações, acessar FIES Seleção, sem cedilha, Itil, aluno.mec.gov.br. Edinaldo Júnior para a Voz do Brasil.
15: Atenção, candidatos do Concurso Público Nacional Unificado, CNPU2.
16: O Ministério da Gestão e Inovação em Serviços Públicos publicou no Diário Oficial da União de hoje nova classificação para recompor vagas remanescentes, não preenchidas e provimento de vagas adicionais.
15: Ao todo, são 702 pessoas classificadas, sendo 242 em vagas remanescentes e 460 em vagas adicionais.
16: Os convocados abrangem o INSS e o Ministério da Gestão e da Inovação em Serviços Públicos.
15: Os classificados devem acompanhar as próximas publicações para consultar procedimentos, prazos e orientações das próximas etapas do concurso.
16: Para saber mais, acesse gov.br/gestão/fique-por-dentro.
15: Documentos importantes na palma da mão facilita a vida de milhões de brasileiros e evita deslocamentos desnecessários.
16: Pela conta gov.br é possível acessar gratuitamente certidões e comprovantes usados para solicitar benefícios sociais, participar de concursos públicos e resolver diversas pendências de forma rápida e digital.
21: Você que tem a conta GovBR não precisa sair de casa para pegar uma série de documentos. Vários deles são muito importantes, por exemplo, para pedir o Bolsa Família, o Benefício de Prestação Continuada, BPC, a Tarifa Social de Energia Elétrica, para acessar o Minha Casa Minha Vida e outras políticas públicas federais. São mais de 10 certidões disponíveis para você baixar de graça pelo seu celular, tablet ou computador. Uma delas é a Certidão do Cadastro Único, que é essencial para o Bolsa Família, a isenção de taxas em concursos públicos e a carteira do idoso. No GovBR você ainda pode baixar a certidão da pessoa com deficiência, documento fundamental para o sistema de cotas nas universidades, escolas técnicas e empresas. Essa certidão também é exigida para a pessoa com deficiência pedir o BPC. Se você pretende se inscrever num concurso público, vai precisar da certidão de quitação eleitoral. Ela está entre as que podem ser baixadas na plataforma GovBR. Também é possível pegar a Carteira Nacional de Vacinação, o Cartão Nacional de Saúde, o certificado de antecedentes criminais, a certidão de situação cadastral do CPF e do CNPJ. Nessa mesma lista estão disponíveis as certidões negativas de débito da pessoa física, pessoa jurídica e do imóvel rural. Para acessar os documentos, você entra no aplicativo GovBR ou no site gov.br e clica em Atalhos GovBR. Depois, é só olhar a lista de certidões e baixar a que estiver precisando. Reportagem Carlos Oliveira.
0: Os CNPJs, que até hoje tinham apenas números, agora também poderão ter letras.
16: O primeiro CNPJ alfanumérico foi emitido hoje.
0: A ideia é garantir a continuidade das combinações no país.
2: O CNPJ, que identifica empresas, organizações e instituições, está de cara nova. Agora, pode conter também letras e não apenas números. É o chamado formato alfanumérico. A Receita Federal emitiu o primeiro CNPJ desse tipo, com letras e números, nesta sexta-feira. O novo padrão amplia a capacidade de inscrições nos próximos anos e não impacta os CNPJs já existentes, que continuam válidos. O modelo alfanumérico também não altera os direitos, obrigações ou a situação cadastral das pessoas jurídicas já existentes. Novos CNPJs ainda podem ser emitidos apenas com números, já que o limite do sistema ainda não foi esgotado. Empresas que usam CNPJ em seus processos devem verificar se os sistemas estão preparados para receber e validar códigos alfanuméricos. A Receita Federal informou que a emissão de CNPJs neste modelo será gradual e que vai acompanhar a transição. Graziela Mendonça para a Voz do Brasil.
16: Amanhã é dia do cordelista. Você conhece essa arte brasileira?
0: A literatura de cordel faz parte da identidade cultural e carrega histórias, tradições e saberes populares passados de geração em geração.
16: Um projeto lançado no Ceará tem o objetivo de fortalecer a preservação e a difusão dessa manifestação artística por meio de atividades de formação, pesquisa e valorização de cordelistas e xilógrafos.
0: Vamos conhecer mais na reportagem de Graziele Bezerra.
22: O trabalho de um artista popular atraiu a atenção do professor Alex Canuto de Melo para o cordel. Mas o sangue nordestino também teve voz no nascimento de Sabiá Canuto, filho de maranhense com piauiense, neto de sanfoneiro, que além de professor, é poeta e cordelista.
23: Então eu fiquei encantado naquele momento, conhecendo o mestre do pife com o cordel.
24: É galinha, pato, peru, pavão, em uma virtude, lá vai eu fui, de avô pra neto.
23: E ele me instigou a buscar me enveredar nesse caminho da poesia popular, do cordel, e achar o meu caminho também a partir daí.
22: A literatura de cordel é considerada bem cultural imaterial pelo Instituto do Patrimônio Histórico e Artístico Nacional, IFAM, desde 2018. O nome cordel vem dos cordões ou barbantes, onde os folhetos ficavam pendurados para serem vendidos em feiras. Essa expressão artística teve forte expansão no Nordeste do Brasil, a partir do final do século XIX. Poesia rimada, métrica perfeita. Para o professor Sabiá, um saber que precisa ser conhecido e preservado.
23: Então, através desse brinquedo que é o cordel e essa diversão, né? E você poder declamar, por exemplo, admiro o pica-pau no galho do angico, passo o dia inteiro, taco, taco, tico, tico, não sente dor de cabeça nem quebra a ponta do bico. Então, sem dúvida nenhuma, a gente precisa ampliar ainda mais esses acessos à literatura de cordel, né? A essa disseminação dessa cultura, né? A valorização dessa cultura.
22: Um projeto chamado Escola Brasileira de Literatura de Cordel e Xilogravura, lançado em Juazeiro do Norte, quer promover e valorizar ainda mais essa manifestação cultural. Para isso, a iniciativa do Ministério da Cultura, em parceria com as universidades regional e federal do Cariri, no Ceará, prevê atividades como seminários, oficinas, tratamento de acervos e apresentação de cantadores, poetas e xilógrafos, como explica Fanca Santos, coordenadora do projeto.
25: Serão aulas e espetáculos, nós teremos um congresso internacional de acervos muito importante, o tratamento técnico de todo um acervo que já está na UFCA, de Pedro Bandeira, Renato Casimiro, meu próprio acervo, entre outros, e vamos lançar uma linha de moda da Xilo, né, pensando na economia criativa.
3: As atividades devem acontecer até maio de 2027. A programação e informações sobre como participar serão divulgadas no perfil do Instagram, @escolabr de cordel e xilogravura. Reportagem Graziele Bezerra.
16: Mais do que museus, pontos de memória são espaços criados por comunidades para contar e guardar a sua própria história.
4: Essas iniciativas podem ser certificadas e habilitadas para obtenção de apoios, financiamentos e parcerias.
16: A certificação como ponto de memória é uma titulação concedida pelo IBRAM, o Instituto Brasileiro de Museus.
5: A 40 quilômetros de Brasília, o Centro Histórico de Planaltina reúne casarões, praças e a Igrejinha de São Sebastião. Há também um museu histórico, onde é possível conhecer objetos e o modo de viver dos habitantes do final do século XIX. Todo o centro relembra a história do município, que antes de ser incorporado ao DF, pertencia a Goiás e já era um núcleo urbano mesmo antes da vinda da capital para o centro do país. Simone Macedo, presidente e fundadora da Associação dos Amigos do Centro Histórico de Planaltina, detalha o que é possível encontrar no local.
8: Além dele contar a história até os dias de hoje, Planaltina DF, ele tem também as atividades artísticas, como montagem de exposições e também um dos principais eventos de arte contemporânea fora do eixo Brasília, né? É um ponto para que você chegue viva o local como uma casa da época, né?
5: O Centro Histórico de Planaltina é considerado um ponto de memória, ou seja, uma iniciativa reconhecida por preservar e valorizar a história, a cultura e as memórias de um território ou grupo social. Raquel Teixeira, coordenadora de Museologia Social do IBRAM, explica qual o diferencial desses espaços.
9: Diferentemente de um museu tradicional, que tem a sua atuação baseada naquele tripé edifício, coleção ou acervo, né, e público, os pontos de memória desenvolvem processos museológicos que são baseados na relação território, memória e comunidade. Então a gente está falando de uma gama aí de processos museológicos que se dão fora dos ambientes museais tradicionalmente reconhecidos, né? São experiências que elas nascem do próprio protagonismo da comunidade.
5: Para um lugar ser reconhecido como ponto de memória, é preciso provar que a entidade responsável desenvolve programas, projetos e ações de museologia de caráter social. Com a certificação, o ponto de memória passa a estar apto a participar de políticas e instrumentos previstos para esse tipo de iniciativa, como explica Raquel Teixeira, do IBRAM.
9: Que pode favorecer a participação em editais, em parcerias com instituições públicas e privadas. É claro, observadas as regras específicas de cada um desses instrumentos, né? E é também uma ferramenta importante para que os pontos de memória possam se conhecer uns aos outros e, a partir daí, desenvolverem ações conjuntas, em parceria, fazerem cooperações.
5: Por meio de uma plataforma online, é possível cadastrar um projeto para certificação e acompanhar o processo desde a etapa de inscrição. E a população pode ter informações detalhadas sobre o histórico de atuação de cada um desses locais. O endereço é pontosdememoria.museus.gov.br. Reportagem Márcia Fernandes.
4: O prazo final para atualizar o cadastro destinado à concessão da licença de aquicultor foi prorrogado até 31 de dezembro de 2026.
16: A atividade pode ser realizada em águas marinhas, rios e lagos.
4: Entre as espécies cultivadas estão peixes, camarões, algas, rãs, peixes ornamentais, ostras e mexilhões.
16: A licença permite o trabalho dentro da lei, a comercialização sem riscos de multas e é requisito para obtenção de crédito rural.
4: Quem explica é a secretária nacional de aquicultura do Ministério da Pesca e Aquicultura, Fernanda de Paula.
10: Além de dar segurança jurídica à sua atividade, o RGP Aquicultor, ele facilita a venda do pescado produzido para a indústria de beneficiamento e também para exportação. E como funciona a atualização agora? As nossas superintendências federais de pesca e aquicultura nos estados continuam recebendo, analisando e dando andamento normal aos processos de concessão e renovação da licença. Além disso, as regras relativas ao monitoramento obrigatório da aquicultura e aos trâmites antigos de renovação circulação estão temporariamente suspensas, garantindo um período tranquilo de transição para o produtor.
16: Mais informações na página do Ministério da Pesca em gov.br/mpa.
0: E essas foram as notícias do governo federal.
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16: Fique agora com as notícias do Poder Judiciário e do Congresso Nacional. Boa noite, bom fim de semana.
0: A gente volta na segunda-feira. Boa noite.
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11: STF suspende cobrança de mais de 255 milhões de reais em uma disputa judicial entre Petrobras e uma empresa de engenharia. TSE realiza entre 3 e 9 de agosto a primeira edição da Semana Nacional do Sistema Eletrônico de Votação. STJ define que revisão administrativa pode cancelar benefício previdenciário por incapacidade concedido judicialmente. Boa noite, eu sou Marcela Luiza. O Supremo Tribunal Federal suspendeu a cobrança de mais de 255 milhões de reais em uma disputa judicial entre a Petrobras e uma empresa de engenharia. A decisão envolve a forma como o valor da dívida deve ser corrigido. Judite Aragão.
12: A discussão é sobre o índice usado para atualizar o valor da condenação. A empresa FDS Engenharia de Óleo e Gás defendia que a dívida fosse corrigida pelo IPCA, com um acréscimo de juros de 1% ao mês. O Tribunal de Justiça do Rio de Janeiro concordou com esse cálculo. A Petrobras recorreu ao STF. A empresa alegou que a correção deveria ser feita apenas pela taxa Selic, como já definiu o Supremo em outros julgamentos. Com esse critério, o valor da dívida é de 237 milhões e 800 mil reais, quantia que já foi depositada em juízo. A diferença entre os dois cálculos passa de 255 milhões de reais. Ao analisar o caso, o ministro Alexandre de Moraes afirmou que, quando a sentença não define qual índice de correção deve ser usado e apenas faz referência à lei, deve ser aplicada a taxa Selic. O ministro lembrou que a Selic já inclui correção monetária e juros de mora. Por isso, ela não pode ser somada a outros índices. Como a sentença original não estabelecia um índice específico de atualização, Alexandre de Moraes suspendeu o cumprimento da decisão até o julgamento definitivo do processo.
11: Tribunal Superior Eleitoral dá início à primeira edição da Semana Nacional do Sistema Eletrônico de Votação. Na próxima segunda-feira, dia 3 de agosto, o TSE vai abrir a urna eletrônica para estudantes do Centro de Ensino Médio Elefante Branco, em Brasília. Juliana Cariri.
13: A atividade vai ser conduzida pelo coordenador de tecnologia eleitoral do TSE, Rafael Azevedo, e pelo ministro substituto do tribunal, Nauê Bernardo Pinheiro de Azevedo. Os dois são ex-alunos da instituição. A iniciativa busca ampliar o conhecimento dos alunos sobre o sistema de votação e também vai abordar temas como assinatura digital, sigilo do voto, fiscalização dos sistemas eleitorais, testes de segurança e as etapas de auditoria.
11: A Justiça do Trabalho reforçou o combate ao assédio eleitoral no ambiente laboral. Agora, sempre que uma ação trabalhista apresentar indícios desse tipo de prática, o juiz deverá comunicar imediatamente o caso ao Ministério Público do Trabalho e ao Ministério Público Eleitoral. Marla Lacerda.
14: A medida foi aprovada pelo Conselho Superior da Justiça do Trabalho e determina que a comunicação seja feita logo após o recebimento da ação, sem depender de pedido das partes. O objetivo é agilizar a atuação dos órgãos responsáveis e fortalecer o combate ao assédio eleitoral, sem interferir no andamento aí do processo trabalhista. A nova resolução também amplia a definição de assédio eleitoral, melhora a identificação dessas ações no sistema da Justiça do Trabalho e reforça o monitoramento dos processos, para garantir mais rapidez e eficiência no acompanhamento dos casos.
11: INSS pode cancelar administrativamente benefícios por incapacidade concedidos por decisão judicial. Esse entendimento foi adotado pelo STJ sob o rito dos recursos repetitivos. Fátima Uchoa.
1: Com a tese fixada pela primeira sessão, juízes e tribunais de todo o país devem adotá-lo em casos com a mesma questão jurídica. Para o STJ, como esses benefícios dependem da permanência da incapacidade do segurado, o INSS tem o dever legal de fazer revisões periódicas para verificar se essa condição continua existindo ou não. O cancelamento somente é válido se forem observadas as garantias do devido processo legal administrativo, com a realização de perícia médica, a notificação do beneficiário e a oportunidade de apresentar defesa antes da interrupção do benefício. O relator foi o ministro Teodoro Silva Santos.
11: 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Uma boa noite e um bom fim de semana.
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1: Eu sou Paula Groba.
2: E eu sou Ricardo Nakaoka.
1: E estes são os destaques de hoje do Jornal do Senado, que começa agora.
2: Avança projeto que cria cotas para jovens que deixam abrigos ao completar 18 anos.
1: Sancionada lei que amplia a divulgação do Disque 180 para vítimas de violência.
2: Lideranças indígenas buscam apoio do Senado para recuperação de áreas degradadas pelo garimpo.
1: Boa noite.
2: Boa noite.
1: Jovens que passaram a infância e a adolescência em abrigos ou casas-lares podem ter mais facilidade para ingressar em universidades e institutos federais.
2: A Comissão de Direitos Humanos do Senado aprovou uma proposta que cria cotas para quem deixa o acolhimento institucional ao completar 18 anos. A reportagem é de Rodrigo Rezende.
3: Um projeto aprovado na Comissão de Direitos Humanos, de autoria do senador Jorge Cajuru, do PSB de Goiás, quer garantir aos jovens que vivem ou viveram nessa situação até os 18 anos, ou seja, não foram adotados e alcançaram a maioridade, uma cota nos processos seletivos para o acesso ao ensino superior e às escolas técnicas federais. O relator do projeto, o senador astronauta Marcos Pontes, do PL de São Paulo, afirma que a ideia colabora com a diversidade no meio acadêmico.
4: A proposição realiza a importante missão de conferir oportunidades a pessoas oriundas de acolhimento institucional. Lembrando que acolhimento institucional é diferente de instituições como a Fundação Casa, com menores infratores. É outro tipo de público. Ademais, atua para fortalecer a diversidade nos ambientes educacionais brasileiros, garantindo que pessoas com experiências distintas possam receber e compartilhar conhecimentos essenciais para a comunidade acadêmica e para a construção de sociedade mais justa e, portanto, mais equânime.
3: Marcos Pontes incluiu no projeto uma previsão de avaliação a cada 10 anos dessa política de cotas. A proposta segue para análise da Comissão de Educação do Senado.
1: E por falar em educação, um dos principais destaques do primeiro semestre no Senado foi a aprovação do novo Plano Nacional de Educação. A lei estabelece as metas e as diretrizes que vão orientar as políticas públicas para todos os níveis de ensino até 2034.
2: O texto já foi sancionado pela Presidência da República. Repórter Márcio Maturana.
5: Já sancionado pelo Executivo, o novo Plano Nacional de Educação define diretrizes, metas e estratégias até 2034 em todos os níveis, inclusive a educação superior. Entre as metas estão garantir que todas as crianças da educação infantil estejam na escola e que pelo menos 60% das que têm até 3 anos tenham acesso a creches. A relatora da proposta na Comissão de Educação, senadora Tereza Leitão, do PT de Pernambuco, destacou um mecanismo para evitar que as metas fiquem apenas no papel.
6: Este plano tem um diferencial do anterior. Ele tem um monitoramento bienal. A fiscalização, o monitoramento estão previstos para que ele seja um plano para valer.
5: Também foram aprovados a criação da Universidade Federal Indígena, o incentivo ao empreendedorismo no ensino médio, um regime especial para estudantes impedidos de frequentar aulas por saúde, gravidez ou amamentação, e a inclusão da educação financeira, fiscal, securitária e previdenciária como tema transversal.
1: O Executivo também sancionou a lei que torna obrigatória a divulgação do serviço 180 para denúncias de violência contra a mulher.
2: Pelo texto, os serviços da Central de Atendimento à Mulher deverão ser obrigatoriamente publicizados em meios de comunicação de massa e em locais de grande circulação. Repórter Ruth Gomes.
7: Pela lei, escolas, hospitais, transportes públicos, órgãos públicos, locais de eventos, além de meios de comunicação, promoverão a divulgação de como vítimas e pessoas que têm conhecimento de que a violência está ocorrendo poderão pedir ajuda. Já o senador Wellington Fagundes, do PL de Mato Grosso, ressaltou a importância de unir forças em prol de salvar vidas, independentemente de espectro político.
8: Um tema que não tem partido, não tem ideologia e não pode mais esperar. Quando o assunto é defender a vida, não existe disputa política. Existe sim o dever de agir.
7: Relatora do projeto na Comissão de Constituição e Justiça, a senadora Mara Gabrilli, do PSD de São Paulo, resgatou o histórico da Central de Atendimento à Mulher. Ela lembrou que o serviço começou prioritariamente como um canal de orientação e, a partir de 2014, passou a registrar denúncias diretas com encaminhamento e acompanhamento junto à rede especializada.
1: Pesquisadores indígenas das regiões Norte e Centro-Oeste visitaram o Senado nesta quinta-feira para participar de uma reunião com consultores legislativos e representantes do portal E-Cidadania na Comissão de Meio Ambiente.
2: Eles querem aumentar a articulação política em prol de projetos de recuperação de áreas degradadas pelo garimpo. A reportagem é de Marcela Diniz.
9: Os pesquisadores indígenas que visitaram o Senado são dos povos Yanomami, Munduruku e Enauenê Naui. Os objetivos da visita foram conhecer mais o Senado e investir na incidência política em busca de apoio a projetos de recuperação ambiental em áreas destruídas pelo garimpo. As lideranças também querem a total desintrusão de seus territórios. O pesquisador Reginaldo Pocho Munduruku explicou que os indígenas precisam do parlamento, inclusive no orçamento, para garantir recursos para ações sociais ambientais.
10: A gente tem como objetivo de restaurar 106 hectares, né? Dentro do nosso território. A nossa região foi degradada pela garimpo ilegal, né? Então, tudo isso impactou a nossa saúde dos povos indígenas, a vida da flora, né? Como os plantios de palmeiras, as saizeiras, contaminou também o nosso alimento, o peixe, né?
9: Em reunião com consultores do Senado na Comissão de Meio Ambiente, os pesquisadores indígenas ficaram sabendo, por exemplo, da oficina legislativa oferecida pelo E-Cidadania, portal por meio do qual é possível sugerir uma ideia que poderá virar um projeto de lei de verdade. O secretário do colegiado, Ayrton Aragão Júnior, explica que essa ferramenta pode ser útil, por exemplo, nas escolas indígenas.
11: Para aproximar também os jovens indígenas e as lideranças desse processo, dessa possibilidade de participação dentro do E-Cidadania aqui no processo do Senado Federal.
9: Pesquisa da Fiocruz de 2024 mostrou que 94% dos Yanomami de 9 aldeias invadidas por garimpos tinham alto nível de contaminação por mercúrio. Entre os Munduruku, um levantamento deste ano feito com gestantes mostra a contaminação de 97% das mulheres.
1: E os eventos climáticos extremos registrados nos últimos dias no país confirmaram a previsão dos especialistas.
2: Em dois debates realizados no Senado em maio, cientistas alertaram para a força do fenômeno El Niño este ano. Repórter César Mendes.
12: As chuvas intensas no sul e os vendavais no Rio e em São Paulo, registrados no mês de julho, confirmam o alerta dos especialistas de que o El Niño será forte este ano. Para o senador astronauta Marcos Pontes, do PL de São Paulo, é preciso aprimorar a legislação para enfrentar de forma adequada esses fenômenos.
13: Para proteger a população dos eventos que vão acontecer.
12: Segundo o climatologista Carlos Nobre, o El Niño acelera o jato de circulação atmosférica que vem do Pacífico em direção à América do Sul. E vários estudos têm apontado evidências de que o El Niño será muito forte este ano.
14: Esses eventos nos últimos dias de chuvas muito fortes no Rio Grande do Sul, isso é relacionado com o El Niño.
12: O senador Hamilton Mourão, do Republicanos Gaúcho, pediu que o Plano Nacional de Proteção e Defesa Civil determine a realização de simulações anuais nos municípios mais atingidos pelos fenômenos climáticos.
2: Com a edição de Paula Groba e trabalhos técnicos de Eliseu Caires, o Jornal do Senado fica por aqui. Acompanhe agora as notícias do Tribunal de Contas da União e da Câmara dos Deputados. Boa noite.
1: Boa noite e um bom fim de semana.
15: Minuto do TCU.
16: O Tribunal de Contas da União apresentou os resultados de um conjunto de auditorias sobre as chamadas transferências especiais, conhecidas como emendas PIX. A fiscalização analisou 100 repasses destinados a 73 municípios e 2 estados, que somaram 198 milhões de reais. O relatório apontou problemas em 82% das transferências examinadas. Entre as principais falhas estão deficiências na prestação de contas, irregularidades em licitações, pagamentos sem comprovação e falta de transparência na aplicação dos recursos. O prejuízo prejuízo potencial foi estimado em R$ 49 milhões. O tribunal fez recomendações para fortalecer o controle, aumentar a transparência e melhorar a fiscalização das emendas parlamentares. Saiba mais em tcu.gov.br.
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18: Projeto facilita acesso à justiça gratuita para inscritos no Cadastro Único.
19: Parlamentares aprovam benefícios para motoristas com bom histórico.
18: Comissões finalizam análise de proposta que incentiva o voluntariado.
20: Boa noite. Câmara finaliza a votação de projeto que incentiva voluntariado. Acompanhe os detalhes com a repórter Maria Neves.
21: Aprovado na Comissão de Constituição e Justiça da Câmara dos Deputados, projeto que estimula a atuação de jovens como voluntários em instituições de acolhimento de pessoas idosas com deficiência e crianças na primeira infância. A proposta determina ainda que os jovens voluntários também terão acesso a serviços de acolhimento durante o período de atuação. As regras serão definidas na regulamentação da lei. A relatora, a deputada Laura Carneiro, do PSD do Rio de Janeiro, explica que a medida representa mais um incentivo para aproximar jovens de pessoas idosas e com deficiência em instituições de acolhimento.
22: É uma tentativa de unir jovens com pessoas idosas e com pessoas com deficiência. Então, esse jovem, né, que está no serviço voluntário, vai ser habilitado para trabalhar nos abrigos, enfim, nas áreas de recebimento, que são de acolhimento, tanto de pessoas com deficiência como de idosos.
21: Ao apresentar o projeto, o deputado Roberto de Lucena, do Republicanos de São Paulo, argumentou que os jovens têm interesse em ingressar no mercado de trabalho e na universidade. Para ele, o Estado, ao valorizar o trabalho social e voluntário, estimula o acesso desses jovens tanto à vida acadêmica quanto ao mercado de trabalho, além de estimular o exercício da cidadania. A deputada Laura Carneiro promoveu pequenos ajustes no texto. O principal deles é uma mudança para assegurar que a participação no voluntariado não seja uma condição obrigatória para o acesso do jovem a serviço de acolhimento social. Segundo a parlamentar, a alteração é necessária para preservar a gratuidade da assistência prevista em lei. Da Rádio Câmara de Brasília, Maria Neves.
17: Trabalho.
18: O projeto que amplia reconhecimento de profissionais da radiologia deu mais um passo na Câmara. Saiba mais com a repórter Sofia Peçanha.
23: A Comissão de Constituição e Justiça aprovou o projeto que atualiza a regulamentação das profissões de técnico e tecnólogo em radiologia e de bacharel em ciências radiológicas. A proposta, já aprovada pelo Senado, altera a lei que regula o exercício das profissões da área desde 1985. Entre as mudanças está o reconhecimento formal das categorias de bacharel, tecnólogo e técnico em radiologia, além da ampliação das áreas de atuação profissional. O texto busca adequar a legislação às novas tecnologias utilizadas em exames e tratamentos de saúde, além de atividades industriais e de segurança que utilizam radiação. O projeto já havia sido aprovado pela Comissão de Saúde. Na reunião, o relator, o deputado Ricardo Silva, do PSD de São Paulo, destacou a importância desses profissionais para o funcionamento dos serviços de saúde.
24: Eles buscam beneficiar os profissionais técnicos em radiologia, os quais têm atuação relevante nos serviços de saúde, principalmente na produção de exames radiológicos indispensáveis ao diagnóstico de patologias.
23: Além de atualizar as regras para o exercício da profissão, o texto determina quem pode obter registro nos conselhos regionais de técnicos em radiologia, estabelece regras para a supervisão das técnicas radiológicas e reforça exigências relacionadas à proteção radiológica e à segurança dos trabalhadores e usuários dos serviços. Na prática, a proposta busca dar mais segurança jurídica aos profissionais ao definir quem pode atuar em cada atividade e quais são as responsabilidades de cada função. Durante a votação na Comissão de Constituição e Justiça, a deputada Érica Cocai, do PT do Distrito Federal, defendeu a proposta, afirmando que uma das principais mudanças é o reconhecimento dos tecnólogos em radiologia na legislação.
25: E por fim dizer que nós temos uma legislação que é uma legislação antiga, que não previa o tecnólogo, e tecnólogo agora vai poder fazer concurso público. tecnólogo vai poder adentrar na saúde como tecnólogo. Portanto, é um reconhecimento.
23: Como a proposta que atualiza a regulamentação dos profissionais das técnicas radiológicas sofreu alterações durante sua análise na Câmara, ela retorna agora ao Senado para análise dessas modificações. Da Rádio Câmara de Brasília, Sofia Peçanha.
0: Justiça.
18: Inscritos no Cadastro Único para Programas Sociais, o CadÚnico, poderão ter acesso facilitado à justiça gratuita. A repórter Silvia Munhato tem os detalhes.
3: A Câmara aprovou o projeto que prevê a concessão de justiça gratuita de maneira imediata a quem estiver inscrito no Cadastro Único para Programas Sociais, o CadÚnico. A autora do projeto, a deputada Maria do Rosário, do PT do Rio Grande do Sul, diz que a mudança tem o objetivo de facilitar o acesso à justiça, evitando que a pessoa tem que comprovar novamente que tem baixa renda.
4: Se o judiciário reconhecer o CadÚnico, essa pessoa que passou pelo Centro de Referência e Assistência Social, pelo CRAS e que está no CadÚnico, quando chegar no judiciário, o judiciário vai ter uma economia processual muito grande. Ele não precisa mais revisar documentos sobre a situação econômica da família.
3: Segundo a deputada, quem não estiver no CadÚnico, mas atender aos critérios atuais de vulnerabilidade adotados pela justiça, continuaria tendo que fazer a comprovação de renda. A proposta que permite aos inscritos no CadÚnico acessar a justiça gratuita sem a necessidade de comprovação de renda seguirá agora para a análise do Senado. Da Rádio Câmara de Brasília, Silvia Munhato.
0: Transportes.
18: Comissão aprova projeto que estabelece benefícios para motoristas com bom histórico. A repórter Júlia Lopes nos conta quais são.
5: Motoristas profissionais com bom histórico no trânsito poderão receber benefícios se estiverem inscritos no Registro Nacional Positivo de Condutores. A proposta do deputado Duda Ramos, do Podemos de Roraima, foi aprovada na Comissão de Viação e Transportes da Câmara dos Deputados. O Registro Nacional Positivo de Condutores é voltado ao cadastro de motoristas que não cometeram infrações de trânsito nos últimos 12 meses. Com a nova proposta, passa a constar no sistema dados como ausência de infrações gravíssimas, participação em cursos de direção defensiva e histórico de condução sem acidentes. O relator do projeto, deputado Ricardo Aires, do Republicanos do Tocantins, explica que motoristas profissionais são aqueles que exercem atividades econômicas como motoristas de aplicativo e caminhoneiros. Para ele, a medida beneficia não apenas os condutores, mas também os consumidores.
6: Esse projeto é importante por dois significados. Primeiro, porque ele vai, de um lado, prestigiar e demonstrar o motorista que tem boas práticas de trânsito e, por outro lado, também oferecer para a população, principalmente as pessoas que dependem desse tipo de serviço, aqueles melhores motoristas para que eles sejam contratados ou premiados na sua atividade econômica.
5: No texto, os benefícios concedidos aos condutores incluem redução no valor de seguros de veículos, acesso prioritário a vagas de emprego e condições diferenciadas em financiamentos e locações de veículos. O projeto, que busca conceder vantagens a motoristas profissionais inscritos no Registro Nacional Positivo de Condutores, inclui a medida no Código de Trânsito Brasileiro e segue agora para análise na Comissão de Finanças e Tributação. Da Rádio Câmara de Brasília, Júlia Lopes.
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0: Desenvolvimento Regional.
18: A Comissão de Desenvolvimento Urbano aprovou o uso de royalties do petróleo para financiar a tarifa zero no transporte urbano. A repórter Fabielle Pires nos conta como deve funcionar.
8: Quando o petróleo é extraído, uma parte da riqueza gerada retorna para os cofres públicos. São os royalties, recursos que podem ser usados para financiar serviços e investimentos em benefício à população. A Comissão de Desenvolvimento Urbano da Câmara dos Deputados aprovou uma proposta que destina parte dos royalties para a gratuidade nos transportes públicos do Brasil. A iniciativa é conhecida como Tarifa Zero e deve facilitar o transporte público e a mobilidade urbana. Ao apresentar o projeto, o deputado Gilmar Tato, do PT de São Paulo, defendeu que a Tarifa Zero contribui para a redução da desigualdade social, melhora a qualidade de vida nas cidades e incentiva o uso do transporte coletivo. O relator da

0: para que eles possam fazer um bom transporte público.
1: O projeto, que destina parte dos recursos dos royalties de petróleo para a tarifa zero de transporte público, segue para análise da Comissão de Viação e Transportes. Da Rádio Câmara de Brasília, Fabielle Pires.
2: Educação.
3: Comissão de Educação aprova projeto de estímulo à integração entre empresas de pequeno porte e ensino profissionalizante. A reportagem é de Maria Neves.
4: A Comissão de Educação da Câmara aprovou o projeto do deputado Júnior Mano, do PSB do Ceará, que busca estimular a integração entre instituições de ensino profissional e as micro e pequenas empresas. Pelo texto, os órgãos públicos responsáveis pela política de educação profissional e tecnológica terão de criar cadastro com vagas de emprego como forma de estimular a contratação dos formados pelas instituições de pequeno porte. Na opinião do relator, deputado Luiz Lima, do Novo do Rio de Janeiro, a iniciativa é importante porque as microempresas e empresas de pequeno porte são as que mais empregam no país, mas também são as que encontram maior dificuldade para a contratação de mão de obra qualificada.
5: A gente tem mão de obra específica escassa, que com esse projeto a gente vai ajudar a superar esse obstáculo. A gente está falando de mais profissionalização, que é a vontade dos estudantes. A gente está criando facilidade entre as instituições de ensino, públicas e privadas, para que tenha uma maior interação com o mercado de trabalho.
4: De acordo com o levantamento do SEBRAE, em 2025, as micro e pequenas empresas respondiam por cerca de 97% dos negócios ativos no país, com quase 22 milhões de empreendimentos que seriam responsáveis por 26,5% do Produto Interno Bruto Nacional. Além disso, o estudo aponta que 7 em cada 10 novos empregos formais do país estão nas empresas de micro e pequeno porte. Luiz Lima reforça que quando a educação profissional está em sintonia com as necessidades dessas empresas e articulada com programas de apoio ao empreendedorismo juvenil, há consequências positivas na formação e na integração com o mercado de trabalho. Além da criação do cadastro de vagas em micro e pequenas empresas, a proposta determina que o poder público estimule a abertura de negócios e a formalização de empresas de pequeno porte. A medida ainda prevê a oferta de apoio especial para jovens empreendedores. A proposta ainda será analisada pela Comissão de Constituição e Justiça antes de poder seguir para o Senado. Da Rádio Câmara de Brasília, Maria Neves.
2: Saúde.
3: Comissão de Educação aprova diretrizes para parto humanizado no SUS. A repórter Sofia Peçanha explica como ficou a proposta.
6: A Comissão de Educação da Câmara dos Deputados aprovou o projeto que estabelece diretrizes para tornar mais humanizado o atendimento às mulheres durante a gestação, o parto, o nascimento do bebê e o pós-parto no Sistema Único de Saúde, o SUS. Durante a votação, a comissão alterou o projeto. Em vez de apenas modificar a Lei Orgânica da Saúde para incluir regras específicas sobre o parto humanizado, o novo texto passou a reunir um conjunto mais amplo de diretrizes para atenção à gestação, ao parto, ao nascimento e ao puerpério no SUS. O projeto original previa obrigações mais diretas para o serviço de saúde, com foco na garantia de condições para o parto humanizado e na presença de acompanhante. Já o novo texto amplia esse alcance e passa a organizar princípios gerais de atendimento, com ênfase na autonomia da mulher e na estruturação da rede de atenção materna e neonatal, como ressaltou a relatora da proposta, a deputada Lidice da Mata, do PSB da Bahia.
7: Portanto, esse projeto ele sintetiza uma contribuição, uma preocupação de deputados homens e deputadas mulheres de diversos partidos. E esta é a riqueza dele. Nós estabelecemos diretrizes que visam humanizar a relação do parto, portanto, da mulher, da parturiente, com os médicos e profissionais que integram aquele momento de sua vida.
6: Entre as medidas previstas estão a garantia da presença de acompanhante escolhido pela gestante durante todo o atendimento, a possibilidade de apoio de doula, o fortalecimento da atuação de enfermeiras obstétricas, obstetrizes e parteiras tradicionais, além da ampliação do acesso à anestesia obstétrica, conforme protocolos do Sistema Único de Saúde. Segundo a relatora, a humanização do atendimento depende da qualificação permanente dos profissionais de saúde e da construção de ambientes mais acolhedores e seguros para mulheres e recém-nascidos.
7: Então, esse é um...

0: momento especial na vida da mulher, na vida de uma família, com consequências para o resto da sua vida, né, de um parto bem realizado, confortável, e por isso mesmo ele merece uma série de orientações que foram aqui definidas.
1: O texto final também reuniu contribuições de 57 projetos que estavam sendo analisados em conjunto e que também tratam do atendimento neonatal. Agora a proposta segue para análise da Comissão de Saúde. Da Rádio Câmara de Brasília, Sofia Peçanha.
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3: Comissão aprova projeto que busca evitar cobrança de imposto sobre imposto. A repórter Silvia Munhato explica a questão.
4: A Comissão de Finanças e Tributação da Câmara aprovou proposta que proíbe incluir imposto na base de cálculo do próprio imposto em qualquer esfera de governo. A mudança também foi aprovada na reforma tributária em 2023, no processo de eliminação do ICMS, PIS, COFINS, IPI e ISS. Os novos tributos da reforma, o imposto sobre bens e serviços e a contribuição sobre bens e serviços, serão cobrados apenas no consumo de produtos e serviços, o que garante a não incidência de tributos durante a sua elaboração ou fabricação. O relator, deputado Kim Kataguiri, do Missão de São Paulo, afirma que a cobrança de imposto sobre imposto é uma anomalia brasileira.
5: Então a gente está vedando isso, impedindo que isso aconteça em qualquer estado, município ou mesmo no âmbito da União, porque de fato é uma anomalia que a gente tem no sistema tributário brasileiro. Não à toa, isso impede tanto investimento aqui no Brasil, principalmente no setor produtivo.
4: A proposta será analisada agora pela Comissão de Constituição e Justiça, antes de seguir para o plenário. Da Rádio Câmara de Brasília, Silvia Munhato.
6: Últimas notícias.
7: Rodrigo de Castro, do União de Minas Gerais, comemora a aprovação na Comissão de Constituição e Justiça de proposta de emenda à Constituição que limita a alíquota do IPVA a 1%. Relator da matéria, o deputado explica que o objetivo é reduzir a carga sobre os consumidores.
8: Ela visa beneficiar o consumidor brasileiro, que hoje paga até 4%, em alguns estados 4,5%, e que passará a pagar no máximo 1%. Então, por exemplo, em Minas Gerais, no meu estado, vai haver, que cobra 4%, vai haver uma diminuição de 75% do valor do IPVA. Ela tramitou de maneira recorde na Câmara, na CCJ, e foi aprovada de maneira unânime, ou seja, os deputados da CCJ entenderam que essa PEC diminui imposto no Brasil e faz justiça tributária.
7: Rodrigo de Castro ressalta que o próximo desafio é aprovar a proposta na comissão especial. O parlamentar considera o atual modelo de cobrança do IPVA dos proprietários de veículos um dos mais injustos do mundo. Termina agora o jornal Câmara dos Deputados, produzido pela Rádio Câmara, com trabalhos técnicos de Wellington Teles e apresentação de Val Monteiro e Paula Bittar. Boa noite.
3: A Voz do Brasil volta na segunda-feira. Boa noite.
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buscando além da coxilha o rumo da imensidão. Lá onde a razão se perde no firmamento, ligado aos de sentimento, a gaita, o gaiteiro e a canção. Quando uma gaita se aninha no peito de um tocador, não há lugar para a dor, nem para a esperança perdida, pois a cada nota parida, com sentimento e emoção, a gente tem a impressão que a gaita, que as gaitas também têm vida. Falando um pouquinho mais de gaita, quero apresentar os gaiteiros, garoto. Começando pelo paranaense, Flávio Alves, mais gaúcho de coração. Vai puxar uma pianada, a preta dos garotos de ouro, fandangueira. No improviso,

Chico, filho do professor Moreno Martins. Tô falando dele, Ronei Martins, e a sua botoneira, Chora Gaita Véia.

primeira gaita de ouro, a gaita dos garotos de ouro, meu mano Ayrton Machado, que começamos e estamos até hoje, e ele dando gaitaço pra este povo, desse jeito, vai chegando aí, ô, mano velho, capricha nessa tua gaita aí.

faz sucesso. Conhecido, um dos maiores gaiteiros fandangueiro da Gaita de Botão. Jovem gaiteiro, mas velho fandangueiro. Gerson Fogaça vai ter chegando aí.

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noite a todos vocês. Muito obrigado por essas presenças maravilhosas, que é mais importante. Um beijão no coração de cada um de vocês. Com certeza, olha, essa emoção para mim realmente está mexendo. Conseguiu mexer realmente, porque tudo que é a primeira vez tem um gostinho todo particular. Então, essa coisa de o primeiro DVD realmente mexeu. 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